Alta atenção, segunda hora, excelentes notícias para os veteranos Flotsam and Jetsam, a banda onde Jason Newsted deu os primeiros passos antes de integrar os Metallica. Flotsam and Jetsam tem novo álbum, será editado no dia 28 de agosto, intitula-se Rats in the Temple e foi precisamente o tema-título que escutámos por aqui. Da formação original só resta o guitarrista e o vocalista, portanto Michael Gilbert e Eric A.K., respectivamente, e destaca-se por aqui o talento de Ken Mary, o baterista que socorre toda a gente. Atualmente trabalha também com Metal Church e Fifth Angel. Os Flotsam and Jetsam de retorno já têm uma boa digressão programada para a Europa, não inclui Portugal. Flotsam and Jetsam, de regresso dia 28 de agosto. Prosseguimos agora com os Night Ranger, uma das grandes instituições do hard rock norte-americano. Destacamos aqui o guitarrista Brad Gillis, que chegou a tocar com Ozzy Osbourne após a trágica morte do Sr. Randy Rhodes. Os Night Ranger têm planeado para o final do mês de agosto a edição de um best-of, neste caso com grandes clássicos do coletivo regravados. Este é o primeiro sinal de vida, Don't Tell Me You Love Me, um dos grandes clássicos dos Night Ranger, para sair na compilação Best Of.

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Profundas mudanças no coletivo sueco de Estocolmo Crash Diet. Martin Sweet, o guitarrista, está agora rodeado de novo talento, novo vocalista, John Elliott no baixo e na bateria, estão Chris Young e Michael Sweet. Get Out foi o tema que escolhemos então para Art of Chaos, provavelmente inspirado naquilo que aconteceu com os ex-elementos dos Crash Diet. Comentários à parte. Crash Diet de regresso com nova formação Art of Chaos, Get Out na rodagem. Primeiro ainda, a instituição norte-americana Night Ranger a preparar a edição de um best-of com clássicos regravados. Lembramos que por aqui temos o talento de Jack Blades, homem associado a Demi Yankees e muitos outros. Costuma também compor para outros artistas. Temos então uma compilação com 18 temas, alguns destes, pelo menos 3, só serão disponibilizados para o mercado japonês. Night Ranger regravará grandes clássicos da sua carreira. 28 de agosto sai o Best Of, primeiro sinal de vida, Don't Tell Me You Love Me. Logo de seguida estivemos com os suecos Digrid, novo de estúdio, também uma aposta da Frontiers Music. Aliás, a Frontiers acho que tem todos os grupos de hard rock ou AOR que interessam atualmente. Digrid, do novo álbum Curtain Calls, já está disponível desde o passado mês de abril. Holding On To Yesterday foi o tema que escolhemos. De seguida, outros suecos, os Confess Metal Morphosis é o nome do disco, saiu este mês, da Warriors. É o tema que fez o contacto na hora mais pesada da 3. Ainda tempo para estar com outro sueco, neste caso o senhor Erik Grönwall, como sabem foi vocalista dos Heat e também dos Skid Row. Ele agora estabelece com uma carreira a solo. Bad Bones é o nome do disco, a marcar um novo percurso no vocalista Erik Grönwall. Vamos agora ao encontro dos Bloody Falls, uma banda finlandesa, já tem 4 álbuns, daí este intitular-se simplesmente IV, numeração romana, número 4, é o quarto de originais dos Bloody Falls, I Am The Devil, o Contacto.

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São de São Miguel Açores, estes Sanctus Nosferatu. A primeira demo surgiu em 2006, o primeiro álbum em 2012, e agora temos um single que inseta uma nova fase na carreira deste coletivo de São Miguel. 1.E4 refere-se a uma jogada no xadrez e é precisamente a nova proposta dos Sanctus Nosferatu. Procurem nas plataformas digitais. Atrás, os Bloody Falls, finlandeses, com o seu quarto álbum intitulado 4, I Am the Devil. Ficamos agora com os Avarice. São um coletivo dinamarquês, têm uma carreira de 20 anos, tecnicamente. 2006 foi o ano da fundação, o primeiro álbum surgiu em 2023, e agora, ou só agora, melhor dizendo, surge o segundo, Perpetual Ruin, para os Avarice. Turanaside é o nome do tema.

já com um longo percurso, assinalamos o regresso dos japoneses Defiled, fundados em 1992. Novo álbum de originais, Altered State, que será editado no próximo dia 12 de junho. Portal, o contacto em alta tensão. Atrás ainda os dinamarqueses Avarice, Turana Side, com o seu disco Perpetual Ruin. Desligamos o alta tensão por hoje com a Galvanist, um grupo que nos chega de Bozeman, Montana, nos Estados Unidos, isto promete. Apresentam agora o seu segundo álbum. O primeiro surgiu em 2022, gravaram um split e alguns singles. The Silence Between Stars é o nome desta novidade. Aqui fica Dresh, os Galvanist, a concluir o Alta Tensão por hoje. 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
1: Nem mais, muito boa tarde e bom fim de semana. Está no ar mais uma contagem do A330, o top de música nacional da RTP Antena 3, que durante a próxima hora vai fazer desfilar as 30 mais votadas da semana. Comigo, deste lado, meu nome é André Santos. Obrigado pela companhia. Deixem-me dizer-vos que, ainda antes de avançarmos para a contagem desta edição, vamos perceber como é que ficou o top 3 na semana passada.
0: 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Número 3.
1: Com a redenção de Esteves em Metafísica na terceira posição.
0: Número 2.
1: A nova do Richie Campbell, You, entrou diretamente para o segundo lugar.
0: Número 1.
1: Passaram uma vez mais a semana na liderança, a terceira semana consecutiva, os Soma Please, Pockets on My Sleeves, a vossa favorita. A ver, vamos, como é que a coisa acontece durante a próxima hora. Tudo pode mudar e alguma coisa vai mudar.
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1: Uma mão cheia de regressos, de reentradas na contagem de hoje e apenas uma novidade. É o menu para a edição do A330 que arranca agora.
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1: E começa com os algarvios Mangalimão, parque temático, perdeu 4 posições, ainda assim deu

Ainda não é desta que aparece a primeira subida da contagem desta semana, mas calma, ainda vamos no início. E ainda assim é preciso também dar alento à Beatriz Pessoa e ao seu novo disco Muito Mais, que desceu esta semana 5 lugares, mas que se mantém entre as mais votadas. O disco Muito Mais está recheado de canções que temos ouvido aqui pela RTP Antena 3, cantigas que também andam a ser de resto apresentadas pelo país. Algumas datas com o carimbo da nossa rádio, querem apontar? Então em setembro ela vai estar no Indie Music Fest em Baltar Paredes, logo no arranque do mês, e no final do mês, também de setembro, em Lisboa, no Festival Cucamonga. Mas, muito antes disso, já no próximo dia 6 de junho, e no fundo, para irmos de norte a sul, apontem aí na vossa agenda, a Beatriz Pessoa vai rumar ao Algarve para atuar no Festival Ecológita, em Tavira. Esta semana, este Ai Quem Me Dera, que divide com Femme Falafel, perdeu 5 posições, ainda assim, segura lugar nas mais votadas da 3. Número 1.

0: número 27.
1: Muito boa tarde e bom fim de semana. O Expresso Transatlântico, com este não par explosivo, caíram 9 lugares. E nesta sequência de descidas, Connell Aziris, Princesas, perdeu

0: Não correu bem a semana também ao Carlão. Passo a passo.
1: Passo a passo.
0: Perdeu 15 lugares.
1: Passo a passo. Passo a passo. Passo a passo. Passo a passo. Passo a passo. Passo a passo. Passo a passo.
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0: Nada como ao fim de semana. Continuamos por aqui sem subidas, mas com um regresso. É o primeiro desta edição do A330, eis os Houseplants, o projeto de Lisboa que está para lançar o seu disco de estreia, um álbum que, reparem bem, é produzido nada mais, nada menos do que pelo senhor Gordon Raphael. Quem? Ora, eu digo, é só o produtor de alguns dos discos mais emblemáticos dos Strokes. Eles que estão prestes a lançar novo álbum. O Sr. Gordon Raphael foi produtor, por exemplo, de Is This It e Room on Fire. Expectantes, por isso mesmo, claro, todos, para o que vai surgir deste álbum dos Houseplants. Fiquem com o cartão de apresentação para abrir o apetite para o que aí vem. Chama-se Do It Like This. É a reentrada na tabela, são os Houseplants.
2: Número 23.

0: semana estava a correr tão bem e agora... André Santos, no A330.
1: Estamos sempre em contacto, atenção, através do e-mail andrea.santos@rtp.pt ou do meu Instagram em @sirandresantos. Reforço que podem votar sempre e a qualquer altura nas vossas canções nacionais favoritas, passando por antena3.rtp.pt. Mas atenção, que só entram no A330 as canções que escutam habitualmente aqui pela 3. Agora, mais um regresso às mais votadas, cada casa, é o Bruno Pernadas, que vai estar, atenção, já no próximo dia 4 de julho, nos Banhos Velhos, nas Caldas das Taipas, em Guimarães. Ficam já com essa nota. O novo disco, esse, já por aí anda, chama-se Unlikely Maybe, e completa assim uma mão cheia de álbuns

0: pelo, chama-se His World e tem um refrão que, segundo o Bruno Pernadas, é uma espécie de R&B indie. Ora, comprovem. É o Bruno Pernadas e a Margarida Campelo com His World.
1: Número 22.

0: número 21.
1: Os Neon Soho recuperam esta semana. Get a Grip. Ganharam 9 posições. Foi de resto a primeira subida da semana. Esta é a segunda. Os Baleia, Baleia, Baleia, sobreestimulados, ganharam uma posição.

Já cruzámos o primeiro terço da tabela e com uma descida, quem é que vai lavar a banca? PZ e Joana Espadinha perderam 9 posições. Também a descer, os Capitão Fausto perderam 3 lugares com estas escolhas. Podem nem ter uma direção. Todas as nossas escolhas. 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As 30 mais da semana. Quase, quase no meio da tabela, a primeira novidade e única da semana a entrar agora mesmo na contabilidade. E no ano em que regressa à Europa, atenção para a apresentação final de Caju Tour. Falo-vos da brasileira Lineker, que tem passagem por Portugal no próximo dia 5 de junho, onde vai atuar no Coliseu dos Recreios em Lisboa, concerto com o carimbo da RTP Antena 3. Ah, e atenção, no dia 6, no dia seguinte, atua mais a norte, no North Festival na Maia. Aos 30 anos, diretamente de São Paulo, vem espalhar charme ao top da 3, Lineker, no A330.

0: passageiros, queiram por favor embarcar rumo ao topo do A330.
1: Oh, obrigado por estarem connosco, uma ótima tarde, um grande, grande fim de semana. Estamos a meio da tabela, no 15º lugar, com um novo regresso às mais votadas da RTP Antena 3. O homem dos Mind the Gap, que lançou este ano novo disco, chama-se Lavoisier. São 13 canções que não existiriam sem os Public Enemy. E eu passo a explicar. É que sem eles não tinha existido essa clareza de que era pelo rap e pelo hip-hop que passaria a vida de Ace. Quando os ouviu, pensou: bom, eu quero ser isto, eu quero mesmo fazer isto. E fez. A história foi toda contada no Vocês Sabem Lá, programa que podem ouvir todos os domingos às 11 da manhã aqui na 3. A entrevista com o Ace encontram-na, claro, no nosso site. Ginástica voltou hoje às mais votadas. É o Ace.

0: para a Margarida Campelo e a sua musa de improviso é um regresso à tabela, numa semana em que apresentou música nova. Vem aí também novo disco.
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0: Chegamos ao número 10, com a maior subida desta semana. São 19 lugares conquistados pelos Jeopards, a banda que lançou o disco Pretty Kids e que o anda a apresentar por aí. Amanhã, atenção, atua nas Feiras Francas de Faf. E não se esqueçam que com Faf, ninguém fanfa. Eu adoro esta expressão, adoro mesmo. Bom, dia 22 de maio, já na próxima semana, atuam no Maus Hábitos no Porto. 29 vem com Deixa a Velha, dia 30 em Lisboa. Away to Feel Just Fine é a canção que coloca os Jeopards entre os 10 mais votados da semana no A330.

0: não é uma subida, mas é uma subida. Turma de Coimbra, Birds Are Indie, Not Today, ganharam um lugar.
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0: Ora, ora, se não são os Falso 9. Bela subida esta semana. A banda volta a aproximar-se das medalhas com Blusa. O primeiro de dois singles já editados neste ano de 2026. Depois de Blusa, já chegou também a Saia, ok? Mas é a Blusa que continua a merecer os vossos votos em antena3.rtp.pt. Já agora, muito obrigado por continuarem a votar. Uma canção que chegou acompanhada de um videoclipe recheado de imagens de infância dos próprios músicos, de amigos, de familiares. O que no fundo acaba por prolongar de forma mais visual, através de imagens, essa viagem íntima ao passado e à memória coletiva. Enquanto não chega esse disco, eis que fica em formato canção uma reflexão, algo nostálgica, precisamente sobre a infância. São os Falso 9 com Blusa.
1: Número 6.
0: Ah, faltou dizer, sobem 6 lugares. Aí estão eles, Falso 9.

0: esteve sem metafísica. Redenção, sim, sim, a descer esta semana duas posições e a deixar em aberto uma vaga no pódio. É a primeira vaga que podemos antecipar nos três primeiros lugares desta edição do A330. A ver, vamos quem irá ocupar.
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0: Chegou no final de abril o novo disco do artista que hoje regressa às mais votadas da RTP Antena 3. Transparente, assim se chama o novo álbum de Velhote do Carmo. Ele que esteve esta semana nas tardes da 3, no Logo Se Vê, tocou ao vivo e falou precisamente sobre este novo disco.
2: Bem, isto foi um disco que demorou muito tempo a ser feito.
3: Por alguma razão?
2: Sim, tem uma certa razão. Eu precisava descobrir-me também como músico, o que é que eu queria mesmo fazer. Uhum. E foi a primeira vez que eu estive completamente sozinho no processo criativo, desde a pré-produção até à pós-produção. Tive ali, pronto, uns inputs do Benjamin e do Filipe Carlson e do Alexandre Guerreiro, mas o início fui eu completamente sozinho em casa, uhum, só a trabalhar e a experimentar várias versões.
0: Os bastidores deste transparente álbum que já aí anda, do Velhote do Carmo, ele que esta semana atuou em Lisboa, segue agora no dia 29 para o Porto, onde vai atuar nos Maus Hábitos, e em Braga no dia 30 no Room by May. Não se esqueçam que a entrevista de Velhote do Carmo ao Logo Se Vê e aqui à 3 está disponível no nosso site, podem espreitar também nas nossas redes sociais. Controlado, de Velhote do Carmo regressa para ficar à beira das medalhas, é o novo número 4.

quase a entrar no pódio desta semana. Já sabemos que há vaga em aberto número 3. Será que vamos ter finalmente novos líderes? Novo líder? Novo número 2? Será que temos também? É tudo para descobrir daqui a pouco. Primeiro... 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Viagem curta, a de hoje. Vamos até ao ano passado, onde em 2025, nesta mesma semana, liderava por cá a Capicua. Ela que, por exemplo, o ano passado atuou no Festival de Músicas do Mundo em Sines, que já revelou os nomes para este ano e incluem, por exemplo, a Garota Não ou Vitorino. Ora, é precisamente com ela que seguimos e Tati Samed, ao acaso, há um ano atrás, era a vossa preferida aqui no A330. Um brinda.

0: O iraniano Marwan Mahul escreveu: para escrever um poema que não seja político, devo escutar os pássaros. Mas para escutar os pássaros, é preciso que cesse o bombardeamento.
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2: Boa tarde, bom fim de semana. Estamos de volta à contagem com a primeira mudança do pódio de hoje. Será a única? Bom, é o que veremos. Para já, retomamos a contabilidade com o regresso às medalhas. A Yolanda, ela que já anunciou novo disco, já há algum tempo, Quebranto, deve chegar em breve, pelo menos é por isso que ansiamos. Já sabemos também que há um Coliseu à nossa espera, dia 7 de dezembro, atua no Coliseu dos Recreios em Lisboa. Mas, até lá, não vão faltar oportunidades para ouvir por este país fora. Amanhã, atua no Alentejo, em Grândola, no Teatro Grandolense. Se a virem por lá, reparem bem na medalha de bronze que leva ao peito. É esta, do A330. Tudo por culpa deste responso que iguala a maior subida da semana ao conquistar 19 posições.

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1: Quase a sabermos quem lidera o top desta semana, avançamos agora para o segundo lugar, que é uma vez mais ocupado por alguém que encontrou a sua base artística, convenhamos, do outro lado do Atlântico, mais concretamente em Kingston, na Jamaica. O reggae foi o mote para uma carreira que tem sido particularmente reconhecida dentro e fora de portas e que vai contar dentro de dias com um novo disco. Falo-vos, claro, do Rich Campbell, que volta a conseguir a medalha de prata do A330 com You, uma das novas cantigas de Elephant in the Room, o disco que será lançado no final deste mês. Algo que, atenção, nem a ansiedade, nem as dúvidas provocadas pelo processo de escrita impediram que acontecesse. You volta a assegurar o segundo lugar, é o Richie Campbell.
0: Número 2.

0: Estadão, André Santos.
1: Ao serviço, mas não por muito tempo. Na verdade, estou de saída. Fim de festa nesta edição do A330. O Tiago Ribeiro já está pronto, com mais uma hora de música nova no seu Avenidas Novas, que segue depois das 7 aqui na 3. Quanto a mim, André Santos, estou de volta na segunda-feira, entre as 10 e 1, ou no próximo sábado para novo A330, entre as 6 e as 7 da tarde. Não se esqueçam, até lá, de votar no nosso site, nas vossas favoritas. Foi isso que fez com que, pela quarta semana consecutiva, tenhamos novamente Pockets on My Sleeve dos Soma Please na liderança. O projeto luso-britânico de Nuno Bracour e Rob Williamson, que lançou finalmente o EP de estreia, chama-se Balé e saiu justamente esta semana. E eu pergunto, há lá a melhor forma de celebrar este lançamento do que levar novamente o ouro para casa? Eu diria que não. Tenho uma certeza que não. Por isso mesmo, aí vão eles, todos contentes e com o ouro a brilhar, os Soma Please e Pockets on My Sleeves, novamente líderes do A330. Bom fim de semana. Tchau, tchau.
0: Número 1. 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

0: há autores e as coisas que te interessam ver.
1: É pouca coisa, portanto, isto agora está cheio de papagaios, portanto, eu não estou de papagaio este, papagaio aquele, já não tem graça, portanto.

0: Quais são as perspectivas que tu achas que um homem como tu, sem compromissos, no sentido do social, como é que tu vais poder subsistir em Portugal, sabendo nós que as possibilidades são tão poucas?
1: Como é que Portugal vai subsistir?

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2: 960386272, é o número.
0: Tem este jingle.

0: Ouvintes da Própria Alto, imaginem quem é que temos aqui em estúdio. O Anson, há pouco estava a falar com ele e estava a perguntar-lhe: o Anson, queres falar sobre quê? E fiquei sem saber o que é que ele queria falar. O Anson está já... queres falar para dois microfones? Não te basta um, é isso?
1: Olá, boa tarde. Sejam bem-vindos à Prova Oral. Meu nome é o Anson Lisboa, estou muito solteiro, estou muito feliz de estar aqui com vocês.
0: Já?
1: Já.
0: Anson, há quanto tempo é que estás solteiro, para nós percebermos isso?
1: Eu estou solteiro para ir há uns... Eu já estou aqui em Portugal há 16, eu acho que desde 2017, assim, mais ou menos.
0: Então, há pouco estavas a dizer que tiveste um período da tua vida em que tiveste de abstinência, não é? Durante 18 anos.
1: Ouvi, perdão, qual foi a última vez que fizeste alguma coisa? Ah, foi há 18 anos, pá, porque mais tempo foi 18 anos, sim.
0: Sim, foi durante o seu nascimento até aos 18 anos.
1: Ai,
0: Watson, como é que tu vês o mundo?
1: Ah, eu vejo o mundo de uma forma muito bonita, muito
0: colorida.
1: Colorida. Eu vejo mesmo cores para todo lado, e tudo muito amarelo, azul e verde, e vejo pessoas, e vejo... Pá, o mundo tem sido um desafio, sair de casa é um desafio, e tem sido incrível perceber que a gente consegue sair de casa e ver as pessoas e ver o mundo.
0: Tu hoje disseste-me que a Prova Oral era o alta definição da rádio.
1: Completamente.
0: Isto quer dizer que, para isso ser real, em algum momento tenho de te fazer chorar.
1: Não sei, mas olha, não sei se você
0: tem que fazer
1: aqui em casa, para quem está em casa, no carro ouvindo, eu vim de fotinho, de gravata, porque isto é um momento muito importante da vida do ser humano, ainda mais para o imigrante que está aqui em Portugal, tipo, venci na vida, chupa a AIM e CEF, porque isto aqui é garantia. Se o CEF vir atrás de mim, a AIM, eu vou mostrar que eu estava aqui, Elvin. Vou mostrar uma foto contigo, entendeu?
0: Ah, espera, tu acabaste de chegar dos Estados Unidos. Não tiveste medo do ICE?
1: Não. Tive, por acaso, olha, eu tava no hotel, eu tava passando no corredor e tinha lá uma placa dizendo ICE. Eu achava que era o ICE, mas era de gelo. Ai, eu até filmei isso. É, foi muito incrível.
0: Como é que foi? Como é que foi? Estados Unidos, como é que foram?
1: Foi incrível, foi um processo muito difícil. Foi o processo de pedir o visto para um brasileiro e latino também é bastante complicado.
0: Chegaste a ligar-me também.
1: Eu liguei para o Alvin. Alvin, tu conheces toda a gente, por favor, me ajuda. Tu conheces algum advogado que consegue me levar?
0: Tu olhas para mim como se eu fosse uma espécie de Marcos Mendes, é isso?
1: Meu, tu sabes, tu conheces todo mundo, Alvin. E não é a primeira vez que eu te ligo para dizer, meu, para me ajuda, quem tem um Monjar, um Ozempic? Tu conheces todo mundo, cara.
0: Mas sabes que eu às vezes fico com a sensação de que as pessoas olham para ele e dizem, não, ele certeza conhece alguém que... O que é bastante honroso.
1: Tu sabes,
0: mas no teu caso não.
1: Não.
0: Como é que eu vou fazer isto?
1: Sabes o Six Degrees of Kevin Bacon?
0: Uhum.
1: Tu és o Kevin Bacon português.
0: Achas?
1: Acho, por exemplo, tu é... seis pessoas, tu chegas lá. O Alvin esteve com todo mundo em Portugal.
0: Isso é muito romântico, mas não.
1: Não?
0: Não é verdade.
1: Eu acho que sim. Fogo, só no É a Vida Alvin no canal Q, tu me entrevistou metade de Portugal. Tu sabes o acorde do piano do homem lá do pianista lá de cabeça, dorme, tu pensando naquilo, não dorme.
0: Ouvintes da Prova Oral, deixa-me só fazer aqui uma espécie de inconfidência. Durante alguns anos eu apresentei um programa no canal que se chamava É a Vida Alvin. Esse programa tinha várias características, foi um dos programas que mais eu gostei de apresentar. Mas uma das características desse programa é que muitas vezes apareciam pessoas que eu nem sequer

0: Sabia.
1: E de facto, e isto é integralmente verdade. Havia alturas, eu gravava 3 programas à quarta-feira de manhã, em que eu pensava que ia entrevistar 12 pessoas e apareciam cerca de 32. E era uma coisa que era incontrolável. Lembro perfeitamente de pessoas da produção, antes de eu chegar, estarem cá fora com ar de pânico a dizer: Alvin, estou ali, 32 pessoas.
0: E o mágico do programa do Alvin era, a pessoa fazia qualquer pergunta, então, como é que foi? Como foi o dia hoje? A pessoa, foi incrível, temos uma peça hoje, tu. Oh yeah! Ai, conta-me mais! Ah, sim. Opa, era maravilhoso.
1: Essa imitação é ótima.
0: Ok, ó. Então, eu não sei fazer, desculpa, não sei fazer.
1: Sabes que às vezes, como direi, por exemplo, na prova oral. É um programa que eu tenho que dizer que não muitas vezes. E custa-me imenso, porque tenho que fazer uma natural seleção, não é? Mas no Evid Alvin não, eu não tinha a fazer.
0: Eu não.
1: Não, era. Let's go, vamos.
0: Era mesmo.
1: Tenho saudades desse programa. Agora fizeste-me recordar.
0: Sim, eu trabalhei com. Não trabalhei diretamente contigo, mas trabalhei no canal Q, trabalhava
1: que
0: no Inferno. Era um repórter do Inferno.
1: Peraí, já fizeste muitas coisas.
0: Muita coisa.
1: Repara, mas. Já foste repórter no Festival da Canção?
0: Sim.
1: Como é que perdeste esse... Viste sempre tu, o repórter?
0: Opa, teve agora... Opa, eu acho que eles não quiseram de novo contratar, não. Porque estava ficando caro, a RTP está cortando tanta coisa, eu vim.
1: Tu estavas a ficar caro?
0: Não, tá ficando tudo caro. Quem me dera, olha, quem me dera. Olha, não, acho que eu queria estar no Brasil. Eu fiquei no Brasil agora dois meses e foi mesmo encantador. Foi
1: no Maranhão?
0: Sim, no Maranhão. Foi muito bom.
1: O que é que o Maranhão tem de especial? Falas muito do Maranhão.
0: O Maranhão tem uma gente muito bonita, uma cor muito boa, um calor muito fresco e tem um dos lugares mais bonitos do mundo, que são os Lençóis Maranhenses. E ainda bem que a TAP...
1: Lençóis Maranhenses.
0: Lençóis Maranhenses.
1: Vai haver agora um voo direto.
0: Um voo direto.
1: Já?
0: Já. Dia 26 de outubro eu vou inaugurar o da TAP. Quem quiser vir comigo, compre já passagens. E vamos desbundar esses Lençóis Maranhenses.
1: Eu tenho uma surpresa para ti, mas só estou no final do programa.
0: Tá bem,
1: uma surpresa surpreendente.
0: Combinado.
1: E tem a ver com o Maranhão.
0: Opa, obrigado.
1: Eu nunca fui ao Maranhão.
0: Vais comigo.
1: Nunca sabe, Wander.
0: Era incrível que fosse o Maranhão. Conhecesse minha família, vi o pessoal na favela.
1: Quem é que estás lá?
0: Tem o meu avô, os meus tios, os meus irmãos, está todo mundo lá.
1: Mas o seu pai está cá.
0: O meu pai estava aqui ontem, já foi. Ele veio ter comigo no bingo da Time Out. Para quem não sabe, eu faço um bingo na Time Out, que é um dos bingos mais animados na Time Out do Porto. Apareçam a partir de setembro.
1: Mas como é que funciona?
0: Em vez de ser números, é que são canções. Ou seja, em vez de tocar dois, é Britney Spears, Oops, I Did It Again.
1: E tu começas a cantar?
0: Não, dá lá a música, eu cantar, eu tô fazendo aula de canto, mas calma aí que não consigo cantar isso assim tudo de uma vez.
1: Então não. Espera, ok, toca a música e depois?
0: E depois o pessoal grita bingo ou faz linha. Entendeu? Tipo, é um bingo musical, não é sobre o número.
1: Ok, ok.
0: E aí as pessoas têm um QR Code que elas marcam e aí começaram a copiar a gente.
1: Quem?
0: O Rádio Rock Café. Cara, eles não conseguem ver nada aqui em Portugal, né, cara? Gente do céu.
1: O Hardcore faz isso?
0: Tá, fizeram isso, até o layout tá igual.
1: Uau.
0: Copiaram o layout da gente.
1: Então diz a hora, para as pessoas ao menos. Como paraste agora, as pessoas ao menos vão.
0: Sim,
1: ao Hardcore.
0: Vem ao original na Time Out.
1: Pera, o que é que te falta fazer? Ah, entretanto, estiveste no Taskmaster, como é que não ganhaste o Taskmaster?
0: Eu fiquei em último lugar no Taskmaster.
1: Isso prova que se calhar o Taskmaster não é. Não tem a ver com criatividade.
0: Eu ganhava as provas de criatividade todas, as de desenho, as de raciocínio lógico, não. Mas as de desenho eu ganhei todas. O Vasco me deu 5 pontos e o Nuno estava lá também para me apoiar. Mas eu acho que o Taskmaster foi uma das experiências mais incríveis que eu fiz na televisão. Foi uma honra ter sido convidado. Mas fiquei em último lugar porque eu não percebi as provas, muitas provas eram de leituras e português de Portugal, português do Brasil, eu me complicava tudo e depois eu não conseguia aplicar as provas na vida real, entendeu? E acho que não deu. Mas eu faço de tudo, Alvin.
1: Então, espera. O que é que tu gostavas se te pedissem... Não. Se te perguntassem... O que é que tu queres fazer assim...
0: Ah, já sei. Eu queria fazer assim uma novela. Porque eu já fiz uma série pra RTP. O pessoal do carro, quem é esse louco? Eu já fiz uma série pra RTP. O Festival da Canção, o Taskmaster.
1: O que é que gostas mais de fazer dessas todas?
0: Ah, eu gostava do Festival da Canção, eu gosto do Festival da Canção. Ah, mas começou essa coisa da politicagem, eu fiquei um bocado, não quero mais não. Agora não.
1: Que é isso da politicagem?
0: Ah, da Palestina, não sei o quê, não sei o quê. Israel tava ali no meio, eu não quero não. Sofri Palestina, entendeu? Aí eu não tava gostando muito da vibe ali. Tava um ambiente muito pesado. E eu amo o Festival da Canção, acho que é lindo a forma como Portugal se posicionou nos últimos anos. E eu queria muito que o Jorge Martínez tivesse uma oportunidade alguma vez no Festival da Canção, mas vou torcer muito para que isso aconteça um dia.
1: A verdade é que Jorge Martínez tem um tema de apoio à seleção, é um tema que já tem há alguns anos, e é um tema muito orelhudo, e eu acho que um dia esse tema poderá ser o tema oficial. Sabes qual é o tema que estou a referir? Do Jorge Martínez com a Ale Ale. Então daqui a pouco vamos ouvir o tema de Jorge Martínez.
0: Só sei silêncio.
1: Não, as pessoas só conhecem silêncio, mas deviam conhecer. As pessoas só conhecem esse tema silêncio de Jorge Martínez, mas deviam conhecer o tema de Jorge Martínez de apoio à seleção. Eu não sei como é que o tema se chama, mas o refrão é Ale, Ale, Ale. É uma coisa assim.
0: Eu só comecei a pensar, tu falou, Ale, o Camarão. Da Luciana Abreu. Mas aquilo também foi na época da Camarão, também era para...
1: Peraí, gostas da música oficial?
0: Qual das? São várias.
1: A do Sam da Quinta é que é oficial ou não?
0: Não, a Shakira lançou
1: não
0: uma.
1: É.
0: Não, a Shakira lançou uma. A Anitta lançou uma. Acho que estão lançando para aí umas 20 já, tô te juro.
1: Em Portugal?
0: Ah, em Portugal eu não ouvi. Estou ouvindo do mundo.
1: Ah, ok.
0: São várias.
1: Eu estava a falar de...
0: Ainda não ouvi. Vou ouvir e depois te mando um WhatsApp mandando um áudio dizendo o que eu achei.
1: Ouvintes a Pravaral, estamos a falar com o Anderson Lisboa a propósito de um livro que ele tem e que se chama O Cão Invisível e que fala da história real que tu atravessaste da perda de um animal. Mas, curiosamente, desde logo, desde muito cedo, desde a primeira página... Não queres tanto falar dessa perda, mas sim daquilo que ganhaste, sim, ao teres um animal como tiveste e como tens agora, não é?
0: É, o livro passa por muitas fases da minha vida. Foi muito bonito desenhá-lo e escrevê-lo. E também quis muito homenagear o cão que eu tive, que era o Farofa, porque ele me ajudou a passar por situações que eu moro aqui sozinho há 16 anos também, mas já sou um adulto, sem me virar, mas o cão foi incrível. Com o cão eu conseguia passear, conseguia ir à rua, conseguia ser forte, conseguia fazer muita coisa, conseguia apanhar sol.
1: Mas espera, antes disso não o fazias?
0: Não, eu sempre fui muito de estar em casa no computador, ficar no videogame, e o cão me desbravou muito para conhecer o Porto, ruas do Porto, e me engrandeceu muito como pessoa. O cão foi incrível.
1: Porque falamos no Porto. 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
1: É verdade, o Porto vai transformar-se na Cidade Livre muito em breve. Já agora, queremos que nos enviem mensagens para o Anderson. Ele tem uma enorme comunicação. Tem? Não tem, mas ainda vai ter, não é? Digo eu. Achas que as pessoas não vão enviar mensagens?
0: Eu pensava que não. Tem mensagem?

0: 2.
1: Manda lá um vídeo.
2: Bom, António, achas que os portugueses são criativos?
3: Os portugueses são muito criativos.
2: Mas os brasileiros têm mais tradição a esse nível. Os maiores criativos, sei lá, publicitários, por exemplo.
3: Sim, sim. O ouvinte está a me trocar microfones. O português tem muita tradição. Tem

0: que eu já vi na minha vida a nível de criatividade.
1: Do Duolingo?
0: Do Duolingo. Eles colocam o Duolingo vestido de biquíni na praia, mesmo muito cavado, um bonecão gigantesco do Duolingo. E eu talvez acho que é um dos melhores cases de sucesso da internet atual no Brasil. Acho que é o Duolingo.
1: Então espera, tu cresceste também com essa criatividade, eu não sei até que idade é que vieste no Brasil?
0: Eu fiquei no Brasil até os 21.
1: 21. Por que que vieste para Portugal?
0: Tinha um site chamado sugardaddy.com.
1: Não. Agora está dito. Tá dito. Sim, continua.
0: Então, tinha um mestrado na Faculdade de Belas Artes eu me encantei pelo mestrado, achava que tinha tudo a ver comigo. E eu estava fazendo comunicação social no Brasil. E depois também fiz uma pós-graduação em design gráfico no Brasil. E falei, pô, agora é a hora do mestrado. Foi isso. Foi isso. Não, odiei o mestrado, mas ganhei muitos amigos ali.
1: Apaixonaste por alguém nessa altura?
0: Não, infelizmente não.
1: O Anthony, este programa é muito ouvido.
0: Sim.
1: Tu queres aproveitá-lo para lançar um repto para encontrares alguém?
0: O rap é cantar?
1: Não, é um repto.
0: Um repto? Eu pensei que era um rap. Não, eu estava lá em casa cortando uma cebola, a faca escorregou e cortou a minha rola. Eu pensei que era um rap.
1: Queres aproveitar o facto de estares numa rádio nacional com grande audiência e fazeres aqui um apelo para encontrares alguém que partilhe, sei lá, 2026 contigo?
0: Sim, eu queria muito assim, eu estou sozinho no Porto. Pra mim já desisti assim de sexo. Pode ser qualquer sexo, qualquer gênero. Eu já desisti assim, porque eu só não quero estar sozinho. E não precisa dar um beijo na boca, não. Pode só tomar um copo numa duela.
1: Sem beijo na boca? Pode ser isso?
0: Eu só quero passear numa duela. Se você quiser passear comigo no Porto, mande uma mensagem, @wandson, WANDSON no Instagram. E aí a gente pode ser amigo, porque eu tô sozinho, cara. Eu não acredito, eu não sou assim tão chato, não sou assim tão ruim. Eu sou um bocado mais caseiro, não parece. Mas eu te juro que eu queria muito beijar na boca. Te juro, meu sonho, o maior sonho assim da minha vida. Mas a gente tem que conhecer uma pessoa, tomar um café e depois saber, quem sabe, onde andar de mão dada no coisa. Galera, é pra todo mundo, galera. Todo mundo.
1: Este apelo é extensível a todo mundo que nos está a ouvir. Portanto, independentemente de género, crença.
0: Tô pan. Tô bem pan.
1: Bem pan.
0: Tô bem pan.
1: Portanto, estás a fim de beijo na boca, é isso?
0: Epa, o nível de carência tá tão alto, alguém, pelo amor de Deus, gente. Tá difícil, a gente precisa de um abraço. Depois você dá um abraço.
1: Dá cá um abraço.
0: Fogo.
1: Dá cá um abraço, mano.
0: Eu tava nervoso de estar aqui, a sério, eu tava mesmo nervoso.
1: Mas agora vejo que estás bastante mais calmo. Deixa-me só dizer que o Anson vai estar amanhã na Feira do Livro às 17h30 com este livro que agora chega, que se chama O Cão Invisível. O que é que tu podes dizer mais às pessoas sobre este livro, antes de passarmos para outro assunto?
0: O Cão Invisível é um livro onde conta que é a comunidade, os teus amigos e as pessoas ao teu redor, as cores das ruas e as cores das casas e os teus vizinhos são o que te fazem ser quem tu és. Sair de casa, respirar o ar fresco, ver as pessoas ao teu redor, te dá vida. E acho que esse cão me ajudou muito a perceber isso. E a história não ia ser autobiográfica, não ia puxar muito por mim, mas depois eu percebi que eu não estava sendo honesto. Ia contar uma história de um rapaz que estava andando com um cão sem trela, mas depois percebi que não fazia total sentido desenhar e pintar. E inclusive queria agradecer muito o Rafael Amadeu por estar comigo nesse projeto, porque sem ele acho que esse projeto não ia pra frente, com os traços, com as cores, com ideias. O Rafael tem sido um companheiro incrível e acho que talvez um dos meus melhores amigos nos últimos tempos. Muito obrigado, Rafael.
1: Olha, já estou aqui a ver algumas mensagens, uma delas da Marlene. Será que a Marlene vai responder?
0: Olá, Marlene. Bem gatinha.
1: Pera, uma mensagem que nos chega do Nuno. Olá, um abraço do Nuno, a quem o Anson deu o seu primeiro autógrafo.
0: O Nuno, meu Deus! O Nuno, grande abraço, Nuno. Eu lembro claramente de você. Muito obrigado por isso. E assim,
1: o Nuno anda sempre com a mãe. Assinou os malucos
0: Claro, e eu tava em Aveiro, acho que foi em Aveiro. Ele fez assim, pode assinar pra mim? Eu assim, o quê? Assim, um autógrafo, o quê? Não, o quê? Não, assina aqui, eu quero um autógrafo teu. E assim, meu, foi o meu primeiro autógrafo da minha vida.
1: Eles são caçadores de autógrafos, é incrível.
0: Fogo, espero que eles façam muito dinheiro com
1: mais,
0: isso.
1: E eles fazem atualizações constantes de
0: eu sigo.

0: Eu consigo ele, eu sei tudo.
1: Pá. Isto é, para eles só não basta um autógrafo, tem que haver uma atualização. E depois eles encontram, a mim já me encontraram várias vezes, e o atualiza a fotografia, o autógrafo.
2: Ah, eu acho que é incrível. É lindo, é bonito o trabalho que o Nuno faz. O Nuno é como se fosse a biblioteca da Alexandria, das assinaturas das pessoas que ele encontra.
1: O Nuno e a Fátima, que é a mãe dele.
2: A Fátima, sim,
1: já,
2: sim.
1: Já agora uma pergunta, a quem é que tu já pediste um autógrafo?
2: Recentemente pedi pro Caetano, não consegui.
1: Não conseguiste?
2: Não, pá, não deu.
1: Tá cá.
2: Mandei mensagem pra Paula Lavigne, que é a mulher dele, ela não me respondeu. Da Lineker, consegui autógrafos do Emicida, consegui autógrafos do Zé Ibarra, que são cantores, a Ana Frango Elétrico, todo mundo que eu tô falando aqui vai estar no domingo no Koala também.
1: Tu vais?
2: Não. Se conseguir de bilhete, eu vou contigo. O pessoal do Koala que estiver ouvindo, vocês que estão a montar as coisas, que quiser mandar aí um bilhete pra mim. A Luana Piovani tava lá ano passado, eu adorei ver ela. Adoro a Luana Piovani. Luana Piovani é o maior ícone do Brasil nesse exato momento.
1: Como assim?
2: Ela é a pessoa com mais firmeza e mais noção do que tá acontecendo. A loucura que é ser brasileiro nesse momento é a loucura de estar vivo, porque o Brasil é um enredo absurdo.
1: Pera, é a primeira vez que ouço falar com um tom tão elogioso da Luana Piovani, por isso, o que é que tens a dizer sobre ela?
2: Eu acho que Luana Piovani, nesse exato momento, é a pessoa mais lúcida do Brasil. A Luana Piovani e a Anitta, junto a Luana Piovani, Anitta e a Ana Paula Renault, são as três pessoas mais influentes e mais lúcidas do Brasil.
1: Por que tu dizes?
2: Porque são pessoas que lutam pelo fim da escala 6x1, são as pessoas que lutam pelos trabalhadores e metem a cara e não têm medo de falar o que acham. Acho que isso é muito bonito. E não tem medo de filtros ou de... Elas vão lá e falam, olha, o que é isso das bets? O que é isso do deputado tal? Acho que é muito empoderador o que a Luana tem feito. Claro que no meio disso há acertos e erros e acertos, mas há uma comunidade muito grande no Twitter que diz mesmo que a Luana tá, é a mulher mais lúcida do Brasil nesse momento. E acho que é um movimento muito bonito ver isso.
1: Mas ela vive em Lisboa.
2: Ela vive em Lisboa. Ela consegue, como eu também, comentar coisas do Brasil.
1: Uau!
2: Mas a Luana... A Joana Max fez uma vez uma brincadeira no Extremamente Desagradável falando da Luana com a lata de Coca-Cola. Só que eu percebi que a Joana fez a cena do... Ah, mas ela tava com uma lata de Coca-Cola, nananã, não sei o quê. Porque a Luana falou que aqui em Portugal não tem lata de Coca-Cola no restaurante. E eu entendi o que a Luana quis dizer, mas ela disse de um jeito brasileiro, que é... Não se oferece logo a Coca-Cola quando chega aqui. Lá no Brasil, não, já tá a latinha de Coca-Cola lá na mesa, entendeu? Tipo, é Coca ou Pepsi? E aqui não, aqui tu senta, tu pede teu vinho, tu pede teu... Há toda outra forma são coisas culturais. Uhum. E eu tenho adorado a Luana Piovani, confesso.
1: Estás
2: impressionado.
1: Estou impressionado. Porque nunca tinha ouvido alguém falar com um tom tão elogioso.
2: Vai no Instagram dela, consegue ver pelo menos os últimos 3 ou 4 reels dela e vê como ela fala da política atual brasileira de uma forma muito lúcida.
1: Vai lá ao Instagram dela agora, ver o que é que ela diz. Até podemos...
2: Deixa eu ver se ela está falando aqui para
1: aí. Sim, imagina que...
2: Luana Piovani.
1: Bora ver lá, o que é que ela falou hoje.
2: Ah, Fernando Alvim talvez é um dos homens mais incríveis da rádio portuguesa. Eu queria muito um dia conhecê-lo. Olha que voz, que caráter, que homem, que maravilha.
1: É tudo verdade. Deixa-me só dizer que nós estamos numa fase em que estamos a experimentar muitos jingles, uns novos, outros que levam novas roupagens, como este. O externo clay do mastoide.

0: Estão eles e estamos nós, a edição de hoje com o Anson Lisboa, a propósito de um livro que se chama O Cão Invisível, que será apresentado amanhã na Penguin, na Feira do Livro de Lisboa. Já agora, deixa-me ouvir o que é que... Pera! Não, há pouco estamos a falar de Jorge Martínez. O tema que referíamos era Portugal na frente. Não podemos passar o tema todo, mas podemos passar uma parte de Jorge Martínez. Para mim, eu acho que este é um hino incompreendido. Mas não devia, repare-se. Isto vai começar a qualquer momento, reparem.
1: Promissor, aplausos.
2: Portugal!
1: Isto vai começar. Parem, vintes, braços no ar.
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1: Este Eurodance é perfeito. Agora. Eu já estou em festa neste tempo. Eu e toda a gente. Oh.

0: Ale. Jorge Martínez, se estiver a ouvir isso, por favor, mandem mensagem para nós, para o oral. Jorge Martínez, manda uma mensagem, por favor. Liguem para o Jorge Martínez agora.
1: Achas que é possível Jorge Martínez estar a ouvir este programa? Era incrível.
0: Opa, Jorge Martínez, estamos contigo. Alegria.
1: Olha aí, olha aí. Olha agora, para.
0: Vai, Diana Garrido. Para, um hino tem que...
2: Esse está um bom hino, está um bom hino.
1: Estão a ver?
2: Está um bom hino. Está mesmo muito bom.
1: Festa.
2: É tipo
1: o hino tem que ter festa, não é?
2: Está o equivalente ao LMFIO, sabe?
1: Tipo, here we go.
2: Está muito bom, muito bom. Jorge Martínez é uma das pessoas que devia o Festival da Canção. É a minha aposta.
1: Sim, e eu penso que será um dos grandes sonhos de Jorge Martínez.
2: Eu acho que devia ser os sonhos são para serem realizados. Ele tem que se acalmar um bocado. Eu mandei mensagem para ele, porque ele me taga nos posts tudinho e começa a falar mal do Nuno Galopim. Eu acho muito mal. E eu falo assim: não fale mal do Nuno Galopim, porque você não vai ganhar nada com isso, coitado. E você tem que conquistá-lo com sua arte, entendeu?
1: Eu também acho, e um dia eu acredito que Jorge Martínez vai ganhar o Festival da Canção. E será essa a sua vingança para com todas as pessoas que não acreditaram. Eu não fui uma delas. Eu acredito que Martínez um dia vai ganhar o Festival da Canção. E também, se tiver alguma coisa a dizer, Jorge Martínez tem sempre a nossa convidada de terça-feira. Espera aí. Sim, sim. Quem é a nossa convidada de terça-feira? Martínez, se tiveres a ouvir...
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1: Esperem, recebemos outra música. Há uma música de apoio à seleção que está a ficar viral, que é Carrega Portugal. Música de... música de tema Eva Silva. Espera aí, desculpem. Tenho que colocar aqui os óculos, já não consigo ver. Música de Isma da Silva.
5: Há outra?
1: Hã?
5: Há outra?
1: Há outra, sim. Adorei o teu. Há outra e olhas para o microfone, tipo, qual é que está ligado desta vez, não é? Sim.
2: Vais botar play?
1: Eu quero ouvir.
2: Eu, mas antes quero isso,
1: a Marlene deixou-te uma mensagem. Será uma mensagem de amor? Hunter.
2: Vamos lá, Marlene.
1: A Marlene é um dos grandes ícones deste programa, sabes isso? Curiosamente encontrei esta semana, estava em Lisboa, mas...
2: Ela manda sempre mensagens.
1: Envia sempre mensagens. E envia aqui uma e vai.
6: Olá, sou Marlene das Flores. Gosto muito do Hanson, ele é muito engraçado e adoro o Paçoca. Portanto, está aqui a minha oferta feita. Ele só tem que viver para as flores. Mas ele, pronto, pode não estar no Porto, mas pelo menos fica mais perto do Maranhão. Portanto, aqui nas flores estamos mais perto do Maranhão, geograficamente. Beijinho!
2: Eu queria ser uma abelha para pousar na sua flor. Haja amor, haja amor.
1: Eu acho que tu e a Marlene das Flores faziam um casal muito bonito.
2: Fogo, vamos fazer mel.
1: E também não está assim tão longe.
2: Não, tá, é mesmo metade do caminho. Acho que das Flores ia fazer um voo direto para o Maranhão. Acho que seriam 4 horas.
1: Perfeito.
2: Seriam 4 horas de viagem.
1: Perfeito. Acho que nunca se vão cansar, porque não se vão ver assim tantas vezes. E ouvintes da Provaral que estão a ouvir este programa, nós podemos estar neste momento a presenciar magia. A magia do toque do amor. Por favor, envie já mensagem a dar os parabéns a Hanson Lisboa e também a Marlene, o primeiro casal Provaral. Bravo!
2: Obrigado, Marlene.
1: Finalmente conseguimos.
2: O Hanson Lisboa @gmail.com.
1: Espera, Hanson, Como é que se trabalha a criatividade? Como é que se obriga alguém que não tem criatividade a ser criativo? Ou... há alguma forma?
2: Acho que há alguma forma, sim. A criatividade, ela nasce das tuas vivências, do teu toque, do cheiro, das coisas, da tua infância. E eu trago muito do meu trabalho criativo, tento fazer isto, resgatando a minha infância, as vivências com a televisão brasileira, que é das coisas que eu mais absorvi quando era criança, dos filmes, dos desenhos, das bandas desenhadas.
1: Como é que era a televisão brasileira na tua infância? O que é que tu recordas dela?
2: Ai, eu tinha... Meu pai vivia falando uma coisa pra mim, Cadinho, meu pai, assim, para de ver Trash TV. Eu sou viciado em Trash TV brasileira, mas eu via tipo aqueles programas tipo de madrugada, que era aqueles que o cara ia entrevistar o pessoal em festa de 15 anos, de casamento. Eu adorava aquelas coisas de socialite, eu achava o máximo. Tipo, no Brasil tinha vários desses. Tipo, mas eram programas comprados da emissora, ou seja, as pessoas queriam tanto ter um programa que elas compravam da emissora e só tinham horário de madrugada. Isso acontecia muito no Maranhão. E eu gostava muito de assistir esses programas.
1: Então, e agora, gostas de reality shows? De talent shows?
2: Eu gosto de talent shows. O The Voice é muito bom, gostava muito do The Voice. Você é produtor do The Voice, se quiser um repórter digital, só falta o The Voice também. E eu gosto muito do Big Brother Brasil. Enquanto o Big Brother daqui de Portugal dá um saco de alimento do continente pro líder, no Brasil dão dois apartamentos e um carro. Acho que é muito doido, né?
1: Dão dois apartamentos?
2: Tipo, se tu ganhar a prova do líder no Brasil, no Big Brother Brasil, olha, quem ganhar a prova do líder agora ganha um apartamento. Aí na próxima semana, agora que ganha um apartamento e um carro. Então as pessoas ficam loucas. É tipo, o Big Brother Brasil é acho que talvez esse último foi maravilhoso, eu adorei.
1: Mas espera, o que já me disseram, e tu podes ou não, como direi, confirmar, é que em Portugal, para o Big Brother, vão pessoas que muitas vezes já estão um pouco esquecidas, querem reabilitar a sua carreira. Enquanto no Big Brother Brasil, há muitas pessoas que vão lançar a sua carreira. Que é ali a rampa de lançamento certa.
2: Sim, porque tipo, a Globo tem um filtro muito bonito com as pessoas que estão para lá. E muitas delas saem direto para novelas. É uma rampa para muita coisa. Tem a Grazi Massafera, Sabrina Sato, vários nomes que vocês já viram e saíram do Big Brother.
1: A Grazi Massafera saiu do Big Brother?
2: Sim, a Grazi Massafera, grande atriz, ela teve no Big Brother. Uou. Teve um romance lá dentro, acho que chamava-se Alexandre, acho ele Alex, não lembro o nome dele. E ela saiu, foi para uma novela do Manuel Carlos, que é um grande escritor, já não está conosco, fez essa novela com ele e de repente a Grazi é só das maiores e mais respeitadas atrizes do Brasil.
1: Olha,
2: atrizes não, atriz.
1: Espera, há pouco tivemos aqui uma sugestão de um hino novo que se chama Carrega Portugal. É assim.
2: Carrega o quê?
1: Espera, deixa eu ver.

0: Muito respeito. Mas Martínez é em primeiro.
1: Não, essa tá assim, ó. Essa tá tipo. Tu tá no programa de auditório, tá lá o Gocha no meio e as velhinhas estão assim atrás, ó. Enquanto do Martínez, o pessoal tá. Yeah! E as velhinhas no Gocha assim, ó, batendo palma assim.
0: Sim, sim, sim. Não, Martínez vence. Sim, eu acho que. Sim, o Martínez vence.
2: Completamente.
0: Antunes, deixa-me recuperar aqui o teu livro. Onde é que nós estávamos?
1: Não sei, eu estou a adorar, isso está muito bom, obrigado, Alvin.
0: Não, mas está a ser bom, está a ser
1: muito
0: bom.
1: Está muito bom mesmo.
0: Não gostavas de... Porquê que estás a ter aulas de canto?
1: Eu tentei de tudo. Eu tentei o hinduísmo, o catolicismo, a Igreja Batista. Tentei o espiritismo, li livros de Allan Kardec para poder me espiritualizar, mas eu comecei a perceber que, tipo, fui à natação, eu falei, cara, eu acho que cantar é muito bom, e cantar te dá uma noção muito grande do teu corpo, da tua respiração. E eu tô há 6 meses fazendo aula de canto no Combo, que é uma escola de música moderna no Porto, com a professora Helena, e tenho descoberto a potencialidade de ser feliz, o que é lindo.
0: Mas lá.
1: Ah, não. Nem pensar, não fiz aquecimento. Não, não, não.
0: Não fizeste aquecimento.
1: Camarão.
2: Ah, tá no tom.
0: Eu adoro falar contigo. Primeiro porque a tua análise, sobretudo do que está a acontecer, da televisão, das séries. Por exemplo, como é que tu vais de encontro a fenómenos como o Bad Bunny? Ou a Rosalía? Entre Rosalía e Bad Bunny, quem é que tu votas?
1: A Rosalía? Mas o Bad Bunny fez uma coisa muito bonita agora. O último álbum do Bad Bunny é todo construído sobre a importância do Porto Rico e a independência do Porto Rico. Isso faz com que ele cresça e tenha crescido muito. O álbum está muito bem feito. Críticas sociais incríveis sobre Nova York ser construída por imigrantes e como os Estados Unidos não libertam. Até o apagão, que existe muito apagões em Porto Rico. O safado do Bad Bunny fala sobre isso. Então é um álbum muito bonito. Muito, muito, muito bonito.
0: Como é que não foste ver o Bad Bunny?
1: Não tinha dinheiro. Mas não dava, porque eu vou ter que contar um segredo. Saiu a coleção dele na Zara, eu comprei um monte de coisa. Aí eu queria ver. Mas eu tô pensando assim, se der certo eu vou ver ele em Madrid ou depois, eu vejo ele depois. Mas Rosalía,
0: não tiveste dinheiro para ver Bad Bunny em Lisboa e vais vê-lo em Madrid,
1: não,
0: é isso?
1: Eu tenho que confessar outra coisa. Eu pensei, pá, Estádio da Luz, vai estar muita gente, vou pegar o metro. Mas depois o pessoal falou que o metro foi muito tranquilo. E eu tava com muito medo do metro, mas depois o pessoal falou que foi muito tranquilo.
0: Tu tens fobia social, é isso?
1: Tenho. E é difícil, porque eu sou uma pessoa muito aberta e gosto muito de estar com as pessoas. Mas eu sou muito, muito fechado. Depois quando eu me abro, aí eu conheço as pessoas, fico mais à vontade, mas fico muito ansioso de sair de casa. Muito ansioso.
0: Muito ansioso.
1: Mas já tá melhorando. Com as aulas de canto, com a minha amiga das flores agora. Que...
0: Tua namorada?
1: Meu namorado, sim.
0: A Marlene, queres deixar-lhe a tua primeira mensagem? Manten.
1: A Marlene, quando eu for às flores, eu posso ver o teu jardim?
0: Eu espero que a Marlene te responda em tempo útil e antes de acabar este programa. É o primeiro casal para overall. Once em Lisboa e Marlene, finalmente conseguimos despachar ambos.
1: Despachar. Ai, coitados.
0: Espera. Então, quem é a tua deusa? É a Beyoncé ainda?
1: É a Beyoncé.
0: Achas que ela não poderá ser ultrapassada pela Rosalía?
1: Nunca. Nunca.
0: Como assim?
1: Nunca. Beyoncé é o auge do fenômeno pop, rock, country e tudo. É transcendental o que ela tem feito.
0: Nunca será ultrapassada?
1: Não. Nesse momento, não. Nesse momento, não. Acho que ela consegue. Ela tem conseguido fazer os 3 atos do Renaissance, o Cowboy Carter. E agora vinha em mais um que ia ser hoje. Por acaso, as pessoas achavam que ia sair hoje. Ela tem lançado todos os álbuns de 2 em 2 anos no dia 29, numa sexta-feira. E a única sexta-feira 29 era hoje. Então talvez sairia um álbum da Beyoncé hoje. Mas infelizmente não vai ser. E o pessoal já tá dizendo, vai ser dia 29 de janeiro de 2027, que é a próxima sexta-feira. Então há muitas teorias sobre o próximo álbum da Beyoncé. Ela já deu spoilers que pode ser o rock. A Beyoncé, ela abraçou o country porque ela fez uma apresentação num programa country e os Estados Unidos todos foi abaixo porque uma mulher negra não podia cantar country porque a country era uma música de brancos. Então ela foi lá, mergulhou na cultura country e falou, não, o country é nosso.
0: Então espera, já tiveste em algum concerto da Beyoncé?
1: Já, claro. Fogo, acha.
0: Onde?
1: Em Londres, estou pagando até hoje. Porque foi um amigo meu, tava com um amigo meu e falou assim, pô, terminei com meu namorado. E eu comprei o bilhete pra ele. E eu falei assim, eu vou contigo, ainda bem que tu terminou com teu namorado. Pô, Nuno, obrigado. Desculpa, eu tô falando o nome das pessoas. Eu fui com ele e eu falei, meu amigo, muito obrigado, muito obrigado. Foi incrível. Pai, eu vi Beyoncé assim de pertinho mesmo. Foi muito massa, foi muito bom. E foi aquele mais caro e eu tô pagando todo mês pra ele. Ainda tô devendo 200 euros. Tô mesmo, te juro.
0: Pera, eu sei que tu estiveste nos Estados Unidos, mas tu há pouco não disseste bem o que é que tu foste fazer aos Estados Unidos. Há uma parte que tu podes contar e há outra parte que não podes, não é?
1: Sim, fui convidado da Pixar, da Disney Pixar, para visitar os estúdios da Pixar nos Estados Unidos, na Califórnia, sobre a estreia do Toy Story em Portugal e no mundo, a pré-estreia. Tive lá com os...
0: Marlene enviou uma mensagem, continua.
1: Tive com os ilustradores, tive com muita gente, e acho que em breve vai ser um conteúdo, porque acho que só podemos liberar mais pra frente, mas foi muito especial, porque o Toy Story foi o meu primeiro filme, foi o primeiro filme que eu fui ver com meu pai no cinema, no Maranhão, no Cine Passeio, e é um filme que ficou muito marcado pra mim. Então, pra mim, ter ido à Califórnia, ter recebido esse convite e ter feito coisas incríveis que ainda não posso dizer, foi muito bonito.
0: Quanto tempo é que estiveste lá?
1: 3 dias. Tivemos um workshop de ilustração com o diretor do Toy Story, com o Bob. Vi o filme já. Ai, não posso.
0: Ciclano.
1: Desculpa. Tá bem.
0: E é isso. Deixa eu colocar aqui uma outra mensagem que chegou. Para isso. Mensagem do JP. É isso o que ele diz.
3: Olá, Alvin. Olá. Olá, convidado. Olá para o oral. É só para informar. Olha, hoje cruzamos dos dois. Volta da 1 da tarde. Não vou dizer onde, mas sei quem ias visitar. E queria dizer que estou muito desiludido com a Marlene, porque ando há não sei quantos meses a querer sair com a Marlene e levo sempre tampa. E agora o convidado de mão beijada leva a Marlene a campear. Grande abraço e bom fim de semana. Muito desiludido.
0: O quê? Peraí. Isto é incrível.
1: Isto é inédito.
0: O que está a acontecer é inédito neste programa. E eu vejo que há aqui uma espécie de rivalidade que está a crescer entre este ouvinte, o JP. Uma cena de ciúmes em direto neste programa.
1: Amigo, eu preciso casar com a Marlene. O Cef vai me pegar. É a minha chance.
0: A Marlene enviou uma mensagem de 14 segundos. Uma das mensagens. Eu diria que é uma das mensagens pelas quais o público que conhece este programa estará mais ansioso de ouvir. O que é que dirá Marlene? Vamos acabar com todo este suspense e saber o que é que diz a Marlene. Diz a Marlene, qual era a tua mensagem? Era?
1: E conhecer e as flores e fazer do nosso amor um jardim. Conhecer o jardim dela nas flores.
0: E vai.
4: Olá, sou Marlene, das Flores. Com certeza que mostro o meu jardim ao Hansen. Aliás, até mostro também as plantas endémicas que só existem aqui nas Flores, que não existem em mais lado nenhum do mundo. Tenho muito gosto em lhe mostrar. Beijinhos!
1: Foi friendzone. Amigo, vai que é tu, amigo, que mandou mensagem. Vai que é tu, amigo.
0: Espera bem, há aqui outra mensagem. Eu não sei se é do JP. Acho que não é. Acho que não é, e atenção, o que está a acontecer neste programa é extraordinário. Daniel Bravo, ele envia uma mensagem que diz isto. Olá para o Varal, o convidado já está atrasado. Já estou a caminho da Ilha das Flores. A Marlene ainda vai ficar mais famosa que o Alvin. Abraços do Daniel Bravo. É incrível como é que está a acontecer em direto. As pessoas estão a ouvir isto. Ai, estão a presenciar, possivelmente, um capítulo da história de... muito importante este programa. Um beijinho, Hansen, diz o Rui Miguel. Como é que consegues ter tanto estilo?
1: Olá. Tem foto?
0: Tem foto. Olha aí. Rui Miguel.
1: Fogo. Rui Miguel, aprendi contigo. Estou vendo aqui a tua foto no WhatsApp, aprendi contigo.
0: Eu senti aqui também alguma sedução.
1: Se quiser, Rui Miguel tem o meu número do WhatsApp. Olha, eu botei uma gravatinha. Não sei se vocês estão me vendo. Eu botei uma gravatinha.
0: Aliás, o Marco ensinou-te a dar o... Eu estive com o Marco no
1: hospital.
0: No hospital. Ele está ótimo, está super animado. Vai ter um filme novo do Homem que Mordeu o Cão.
1: Mudou o guião todo por causa do AVC e ele quer muito mostrar a superação dele, acho muito bonito. Ele mudou completamente o guião, não sei se eu posso falar sobre isso. Acho que ele já falou sobre isso. Ele falou isso. Uhum. E eu tive com o Marco, a gente tem visitado muito o Marco no hospital. E quando eu posso, vou lá. E no fim de semana também passo o fim de semana com ele. E numa dessas viagens agora, o Marco me ensinou a dar nó em gravata com uma mão só. Não consigo fazer isso na televisão, na rádio, mas um dia eu vou gravar, é só botar a gravata na sua mão e dar três vezes um nó na mão e puxar. Epá, deve ter no TikTok em algum lugar, eu não sei se tem, mas o nó que tem aqui na minha gravata hoje é graças ao Marco. Muito obrigado, amigo.
0: Olha, já agora, como é que fez a tua vida e o que é que tem, sei lá, o que é que ainda tu achas que te falta fazer?
1: Elvin, agora é muito sério, eu acho que eu já consegui fazer muita coisa. Para um brasileiro que mora em Portugal, eu tive muitas, muitas oportunidades de trabalho, muitas oportunidades de vida e sou muito feliz morando aqui. Sou mesmo muito feliz. Consegui.
0: Nunca irás voltar para o Maranhão?
1: Nunca digo não. Maranhão para mim sempre vai ser meu amor, assim. Minha infância foi toda lá e as dificuldades que eu passei lá nunca vou esquecer, também aqui não. Mas graças a Deus eu estou com uma condição melhor, consigo pagar minha renda, não tô no sufoco, tenho trabalhado muito e tenho feito muita coisa e acho que isso é muito engrandecedor para um imigrante no país que ele escolheu amar e que fiz família aqui, fiz casa. Tu és um dos grandes amigos meus e acho que estar aqui também é muito importante. Muito obrigado.
0: Anzer, quais são os sítios teus preferidos no Porto? Já percebemos a Duela,
1: gosto muito do Palácio de Cristal porque é o lugar perfeito para chorar. Tu vai lá para trás, tu pega os teus óculos de sol, tu começa a chorar vendo as gaivotas, os perus, peru não, é o coco, é pavão.
0: Assim,
1: o pavão. Gosto muito também da Foz, gosto muito, muito da Foz. E do lado da tua casa no Porto, abriu uma doceria muito boa que tem os melhores Red Velvet da Foz.
0: Quais são?
1: A Carlota. O Carlota, uns bolos muito bons.
0: A loja chama-se Carlota?
1: Carlota, é muito bom.
0: Adoro, o nome é bom.
1: O nome é bom, é uma homenagem à avó dela. E tem uns pães de queijo maravilhoso. Amiga, manda aí manda o Pix, que eu acabei de fazer o comercial. Manda o Pix. É muito bom, é muito bom.
0: Portanto, a Carlota é um novo sítio.
1: É um sítio, sim.
0: Qual é o sítio que tu recorrentemente vais mais vezes?
1: Ou Maus Hábitos, para almoçar ou para jantar. Eu vou muito ao The Dog, que é ali na rua 5 de Outubro. Adoro o The Dog, de cachorrinhos e preguinhos. E gosto muito de Alduela e eu também gosto de ir para o Maus Hábitos.
0: Notas de diferença entre Porto e Lisboa?
1: Claro, claro, fogo.
0: O que é que notas?
1: As pessoas em Lisboa tem uma vida muito mais corrida e eu percebo, eu venho pra cá, eu venho de fora, mas percebo que aqui é uma cidade muito grande, as coisas são muito corridas, é muito trânsito, é muito carro, é muito comboio.
0: Tu achas que Lisboa tem mais trânsito que Porto?
1: Sim, claro, claro, claro que sim. Claro.
0: Eu não tenho tanta certeza disso.
1: Opa, eu não consigo, eu tô na segunda circular e fico lá três horas, gente. Tipo, eu só quero ir bem ali. Na VCI não, tu fica ali mais só 15.
0: Eu não tenho certeza absoluta disso.
1: Fogo, mas eu acho que o Porto tem muito trânsito, sim, claro. Mas eu acho que o Porto, o Porto é uma casa, é uma família, é uma casa criativa de pessoas que tu tens que conquistar. E quando tu conquistas uma pessoa do Porto, tu conquistas essa pessoa do Porto para a vida toda. E isto é muito bonito. Eu amo o Porto, eu vou continuar no Porto pro resto da minha vida. Eu não moro em Lisboa, eu tenho Lisboa no meu nome. Mas enquanto eu puder e enquanto eu conseguir resistir, eu vou estar sempre no Porto.
0: Isso foi uma declaração de amor à cidade.
1: Completamente, sim, claro que sim. E meu nome é Anderson Lisboa. Não, mas o Porto me mostrou vida, me mostrou antes de sair do Maranhão pro Porto, eu percebi um monte de coisa, percebi o que era dificuldade e percebi o que é esconder as coisas pros teus pais não ficarem preocupados. E isso também te engrandece, te faz adulto. Quando teu pai liga, tá tudo bem, tá, mas pronto. Eu acho que o Porto é lindo.
0: Ontem, se te desse, se te fosse dada a possibilidade de conheceres quem que tu quisesses, quem é que tu neste momento adorarias conhecer?
1: Portuguesa?
0: Pode ser um internacional.
1: Opa, gostava de conhecer a Beyoncé, acho que era fixe. Mas português, eu acho que eu já conheci a pessoa que eu mais queria conhecer. E hoje ela é meu melhor amigo. Acho que é.
0: Quem?
1: É o Marco. Eu adoro. Adoro. Eu acho que tu sabes disso.
0: Isso é, tu querias conhecer o Marco antes mesmo de imaginares que ia ser amigo dele.
1: Quando eu cheguei cá, em Portugal, muitas pessoas me presenteavam no Natal ou me davam coisas do Marco. E eu não conhecia o Marco porque eu vim do Brasil. E um dia eu recebi uma mensagem dele no WhatsApp, não era WhatsApp, aquilo ainda era SMS. Olá, aqui é o Nuno Marco. Sim, sim, ah, poças. Ah, mais um homem que mordeu o cão. Caraças. Pronto, essa é a minha imitação do Marco.
0: Ah, a tua imitação é ótima.
1: E ele convidando, olha, venha cá a casa, queria muito que viesse cá a casa e queria muito ser teu amigo pra gente jantar. E fui à casa do Marco e fiquei encantado, porque tipo, a cave é um sonho. Porque quando eu tava no Brasil, muita gente dizia que eu era um infantil, porque eu tinha muita bonecada, e a visão era diferente. E quando eu conheci uma pessoa como o Marco, eu falei, caramba, tem uma pessoa aqui da idade dele que ama tanto bonecos quanto eu. E falamos muito sobre bonecadas, falamos muito sobre videojogos, e é como se fosse uma espécie de assistente virtual do WhatsApp, às vezes, que falamos muita coisa e é incrível.
0: Deixa-me só dizer
1: uma pessoa
0: que,
1: muito amada.
0: Já que falas de bonecada, que as ilustrações deste teu livro, que se chama O Cão Invisível, são, obviamente, tuas. Há uma vedeta principal, não é? Que é Farofa, mas depois há uma esperança no final deste teu livro, não é?
1: Eu perdi um cão chamado Farofa e eu quis muito homenagear o meu segundo cão com o nome de Paçoca, porque na verdade a farofa é nada mais do que mandioca ralada e se vira aquela farofa, todo mundo conhece a farofa, e a paçoca nada mais é do que uma farofa doce. É a versão da farofa com açúcar e amendoim. E é muito bonito perpetuar uma homenagem ao cão. O Marco até falou, dá o nome de Farofa Segundo. Não, acho que Farofa e Paçoca, acho que fica bonito. E se tiver outro, quero eu muito dar um irmão pro meu companheiro amigo, cão. Queria muito que viesse bem aí a cocada.
0: Olha, Wanter, porque estamos no final deste programa, eu tenho uma missão que é, de facto, saber que tu vais com alguma regularidade ao Maranhão, e eu consegui que da próxima vez que fosse ao Maranhão ficasses no Vila Galé do Maranhão. Diz lá que não é muito.
1: Oh, meu Deus! Como é que tu conseguiu?
0: Eu sou assim, tenho algumas connections.
1: Só te falar uma coisa agora aqui. Vocês estão em casa, vocês não estão sabendo. O Vila Galé vai pro Maranhão. É a coisa mais hypada que tá acontecendo agora no Maranhão. Ninguém não fala de outra coisa a não ser isso. Todo mundo só fala desse Vila Galé. É o governador, é o prefeito. Eles estão brigando pra quem tem mais.
0: Tu é que devias ser o embaixador, Bansana.
1: O governador me deu a faixa de embaixador do Maranhão.
0: Já? Sério?
1: Deu. Eu fui lá e ele me deu a faixa.
0: Você já tens a chave da cidade?
1: A chave não, ele me deu uma faixa dizendo embaixador do Maranhão em Portugal. Eu te juro.
0: Ai, adoro isso.
1: Já existe.
0: Adoro isso, sim. Isso é incrível.
1: Olha, obrigado por falar muito do Maranhão lá fora, graças a ti.
0: Tu és a pessoa que mais fala do Maranhão na Europa, não?
1: Acho que sim, fogo. O pessoal tem que conhecer o Maranhão. Porque o pessoal, o que acontecia? Quando eu chegava aqui rapidamente, sei que estamos a acabar o programa, as pessoas me perguntavam, onde é que fica o Maranhão? É perto de São Paulo? Não, o Maranhão é lá em cima. O Maranhão é incrível, vamos pro Maranhão. E eu comecei a falar, o Maranhão não é São Paulo, não é Rio, é lá no norte, no Nordeste. É mais pra cima, sobe. E o pessoal assim, não sabia onde é que era o Maranhão.
0: Quem é a pessoa mais conhecida do Maranhão?
1: Alcione, Zé Cabaleiro. Que mais? Tem tanta gente do Maranhão. A Joana de Verona, atriz portuguesa, nasceu no Maranhão.
0: A Joana de Verona nasceu no Maranhão.
1: As Joanas nasceu no Maranhão. Não é lindo isso?
0: É incrível isso.
1: É incrível. Eu descobri porque eu estava assistindo o 5 para meia-noite e ela disse que o pai dela é diplomata, você não percebia muito bem, estava viajando com a mãe e ela nasceu no Maranhão. E toda vez que tô com ela, e aí, mana? Maranhão, é incrível. Um beijo para a Joana, das pessoas mais amadas, e eu gosto muito dela.
0: Olha, nós temos que aguardar este programa. Quero-te agradecer o facto de teres vindo.
1: Obrigado.
0: Na próxima segunda-feira vamos falar sobre Babel, um festival literário que vai acontecer justamente no Porto. Quem é o teu autor favorito? Tens assim algum escritor ou escritora que tu gostes mais?
1: Olha, eu tô viciado na Carla Madeira, na Socorro Alcioli. Carla Madeira primeiro, Socorro Alcioli, vocês duas, se estiverem vindo à prova oral, por favor, só quero dizer que vocês são maravilhosas e a literatura de vocês tem crescido muito, uma literatura brasileira incrível. Comprem livros da Carla Madeira e da Socorro Alcioli, por favor.
0: E já agora comprei também o do Once
1: Ah,
0: Lisboa.
1: Comprei o meu, desculpa. Comprei meu livro. Meu livro tá...
0: É amanhã, Feira do Livro, 17h30 na Penguin. Já agora uma última mensagem da Lucinda.
5: Olá, para o Voral, ao fim.
0: Olá.
5: Anderson.
0: Anderson.
5: Gosto imenso de você. Concordo plenamente no que você disse sobre o Porto e sobre Lisboa. O Porto é família, é casa. Lisboa também é fascinante. Já vivi em ambas e realmente acho que o Porto é único. Melhor que o Porto, só mesmo a Póvoa de Varzim, que é onde eu vivo.
1: Boa francesinha.
5: E é isso. Adorei o programa, tive pena de não ouvir todo.
1: Obrigado.
5: Adoro vocês. Ela e tem... um beijinho para Paçoca também.
1: Obrigado.
5: Tá? Beijo.
1: Beijo. Ela tem super voz de Roberta Miranda, adorei.
6: A voz da Roberta Miranda, bonita, uma boa voz, gostei muito de lhe ouvir.
0: Conhece a Roberta Miranda?
1: Não, conheço a Fafá de Belém, apertei tanto a Fafá de Belém que ela falou assim, ai meus peitos, adorei a Fafá de Belém, te juro.
0: Espera, uma última pergunta, quando foste repórter do Festival da Canção, havia algum tema que tu eras particularmente fã e que não teve a notoriedade que tu achavas que seria merecedora?
1: Várias. Do João Bosco, por exemplo, Pelas Costuras, era a minha música de predileção e eu queria muito ver aquilo no Eurovision. E Pelas Costuras era uma das músicas mais fortes daquilo, desculpa quem ganhou, mas para mim era uma das minhas favoritas. E eu tinha o meu top 3, claro. Também gostava muito das outras canções, mas eu adorava muito a vibe daquela música, via muito aquilo sendo feito no Eurovision.
0: Não temos mais tempo. Quero agradecer o facto de teres vindo, Anderson.
1: Obrigado,
0: foi
1: obrigado.
0: Muito interessante.
1: Vou te passar meu NIB para poder pagar a passagem do Porto que vem para cá correndo. Muito obrigado, desculpa.
0: Não te esqueças de depois enviar uma outra mensagem à Marlene.
1: Completamente. Sim, não, ela já perdi a Marlene completamente.
0: Já perdeste?
1: Já perdi, tá. Tem outro português aí, com os portugueses ganham tudo, rapaz.
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0: Russell J com Tata a deixar-nos com o relógio certinho. Bom dia, são 7 da manhã no continente da Madeira, são 6 nos Açores. Vamos às notícias. Primeira volta da atualidade nesta manhã de segunda-feira, primeiro dia do mês de junho. Bom dia, Carolina Bordão Soares.
1: Olá, bom dia. O dispositivo de combate a incêndios rurais entra hoje na segunda fase de reforço deste ano. É o chamado Nível Charlie, que vai estar em vigor até ao dia 30 de junho e vai mobilizar mais de 13.300 operacionais. No setor aéreo, o país passa a contar com 78 aeronaves. Para além disso, 2 helicópteros da Força Aérea Portuguesa vão estar este ano, pela primeira vez, ao serviço de combate aos fogos rurais. Os técnicos de migração, que fazem, por exemplo, o atendimento ao público na AIMA, estão em greve esta semana. Em causa, segundo o sindicato que os representa, está a persistência de problemas estruturais que afetam gravemente os trabalhadores e o funcionamento dos serviços. Manuela Nisa, presidente deste sindicato, acusa a AIMA de recorrer ao outsourcing e de contratar pessoas sem formação e diz que isso está a afetar a qualidade do serviço prestado. Manuela Nisa dá até como exemplo um caso recente que chegou a ser notícia.
2: Vieram a público situações bizarras de decisões proferidas, por exemplo, a menores que foram convidados a sair do país enquanto os pais permaneciam porque os seus processos tinham sido indeferidos. Ora bem, este tipo de decisão só acontece porque houve uma opção pelo outsourcing. A opção pelo outsourcing levou a pessoas que não tinham formação. Nós não somos meros aplicadores da lei. Não podemos ser mecânicos, porque o que temos à nossa frente não são números, são pessoas.
1: O sindicato diz que diminuem as condições de trabalho, ao mesmo tempo que aumenta a pressão sobre os trabalhadores e, por isso, pede que seja criada uma carreira específica para estas funções.
2: Uma carreira muito específica que salvaguardasse a especificidade das nossas funções. Optámos e aceitámos a proposta que nos foi feita de, enquanto isso não é possível, então vamos conceder um subsídio de especificidade de funções. Mas isso foi-nos prometido há um ano atrás. Até agora, absolutamente nada. Não é só problema de termos um trabalho muito específico. É também e sobretudo um problema de lidarmos com situações muito delicadas.
1: A greve dura 4 dias e Manuela Nisa admite grandes transtornos para quem for procurar esta semana os serviços da AIMA. Alguns postos de atendimento podem mesmo fechar por estes dias. E para fechar, a campanha do Banco Alimentar contra a Fome recolheu este fim de semana 1.930 toneladas de alimentos. Foram mais de 2,5% do que na campanha do ano passado. O número foi divulgado esta madrugada pelo Banco Alimentar e representa um aumento que é a expressão da solidariedade manifestada pelos portugueses. É o que diz a presidente Isabel Joné, citada num comunicado. A campanha do Banco Alimentar envolveu cerca de 40 mil voluntários em mais de 2 mil superfícies comerciais em todo o país. A participação pode ainda ser feita nesta altura através de vales de produtos selecionados. Cada um destes vales corresponde a uma unidade de um produto alimentar.
0: E as notícias estão de regresso à RTP Antena 3 às 7h30 com Carolina Bordal Soares. Até já, Carolina.
1: Até já.
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5: Passam agora 4 minutos das 7. Muito bom dia, eu sou o Ricardo Campos, faço companhia aqui na Antena 3 nesta primeira sessão do mês de junho. Vou abrir com Zinedelfia.
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5: Chama-se Postcard. É um dos temas que andam soltos para alimentar este início quase de verão que vem para aí. Bom dia.

Início do mês de julho, aproximamos a passos largos do verão. Robbie Williams vai ser um dos nomes importantes que vai passar em Portugal no festival Calorama. Podes comprar o bilhete no dia 28 de agosto. Aliás, mais uma vez, Portugal preenche os requisitos para passar em grandes nomes. Daqui a pouco eu vou dizer uma lista de grandes concertos que podemos ver até o final do ano de bandas internacionais. Este eu gostava muito que viessem novamente. Pode ser que venham, não este ano. Coldplay, Adventure of Lifetime, 7h15. Também daqui a pouco vou dar as temperaturas, como é que está o nosso arquipélago pela manhã nesta segunda-feira. Bom dia.

O Ernesto. Os Azeitonas passaram aqui com o Sul Nacional obrigatoriamente, depois dos Coldplay com Adventure of Lifetime, 23 minutos depois das 7 da manhã, Antena 3, RTP, consigo até às 10 da manhã com a minha companhia. Vou dizer que hoje a meteorologia prevê um dia com uma máxima que pode atingir 25 graus no Funchal, Porto Santo a máxima 21, 16 a mínima, 17 a mínima para o Porto Santo. Vamos ter um dia geralmente com períodos de céu muito nublado, possibilidade também de aguaceiros fracos mais a norte e nas vertentes altas. É verdade é que o mar ronda a temperatura de 19, 20 graus. Os The Gift, para ouvir já a seguir. 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
1: Macacos do Chinês.

espero bem, com um sorriso na cara para acordar nesta manhã de segunda-feira, início de mais uma semana, início de mais um mês. É o dia 1 de junho. As festarolas agora vão começar, vão arrancar todas. É verdade. I've Fallen Rivers. E não só, pontes também. Hoje está previsto 25 graus, um dia com céu geralmente com poucas nuvens. Começa a aquecer a temperatura. Esta semana temos feriado a meio. É quinta-feira, não se esqueça disso. Por isso pode fazer aquela verdadeira ponte também. E aproveitar sexta, portanto, dia quinta, sexta, sábado e domingo. À mão na mão. 20 minutos para as 8 da manhã. Os Aerosmith decidiram recuperar este Come Together dos Beatles e nós também vamos recuperá-lo nesta manhã. Bom dia.

0: hoje está pertinho. Se olhar para o céu azul e a lua anda por aí. Cantiga de Amor, Rádio Macau, Viviane, recuperamos com este grande tema. Já tem uns aninhos a subir para o lado da letra. É mesmo a conjugar para um dia de manhã com trânsito e não só. E abri com Come Together, a versão de Os Aerosmith, do original, claro, de Os Beatles. Contabiliza o seu tempo, 9 minutos para as 8 da manhã.
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0: Recuperou este tema, Ain't No Sunshine, Sting e Shaggy. Aí estão eles.

0: Aí está a menina bonita dos americanos e não só do mundo da pop, Taylor Swift, aqui na rádio. Na sua rádio. 25 graus está previsto para hoje. Vai ser quentinho. Também vai ser quentinho, vamos ter o sinal horário agora, das 8 da manhã, e vamos ter a informação com a Celina Faria. Bom dia, Celina.
1: Bom dia, foram recolhidas quase 29 toneladas de produtos na campanha que o Banco Alimentar contra a Fome realizou no fim de semana. Os bens vão agora ser distribuídos por mais de 52 instituições nos próximos 6 meses a pessoas com carências. Lúcio Muniz, presidente do Banco Alimentar, valoriza a solidariedade.
2: Para nós, qualquer valor que temos no final da campanha é um bom valor e, efetivamente, quase 29 toneladas é um excelente resultado. É, mais uma vez, a prova de que os madeirenses, quando são chamados a contribuir e a serem solidários, são efetivamente solidários, respondem afirmativamente. E só temos a agradecer.
1: Em comparação com o ano passado, houve uma diminuição de 8,5% na quantidade de donativos. No sábado e no domingo, mais de 800 voluntários e 70 entidades participaram na campanha de recolha de alimentos do Banco Alimentar. A partir de hoje, há novas regras para os tratamentos de medicina física e reabilitação no setor privado, que são comparticipados pelo Serviço Regional de Saúde. Os utentes passam a pagar 20% dos cuidados de fisioterapia e as prescrições ficam limitadas em médicos especialistas. Há também um limite de sessões por ano, com exceções para os casos mais complexos. Entre 2021 e 2025, o Serviço do Consumidor da Direção Regional da Cidadania e dos Assuntos Sociais registrou 24 casos de pedidos de informação sobre empresas que não respeitam a lei, que impede o bloqueio geográfico. Na prática, continua a haver empresas que são obrigadas a disponibilizar condições de entrega para a Madeira e não fazem. O CAB não conseguiu ser campeão da Pro Liga, o segundo escalão do basquetebol nacional. Perdeu o jogo decisivo frente ao Póvoa por 90-72. Apesar da derrota, a equipa madeirense já tinha assegurado a subida à Primeira Liga. A época balnear tem início hoje em muitas praias da Madeira. A Associação Madeirense para o Socorro no Mar, SANAS, que assume a vigilância da maioria das praias, tem este ano ao serviço 42 nadadores salvadores. 26 são da região, 4 do continente, 7 da Argentina, 2 do Brasil, 2 da Venezuela e 1 de Cuba. Informações divulgadas pela agência Lusa no Funchal. A responsabilidade de vigilância das praias e complexos balneares é da empresa municipal Frente Mar. Numa geração rodeada de tablets e telemóveis, as crianças estão muitas vezes distantes do contacto com a natureza, realizam poucas atividades ao ar livre, mas ainda há locais onde é possível correr, brincar e cuidar dos animais. É o caso da Quinta da Caldeira, na Camacha.
3: É melhor cuidar dos animais.
4: Que animais é que tu cuidas?
3: Cuido de cavalos, porcos, isso tudo. Tudo.
4: Que atividades é que tu fazes aqui?
3: Dar comida aos animais, cuidar, isso tudo.
4: E tu achas divertido vir com os teus amigos, com os teus colegas?
3: Sim, é muito divertido.
5: Eu gosto de brincar aqui na rua, porque é mais divertido.
1: A alegria dos mais novos no campo, hoje celebra-se o Dia Mundial da Criança. Agora folheamos os jornais com a jornalista Cláudia Ornelas.
6: Há mais crianças do que mães a fugir da violência. O título está na capa do JM, onde Joana Martins de Omar lamenta que muitos menores continuem fora das estatísticas oficiais. E na primeira entrevista concedida, Nivalda Gonçalves assume ao diário que a resposta aos idosos é o maior desafio da próxima década da segurança social. O Instituto prepara novas respostas e reforça a rede de apoio aos mais velhos. Na capa, o JM assinala o 9º aniversário da sua privatização e no interior recorda as capas que ajudaram a escrever a sua história. O diário dá a conhecer que o morcego da Madeira está sob vigilância. Os investigadores avançam com plano de conservação e censo populacional nos Açores, Madeira e Canárias.
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0: Acordar é mesmo uma loucura. É mesmo. com RTP Antena 3. Vamos nós para mais uma hora de emissão. Vou abrir com um grande som dos Van Halen.
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0: Tem 43 anos, 43, 1983. Van Halen lançou este Jump. Está remostrado para um tema para bater também no Mundial deste ano. Vamos ouvir então a versão original. Mais uma vez, bom dia. Este é o som da RTP Antena 3. Bem-vindos. Chegou agora.

Abrimos com dois temaços. Oi, oi. Van Allen Jump e Friday I'm in Love. Ainda não é sexta-feira, mas prepare-se para uma sexta-feira que vem por aí. Poderá ser longo este fim de semana. Há feriado. Há feriado na quinta-feira. Continuando neste balanço da manhã desta segunda-feira, Harry Styles, As It Was. Daqui a pouco vamos falar de concertos que pode ver este ano em Portugal.

neste mês de junho, também em Lisboa. Charlie Pan também passa nesse mesmo dia também aqui em Lisboa. Aqui em Lisboa, ou em Lisboa neste caso, dia 27 de junho. Tyler também em julho vai para Portimão. Massive Attack em junho no Porto. Gorillaz também este mês no Porto. 21 Pilots em julho no Nos Alive. Também no Nos Alive em julho temos Lorde. Continuando por aí acima, nomes mais conhecidos no Nos Alive em julho, Nick Cave, nome a considerar, o regresso de um grande músico e cantor. Linkin Park, este é fortíssimo, 21 de junho no Rock in Rio em Lisboa. Também no Nos Alive, Foo Fighters em julho. Iron Maiden, 7 de julho, Estádio da Luz. Katy Perry, 21 de junho, Rock in Rio. Já falamos ainda há pouco de Robbie Williams, que vai estar em agosto, final de agosto, em Lisboa. Bryan Adams regressa a Portugal dia 17 e 21 de novembro, primeiro no Porto, depois em Lisboa. E um nome a considerar e a ouvir, estou a falar de Florence and the Machine, vai estar no Nos Alive em julho e vai estar aqui na Antena 3. 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

Ainda está a tempo. Bilhetes para Robbie Williams. Vai estar no Mel Calorama 2026. Atua no primeiro dia, dia 28 de agosto deste ano. O senhor regressa aos palcos portugueses, tal como os Florence and Machine, que ouvimos ainda há pouco. Com presença no Nós Alive em julho. Esta senhora pode ser que abra-se em Portugal, talvez para o próximo ano. Lança álbum novo, estou a falar de Madonna, que está de regresso.

0: está de regresso. Madonna, álbum novo, vai ser lançado nos próximos dias. Aqui com Sabrina Carpenter, é um dos singles retirados da sábado. Vamos ficar nos próximos minutos com o Portugalex, aqui na RTP Antena 3.
1: Hoje é Dia Mundial da Criança e, para o celebrar, a Ministra do Trabalho revelou ao Portugalex novos abusos por parte das mães, além da licença de amamentação até à universidade.
2: Percebemos também que há abusos na própria licença de parto. As mulheres, quando vão dar à luz, dizem que estão em trabalho de parto, quando, na verdade, estão refasteladas numa marquesa a gritar, enquanto a equipa médica faz o que é preciso. Isto é trabalho? Estar ali deitadinha, de papo para o ar? Devia chamar-se lazer de parto e não trabalho de parto. Vamos ser rigorosos, ok?
1: Quanto à grávida em trabalho de parto que foi recusada no Hospital de Faro por não ter ligado antes para a linha SNS 24, a Ministra da Saúde já disse que foi um erro.
3: Mas a grávida também podia ter colaborado, vá. Podia ligar para o SNS à porta do hospital enquanto fazia o pino para o bebê ir para dentro mais um bocadinho. Ou então fazia teletrabalho de parto. Recebia as instruções por telefone e paria em casa. Vamos implementar o teletrabalho de parto.
4: O Portugalex ligou para o SNS 24 e pôde confirmar que o atendimento é rápido.
5: Ligou para o SNS 24. Se levou com um pau, prima 1 ou ligue ao Jorge Jesus. Se tem sintomas de Covid, faça como diz o Rodrigo Guedes de Carvalho. Tenha noção e fique em casa. Se caiu porque tropeçou nas p**as das cervejas, a prima 2 ou liga a Tânia Laranjo. Se lhe apetece ouvir música de seca durante meia hora, deixe-se ficar por aí.

0: Se está em trabalho de parto, saiba que isso não é trabalho. Trabalho é sentar tijolos.
1: Para assinalar o Dia da Criança, os caricas, que têm 40 anos e continuam a vestir-se como se tivessem 8, vão fazer análises ao colesterol e dedicar uma música ao Sporting.
2: Era uma taça, uma chuteira, uma desgraça, um cabeção. Ter paciência, jogaram mal, no Torriense, Taça de Portugal.
3: O Portugalex foi perguntar a algumas crianças como vão celebrar.
4: Eu vou receber um peluche em forma de Nuno Luz que pedi ao meu pai e estou bem da feliz.
5: Eu vivo em Oeiras e o Isaltino convidou todas as crianças para comer um arroz de cabidela e beber um peramanca branco. Eu preferia pizza e small, mas pronto.
3: Portugalex pergunta: acha que para o governo o verdadeiro Bad Bunny é o Passos Coelho, que não perde uma oportunidade para dizer coisinhas?
6: Um dia destes, também dou um concerto no Estádio da Luz, só para verem a quantidade de gente que quer continuar a ouvir-me.

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0: Beyoncé com R. Kelly, recuperando este If I Were a Boy, de ainda há pouco também o som para Taylor Swift e Skank & Nancy. Agora é tempo para Start Now com o Romano Faria.
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2: Sétima edição do Start Now, Diva Pita, mais um ano. Cá estamos nós para falar sobre mais uma grande edição do Start Now, um programa de aceleração de ideias inovadoras, mas tu vais-me explicar, para não variar, este ano novamente, em que consiste o Start Now e o que está pensado para esta sétima edição.
3: Ora bem, muito bom dia, Romano.
2: Bom dia.
3: Bom dia a quem nos ouve, uma excelente segunda-feira para todos nós. É verdade, hoje oficialmente arrancam as inscrições para a sétima edição do Start Now. É um programa de aceleração de ideias inovadoras cá na Madeira. É um programa promovido pelo Governo Regional através da Startup Madeira e destina-se às pessoas que têm ideias de negócio inovadoras e que finalmente estão preparados para colocá-las em prática. Ou seja, transformar. O nosso objetivo aqui com o Start Now é transformar ideias em projetos reais.
2: Ou seja, também podemos dizer que é concretizar sonhos, porque muitas vezes temos aquele sonho de pôr em prática alguma ideia que nós temos. Estas são as ideias que estão na gaveta. E o Start Now é uma forma das pessoas retirarem essas ideias da gaveta e pô-las em prática.
3: Exatamente, Romano. E o programa está estruturado de uma maneira que permite mesmo às equipas colocarem essas ideias em prática. Nesta fase, hoje, arrancam oficialmente as inscrições e decorrem até o dia 22 de junho no site oficial do programa, now.startupmadeira.eu. As inscrições são feitas em equipa e aqui é importante ressalvar que as equipas são até 4 elementos e não precisam de uma formação específica ou não é nenhuma área específica. O importante aqui são as ideias com potencial, a vontade das equipas de trabalhar e concretizarem e colocarem as ideias em prática.
2: Quem é que se pode candidatar ao Start Now?
3: Qualquer
2: Falamos
3: pessoa.
2: De 4 elementos por equipa e qualquer Sim. pessoa, independentemente da faixa etária, a partir de que faixa etária?
3: Legalmente, a partir dos 18 anos, exatamente.
2: Oh, okay. Há um limite?
3: De idade, não. Há um mínimo legal, mas limite de idade não existe. Qualquer pessoa de qualquer área, desde que tenha a ideia, tenha o talento, a motivação necessária e o tempo necessário para e a disponibilidade para implementar a sua ideia ao longo do programa, porque o programa, apesar de começar agora com a fase das inscrições, mas depois existem fases seguintes. Após terminar o período das inscrições, todas as equipas que se inscreveram fazem uma apresentação, que nós chamamos uma apresentação relâmpago, a um júri. E o júri selecionará as melhores ideias. E essas ideias passam então à fase seguinte, que é a fase da mentoria. Durante 2 semanas, muito intensivas, com acompanhamento de técnicos da Startup Madeira, com especialistas em várias áreas de negócio e também com uma equipa de mentores, estas equipas selecionadas, durante estas 2 semanas, têm este acompanhamento para validar a ideia de negócio, melhorar a estrutura.
2: Perceber se é viável?
3: Sim, ou seja, começar, porque nós não, nenhuma ideia nasce perfeita, mas
2: e
3: vai
2: entrar
3: melhorando.
2: Depois moldar, e existe a base, mas depois
3: exatamente,
2: esta fase se conseguem pô-la em prática.
3: Sim,
2: não?
3: Esta fase da mentoria serve exatamente para isso, serve para as equipas melhorarem a ideia e torná-la mais viável e mais executível e possível e mais próxima do mercado. Depois desta fase da mentoria há uma avaliação final e aí então são escolhidas as equipas vencedoras do concurso, que depois passam à fase seguinte, que é a fase de incubação, e poderá ir até 6 meses. Aí tem um apoio muito mais especializado da nossa parte e tem também acesso à nossa rede de contactos e a um incentivo financeiro. Nós não substituímos o empreendedor, mas caminhamos lado a lado e com o nosso acompanhamento, consultoria, com acesso à nossa rede de contactos que a Startup Madeira tem, aí as equipas conseguem se aproximar mais do mercado, conseguem testar, validar protótipos, e o objetivo é, no fim, as equipas que acabam o programa comercializarem os seus produtos e as suas soluções. E nós temos casos desses.
2: Já ia colocar essa questão. Só para as pessoas perceberem o que tem sido feito nos últimos anos, casos de sucesso do Start Now.
3: Ao longo das últimas 6 edições, nós temos imensos casos de sucesso. A mais recente, a 6ª edição, que acabou em fevereiro, 3 equipas em particular foram as 3 vencedoras. Temos o caso do Madeira Geotours, que vem de experiências relacionadas com o geoturismo e sustentabilidade cá na Madeira e vem disto para o mercado internacional. Temos outra ideia, Flor de Lis, ligada à parte do artesanato numa vertente mais sustentável, com resinas mais sustentáveis. E temos também o Creative Agents Hub, que tem a ver com consultoria artística e apoio aos artistas. Ou seja, são áreas diferentes. E aqui também é importante nós percebermos isso. O Start Now não é, ou nós não queremos que as pessoas fiquem com a ideia que é só para empresas da área tecnológica, porque não é, porque podemos empreender em qualquer área e existem imensas áreas de negócio emergentes, existem pessoas com ideias super interessantes e com potencial em imensas áreas e o objetivo do Start Now é chegar a essas pessoas e dar-lhes uma oportunidade de concretizarem os seus sonhos, como tu muito costumas dizer, tirar as ideias da gaveta.
2: Eu acho que é. Este é o momento para agora se inscreverem a partir de hoje.
3: Sim, assim, oficialmente abertas.
2: Oficialmente abertas. Start Now, está aqui o site, ok? E que consigam concretizar os seus sonhos, a sua área de negócio, porque hoje em dia existem muitas oportunidades e passa ao lado de muitas pessoas. Aqui não passa ao lado. Esta é a oportunidade. Diva Pita, muito obrigado.
3: É essa a mensagem que nós queremos deixar sempre às pessoas que nos procuram e que também estão a ouvir, é que não precisam ter uma ideia perfeita, mas é preciso começar.
2: Isso é trabalhar essa ideia, sim, com o Start Now.
3: E se puderem começar connosco com acompanhamento, o caminho torna-se muito mais fácil.
2: Ok, obrigado, Diva Pita.
3: Muito obrigado uma vez mais.
2: Voltamos a conversar em breve.
3: Recebido. Em breve falaremos obrigado. Novamente. Obrigado.
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1: Até às 9 da manhã, a tal altura, vamos ter a informação aqui na Antena 3. Vou deixar-vos com o som nacional Expensive Soul, os Ray Grande, de Legendary Tiger Man e não só, e Blaya. Às 9 temos informação com a Celina Faria. O humor é mágico, Expensive Soul, para esta manhã de segunda-feira. Bom dia.

0: Poderia ser a frase dos meninos, das crianças, o Dia Mundial da Criança, ou mãe ou pai, é isso mesmo, tem que existir um deles. São 9 horas da manhã, vamos para a informação. A Celina está aqui de regresso. Mais uma vez, Celina, bom dia.
1: Bom dia. Os novos armadores de embarcações licenciadas para a Apanha da Lapa decidiram vender a totalidade da captura a uma única empresa, a Ilha Peixe. O acordo é válido para este mês de junho. O valor definido é de 18 euros por quilo. O processo envolveu também a consulta à empresa Madeira Atum. Os armadores recebem mais, mas a concertação pode levantar questões quanto à lei da concorrência. O acordo foi mediado pela Coopesca, que não participa no negócio, como

0: Fica o presidente Jacinto Silva.
1: Quem manda na produção eles, a Copa Esca teve aqui só para mediar e estar com eles, porque eles pediram assim que estivesse na reunião, e o que fui decidir fiz. A maneira que o primeiro mês de junho vai ser para a empresa Ilha Peixe, os 9 profissionais.
0: A apanha da Lapa é retomada hoje. A atividade apenas pode ser exercida entre o nascer do sol e as 2 da tarde, exclusivamente em dias úteis. O período de defeso é de 1 de novembro a 31 de maio. Foram recolhidas quase 29 toneladas de produtos na campanha que o Banco Alimentar contra a Fome realizou no fim de semana na Madeira. Os bens vão agora ser distribuídos nos próximos 6 meses a pessoas com carências através de 52 instituições. A partir de hoje há novas regras para os tratamentos de medicina física e reabilitação no setor privado, que são comparticipados pelo Serviço Regional de Saúde. Os utentes passam a pagar 20% dos cuidados de fisioterapia e as prescrições ficam limitadas a médicos especialistas. Há um limite de sessões por ano, com exceções para casos mais complexos. O CAB não conseguiu ser campeão da Proliga. O segundo escalão do basquetebol nacional perdeu o jogo decisivo frente ao Póvoa por 90-72. Apesar da derrota, a equipa já tinha assegurado a subida à Primeira Liga. Numa geração rodeada de tablets e telemóveis, as crianças muitas vezes não têm contacto com a natureza e realizam poucas atividades ao ar livre, mas ainda há locais onde é possível correr, brincar e cuidar dos animais, como é o caso da Quinta Caldeira, na Camacha, onde diariamente passam muitos alunos.
2: É melhor cuidar dos animais.
3: Que animais é que tu cuidas?
2: Cuidos, cavalos, porcos, isso tudo. Tudo, tudo, tudo.
3: Que atividades é que tu fazes aqui?
2: Dar comida aos animais, cuidar, isso tudo.
3: E tu achas divertido vir com os teus amigos, com os teus colegas?
2: Sim, é muito divertido.
4: Eu gosto de brincar aqui na rua, porque é mais divertido.
0: A alegria dos mais novos, testemunhada pela jornalista Isabel Nóbrega Sá, hoje celebra-se o Dia Mundial da Criança e nos jornais há notícias relativas às crianças e Cláudia Ornelas.
5: Há mais crianças do que mães a fugir da violência. O título está na capa do JM, onde Joana Martins de Omar lamenta que muitos menores continuem fora das estatísticas oficiais. E na primeira entrevista concedida, Nivalda Gonçalves assume ao diário que a resposta aos idosos é o maior desafio da próxima década da segurança social. O Instituto prepara novas respostas e reforça a rede de apoio aos mais velhos. Na capa, o JM assinala o 9º aniversário da sua privatização e no interior recorda as capas que ajudaram a escrever a sua história. O diário dá a conhecer que o morcego da Madeira está sob vigilância. Os investigadores avançam com plano de conservação e censo populacional nos Açores, Madeira e Canárias.
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8: Respiro fundo, pode chegar aos 25 graus a temperatura aqui na Ilha da Madeira. Nada mal, logo no mar, anda nos 19-20. Eu vou abrir com Coldplay e Snow Patrol.
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8: Vou começar por esta Sky Full of Stars, depois Open Your Eyes. Daqui a pouco vou falar do concerto dos The Weeknd, que vai ser a 5 e 6 de setembro no Estádio do Restelo, em Lisboa. Coldplay, na RTP, Antena 3.

O melhor é mesmo abrir horas com esta energia e passar amanhã também cheio de energia. Open Your Eyes, Snow Patrol e, há pouco, o Coldplay com a Sky Full of Stars. Dos temas que são também, ou vão passar a ser, intemporais. Tenho certeza disso. E hoje falei de vários concertos que podemos assistir em Portugal, de bandas de grande renome. Concertos, existem muitos. Rock in Rio este ano, Nós Alive, com uma lista fantástica também. E outros. Mas também concertos em privado. Vou falar de um que já estava para vir a Portugal e penso eu que está a dar muitas expectativas. Estou a falar do Weekend, ele que passa em Portugal no dia 5 e 6 de setembro no Estádio do Restelo em Lisboa, e é uma oportunidade de poder assistir ao concerto deste grande músico e deste grande projeto. The Weekend, na 3.

0: a renovar energias com outras tendências. Música nova, AVC com Lose Control. Há pouco fomos para dois recuerdos com T-Rex, Hot Love, Robert Palmer, I Did It to Love. Tudo à volta do amor, isto é tão lindo. De Weekend abriram hostilidades. Eles estão 5 e 6 de setembro, o Estádio do Restelo em Lisboa, para concertos. Posso dizer que os bilhetes custam entre 95 e 150 euros. Mas pode encontrar nesta altura alguns bilhetinhos ainda a 30 euros. Por isso, se quiser ver o Weekend, é mesmo agora. 9:29, está previsto 25 graus posto de máxima para o Funchal.
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0: Vamos continuar a fazer mais uma viagem aqui na RTP. The Killers, Human, daqui a pouco, Coldplay.

Florence and Machine vão estar em Portugal, já sabem. Eles que vão estar no dia... Não tenho aqui o dia, mas vão estar no Nós Alive, é isso. E há pouco, Coldplay e também os The Killers. Próximos minutos, vamos recuperar um grande, grande tema dos Commodores na versão dos Faith No More, chama-se Easy.

Estamos a 15 minutos das 10 da manhã, final desta emissão das manhãs da Antena 3. Praticamente na reta final. Lembro que hoje a máxima prevista são 25 graus, a mínima são 17. Som para Easy, retirado do original dos Commodores, de Lionel Richie, a versão dos Fat No More. As minhas despedidas ficam por aí com os The Cure. Depois das 10 vem o Jorge Abreu.

0: retirado do novíssimo álbum de Shaggy, este I'm Good, com Anthony Hamilton. I'm good, I'm feel good. É segunda-feira, mas I'm feel good. São 10 da manhã, aqui na RTP Antena 3, a Celina Faria está de regresso e para a informação. Celina.
1: Bom dia, a Associação Madeirense para o Socorro no Mar vai apostar este ano em ações de sensibilização, prevenção e educação com atividades nas praias para os mais novos. As sessões são agendadas mensalmente e em junho estão já marcadas várias, como adiante o Comandante Operacional Ângelo Abreu.
2: Dia 6 de junho estarão aqui em São Fernando, na frente de Santa Cruz. Dia 10 estarão nos Reis Magos. Dia 13 na Praia das Palmeiras. Dia 18 no Porto Muniz. 21 na Ponta do Sol e 25 na Ribeira Brava.
1: De janeiro até agora, o SANAS, a Associação Madeirense para o Socorro no Mar, realizou 13 missões de busca e salvamento. Foram ajudadas 13 pessoas, uma acabou por morrer. O SANAS, com o início da época balnear, na maioria das praias da região, a partir de hoje, assume a vigilância com 42 nadadores salvadores. Os 9 armadores de embarcações licenciadas para a apanha da Lapa decidiram vender a totalidade da captura a uma única empresa, a Ilha Peixe. O acordo é válido por um mês e o valor definido é de 18 euros por quilo. O processo envolve também a consulta à empresa Madeira Atum. Na prática, os armadores recebem mais, mas a concertação pode levantar questões relativas à lei da concorrência. O acordo foi mediado pela Coopesca, que não participa no negócio, como explica o presidente Jacinto Silva.
3: Quem manda na produção são eles. A Coopesca teve aqui só para mediar e estar com eles, porque eles pediram assim que estivesse na reunião, e o que foi decidido foi isso. A maneira que o primeiro mês de junho vai ser para a empresa Ilha Peixe, os 9 profissionais.
1: A apanha da Lapa é retomada hoje. A atividade apenas pode ser exercida entre o nascer do sol e as 2 da tarde, exclusivamente em dias úteis. O período de defesa é de 1 de novembro a 31 de maio. Foram recolhidas quase 29 toneladas de produtos na campanha que o Banco Alimentar contra a Fome realizou no fim de semana. Os bens vão agora ser distribuídos nos próximos 6 meses a pessoas com carências através de 52 instituições. Em comparação com o ano passado, houve uma diminuição de 8,5% na quantidade de donativos. Numa geração rodeada de tablets e telemóveis, as crianças muitas vezes não têm contacto com a natureza e realizam poucas atividades ao ar livre, mas ainda há locais onde é possível correr, brincar e cuidar dos animais. É o caso da Quinta Caldeira da Camacha, que com certeza hoje deve estar com muitos alunos na alegria nos campos neste Dia Mundial da Criança. Agora olhamos os jornais com a jornalista Cláudia Ornelas.
4: Há mais crianças do que mães a fugir da violência. O título está na capa do JM, onde Joana Martins de Omar lamenta que muitos menores continuem fora das estatísticas oficiais. E na primeira entrevista concedida, Nivalda Gonçalves assume ao diário que a resposta aos idosos é o maior desafio da próxima década da segurança social. O Instituto prepara novas respostas e reforça a rede de apoio aos mais velhos. Na capa, o JM assinala o 9º aniversário da sua privatização e no interior recorda as capas que ajudaram a escrever a sua história. O diário dá a conhecer que o morcego da Madeira está sob vigilância. Os investigadores avançam com plano de conservação e censo populacional nos Açores, Madeira e Canárias.
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A seleção que joga já este fim de semana no Estádio Nacional e na próxima semana em Leiria. André Santos, na RTP, Antena 3. E nós jogamos sempre em casa, sempre que os Tame Impala tocam por aqui. Esta chama-se Afterthought e é a primeira que trago para esta semana. Segunda-feira, sejam muito bem-vindos. Semana com feriado. Sim, sim, sabe bem, não é? Início de mês de junho. Sejam muito bem-vindos à 3. Estou convosco até à 1 da tarde.

0: uma criança, filha.
1: Chama-se Choose Your Playa. É a Raquel Martins, na abertura de mais uma hora pela RTP Antena 3. Lá atrás os Tame Impala. São 10h13. Esse fim de semana, como é que foi? Espero que bem. Bem passado. Com muita música ao vivo aqui pela 3. Sábado, a partir dos Jardins da Torre de Belém, em Lisboa, no Fnac Live. Ontem, no Hipódromo Manuel Pessoa, em Cascais, para o Koala Festival. Muita música ao vivo, com o carimbo RTP Antena 3. Podem recuperar os melhores momentos, passando também pelas nossas redes sociais, está por lá tudo. Agora, antecipamos, e por falar em festivais, a passagem de Thundercats este verão por Portugal. Claro que acontece com o carimbo da vossa rádio. Vai estar no Vodafone Paredes de Cor em agosto. Esta chama-se She Knows Too Much. Traz Mac Miller, depois Benjamin, com a música nova. Ele também se prepara para lançar um novo disco.

0: diretamente da América, com música do disco lançado no mês de março. O disco chama-se Worst Girl in America. Slater com este Beat Up Channels nesta manhã de segunda-feira, 1 de junho, dia da criança. Dia com céu limpo em todo o continente. É este o cenário. Nas ilhas, algumas nuvens para este arranque de semana e também de mês, e máximas que diferem muito conforme os pontos do país. Ora, vamos a isto. Começamos pelas ilhas, onde a Ponta Delgada, em São Miguel, nos Açores, é o ponto mais frio, 21 graus. No Porto, são esperados 23. Funchal, com 25, os mesmos 25 para Coimbra. Em Lisboa, são esperados 26. E no topo da lista hoje, meus amigos, temos Faro, é a maior máxima do dia hoje, com 35 graus, a dar o mote para uma semana quente. É o cenário para esta segunda-feira.
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0: Sendo que a semana será maioritariamente de sol, não será das mais quentes, mas será assim uma boa semana de primavera. Em todo o caso, cuidado.
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0: É esta semana. Na reta final da semana passada e nas despedidas do mês de maio, chegou mais música nova para os britânicos Jungle. Eles que este ano passam por Portugal, mas antes disso ainda vão lançar um novo disco, chamar-se-á Sunshine, e vai chegar justamente a meio de agosto, dia 14. Esta chama-se The Wave, é a novidade, são os Jungle na RTP Antena 3. Bom dia.

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1: Eu não sei como é que está a vossa vida, mas imaginem que amorosamente a coisa não vos está a correr bem. E que são artistas. O que é que decidem fazer? Um disco. Foi basicamente esse o destino da Lily Allen. Ela que colocou em disco, em West End Girl, um disco gravado em 2 semanas, a história do desmoronamento do casamento com o ator David Harbour, que conhecemos também de resto da série Stranger Things. É de lá que sai este Tennis. Música para ouvir nesta manhã de segunda-feira aqui pela 3. Sejam muito bem-vindos. Lá atrás ouvimos também a nossa nova aposta para o último trabalho do Papillon. Os Cara de Espelho também passaram por aqui, sendo que começámos então com a música nova dos Jungle, que este ano vão atuar na maior sala de espetáculos do país, a Mel Arena em Lisboa, e que antes disso vão trazer-nos bem a tempo do verão, a meio de agosto, mais música para a nossa banda sonora. É o novo álbum, chama-se Sunshine. Há muita música a chegar nos últimos dias aos nossos ouvidos. A seguir é o homem do Zio, Can't Win, Charlie Brown, que se chega à frente.
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1: E se em vez de espantarmos os males, se lidarmos com eles? É mais ou menos essa a proposta desta música nova do Afonso Cabral. Chama-se Dança Comigo na Ilusão, o homem do Zio, cantuino Charlie Brown, que tem música nova e que toca agora mesmo na RTP Antena 3. Logo depois, Jura e também Hotline TNT. Bom regresso ao trabalho.

diretamente de Nova York. Chamam-se Hotline TNT Julia's War. É a nossa aposta. Lá atrás a música nova da Jura. Chama-se Do e toca na 13 a 11 minutos das 11 da manhã. Às 11, justamente, entra em cena o Domínio Público. É a primeira edição desta segunda-feira e deste dia 1 de junho, Dia da Criança. Se tiverem as vossas por perto, bom, hoje é um dia particularmente fixe para elas, obviamente, mas também é um ótimo dia, e hoje estava a pensar nisso, para rever fotografias nossas em criança. Acho que é um bom plano para o dia de hoje. Cada um celebra o dia da criança à sua maneira, mas essa parece-me pode ser uma boa sugestão. Há quanto tempo é que não veem as vossas fotografias em criança? Ora, hoje pode ser o dia.

0: Cruz, na RTP Antena 3, ao lado do Stereossauro. Esta chama-se Mar de Gente. Recentemente temos visto em colaborações, tanto no disco dos Dilema, que celebrou 30 anos do coletivo da Invicta, um disco que chegou no início do ano, como também aquele que será o novo disco da semana aqui pela 3, o novo da Rita Vian, que conta também com a participação do Manel Cruz. Entraremos nesse disco às 11h20. Para já 11 horas e 1 minuto no continente e na Madeira, 10h01 nos Açores. Segunda-feira, bom início de semana com a RTP Antena 3. Está na hora de abrirmos o domínio público.
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0: Primeira edição do mês, da semana e do dia.
2: E tudo.
0: João Trugal,
2: do ano não, do ano não é a primeira edição. Olá, André. E neste início de semana, Padre João está em destaque.

0: Um ano depois do Calorama, Father John Misty regressa a Portugal para dois concertos, hoje no Campo Pequeno em Lisboa, amanhã no Coliseu do Porto. Este single The Payoff saiu há menos de um mês, mas Josh Stillman vem ainda apresentar o último disco, que tem um título difícil de dizer, mas que foi muito elogiado, Mahashmashana, lançado no final de 2024. Estes concertos abrem a digressão europeia de Father John Misty e têm apoio cada casa da Antena 3. Agora, o fim de uma série emblemática.
1: You wanna have some fun? Throughout the history of America, there have been windows of time where anyone could strike it rich. It's all about timing.
2: Let's make some fucking money.
0: O último episódio da terceira temporada de Euphoria foi disponibilizado ontem e esta terceira será mesmo a última temporada. O criador Sam Levinson anunciou o fim da série, que contribuiu para lançar nomes quase incontornáveis do cinema norte-americano atual. É o caso de Zendaya, Sydney Sweeney ou Jacob Elordi. O último episódio teve o nome de In God We Trust e contou com a participação especial de Coleman Domingo. Fechamos este domínio público com o centenário de uma superestrela para a eternidade.

0: Este Diamonds Are the Girls' Best Friend do filme Os Homens Preferem as Louras foi um dos momentos inesquecíveis de Marilyn Monroe, que faria hoje precisamente 100 anos, porém pouco mais de 10 anos de carreira, entre 1950 e 62. A atriz teve papéis fundamentais em filmes como Eva, Niagara, O Pecado Mora ao Lado ou Quanto Mais Quente Melhor, porque trabalhou com grandes cineastas como Billy Wilder, Joseph Mankiewicz ou Howard Hawks. Sex symbol, vítima de abuso e dos estereótipos de uma sociedade machista, Marilyn acabaria por morrer de forma trágica com apenas 36 anos, vítima de uma overdose de comprimidos. Neste ano centenário, os cinemas Nimas em Lisboa e Batalha no Porto tiveram ciclos de retrospectiva da carreira de Marilyn Monroe. O do Batalha no Porto ainda decorre até 5.
1: E se quiserem uma análise alternativa à vida de Marilyn Monroe, podem recuperar o episódio 2 da Aleixopédia com o Bruno Aleixo, onde
0: é,
1: ele
0: é alternativa, de facto.
1: Bastante alternativa, onde ele olha não só para a carreira de Marilyn Monroe, também para todos os artistas, ou para alguns que nos deixaram com 36 anos, e evoca ainda a dupla sertaneja Leandro e Leonardo.
0: É,
1: tudo no mesmo
0: dos
1: episódio.
0: O 27 pode ser também o clube dos 36.
1: É verdade,
0: não é?
1: Sim, sim. Olha, eu prefiro o dos 36, ainda assim. É um bocadinho mais.
0: Um bocadinho mais.
1: Dá para pagar mais cotas. É. João Trugal, voltas às duas. Abraços, boa semana.
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1: Episódio que vão poder voltar a ouvir logo no Logo Se Vê, depois das 6h30. Seguimos em frente, segunda-feira. Sejam muito bem-vindos, como é que vocês estão?
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1: E a começar esta hora, Pockets on My Sleeves, os Soma Players na abertura de mais uma hora pela RTP Antena 3, a dupla luso-britânica que já por aí anda com mais canções. Logo depois, não saímos do Reino Unido, Arlo Parks, a caminho de Portugal este ano para concerto em Lisboa. É justamente ela que vamos ouvir já a seguir. Bom dia!

profundamente mais eletrónico este novo trabalho da britânica Arlo Parks. É dela esta canção que abre mais uma hora na RTP Antena 3, chama-se Jetta, lá atrás os Soma Please. Arlo Parks, que vai estar em Portugal dia 11 de novembro, atua em Lisboa, no Lisboa ao vivo. Daqui a pouco, novo disco da semana, já vos tinha dito, pertence à Rita Vian, Ligadura, assim se chama, o novo álbum da Rita Vian, que vai merecer o nosso destaque durante toda esta semana aqui na 3. Já lá vamos. Primeiro é a Neni e a Carla Prata com Dá-me o Toque. A Neni que passou pela 3 para conversa e atuação. Podem recuperar tudo passando pelo nosso

0: Eis os Falso 9 com Blusa na RTP Antena 3. É o que estão de regresso depois do álbum de estreia lançado em 2023. Esta canção que chega acompanhada de um videoclipe que está recheado, e bem a propósito do Dia da Criança, está recheado de imagens de infância dos próprios músicos que compõem os Falso 9, uma expressão muito associada ao universo do futebol, e que, apesar disso e apesar da banda reconhecer essa associação futebolística, é uma expressão conhecida e que, por outro lado, pode transportar para muitas outras ideias. É, no fundo, uma coisa que aparenta ser algo, mas que na realidade não é, e era justamente esse o objetivo tipo da banda quando decidiu dar Falso 9 como nome deste projeto, que toca aqui na 3 nesta segunda-feira, 1 de junho, dia com sol em todo o continente. É esse o cenário: nuvens nas ilhas Açores e Madeira, e máximas hoje que vão dos 21 aos 35 graus. Agora começamos pelo ponto mais quente no mapa, fica justamente no Algarve. Faro chega hoje aos 35, depois temos Lisboa com 26, em Coimbra e no Funchal são esperados 25, no Porto 23, e mais fresca ainda, a cidade de Ponta Delgada, em São Miguel, nos Açores, máxima de 21 graus. Já a seguir, vem aí a nossa protagonista da semana, é ela, a Rita Vian, tem novo disco e é disco da semana.
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0: Bem-vindos, bom regresso ao trabalho, ou se for caso disso, até porque esta é uma semana com feriado, por isso mesmo, boas férias, se for o vosso caso. Aproveitem-nas, e sempre com a 3.
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0: É por aqui que agora damos destaque a Liga Dura, o novo álbum da Rita Vian, de onde sai esta brava. Um disco e um álbum que nos vai acompanhar durante os próximos dias aqui na 3, sempre depois das 11 e também depois das 5 da tarde. A Rita Vian, que diz que Liga Dura é sobre o que não se vê por fora, tudo o que aprendemos e nos transforma ao longo da vida. Ora, é justamente esse universo que vamos explorar durante esta semana na 3, começando por esta brava Rita Vian.
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É a música nova da Rita Vian, tem novo álbum Ligadura, já cá está fora, e é disco de semana aqui na 13, ela que vai apresentar esta e outras canções no Capitólio em Lisboa, no dia 19 de novembro. André Santos, na RTP, Antena 3.

0: Ora, se não são os Arctic Monkeys na RTP Antena 3, chama-se Opening Night e foi justamente a abrir o ano que os Arctic Monkeys regressaram nesta canção. A turma de Alex Turner voltou com este single que para já é mesmo o único. Integrou uma compilação com objetivos humanitários de apoio a crianças. Lá atrás ouvíamos na Três Picas também o Carlão e ainda os australianos Royal Otis nesta manhã de segunda-feira. Bom regresso ao trabalho com a Três. Já a seguir temos a fricção científica com a nossa Isilda Sanches, a chegar logo depois a britânica Ray. Mas ainda antes, dizer-vos que no final desta semana, sexta-feira, vamos estar aqui.
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0: Estou a imaginar agora a olharem todos para o céu, não é? Quando veio este som do avião. Bom, era mesmo da rádio. Agora, a fricção científica desta segunda-feira.
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7: Nunca pensamos nisso, mas muito nas nossas vidas depende de satélites colocados no espaço. GPS, televisão, consultar a meteorologia, a própria internet. Há milhares de satélites em órbita e todos os anos são lançados mais. Um estudo recente, publicado no Earth's Future, afirma que os satélites constituem um problema ambiental sério. Os cientistas do University College de Londres concluem que a poluição proveniente de enormes redes de satélites, as chamadas megaconstelações, poderá representar quase metade do impacto climático causado pela indústria espacial antes do final da década. A conclusão foi possível depois da análise dos dados de lançamentos de satélites entre 2020 e 2022, das peças de foguetões descartados e satélites desativados que reentraram na Terra e do cálculo e projeções sobre os comportamentos futuros. Os resultados sugerem que a atmosfera acima da Terra está a mudar rapidamente. A fuligem libertada pelos foguetões sobe para a atmosfera superior, acima dos 80 km de altitude, onde pode permanecer por anos. Segundo os investigadores, isso faz com que o chamado carbono negro, a fuligem proveniente dos foguetões, tenha um impacto cerca de 540 vezes maior sobre o clima do que a fuligem proveniente de fontes terrestres, como automóveis ou aviões, por exemplo. Segundo o estudo, até 2029, a indústria espacial poderá libertar cerca de 870 toneladas de fuligem na atmosfera por ano. As megaconstelações, como a Starlink de Elon Musk ou a Goang chinesa, já contribuíram com aproximadamente 35% do impacto climático total do setor espacial em 2020. Até 2029, calcula-se que esse número suba para 42%.
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0: Números que nos devem pôr em prevenção. A fricção científica desta segunda-feira, na 3, sempre também no nosso site. A Isilda volta logo depois das 9 para os pontos de luz.
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0: E o discaço que esta britânica lançou este ano é Ray, agora na RTP Antena 3. Boa semana.

Play Me. Fuckers na RTP Antena 3. Muito e muito bom dia. Lá atrás os Damn Flying Monkeys, a turma de Sintra, com a nova aposta aqui pela 3. Estamos a 8 minutos do meio-dia. Esta segunda-feira que abriu com boas notícias para quem conduz, nomeadamente porque combustíveis a descerem bastante. É bom que tenham poupado durante o fim de semana o tanque para que agora possam atestar com um preço bem mais agradável.

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1: É um apelo desesperado de Anderson Lisboa. Foi assim na passada sexta-feira na Prova Oral com o Fernando Alvim. Podem recuperar toda a conversa no nosso site. O Alvim regressa hoje depois das 7.
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1: 6 para o meio-dia. Senhor Vulcão agora, Ratos em Nova Iorque, depois a Yolanda com o Responso. Estamos a terminar esta manhã de segunda-feira pela 3. Bom dia.

a Yolanda e o Responso na RTP Antena 3. Ainda há tempo para mais uma. Para fechar esta manhã, antecipamos os dois concertos que dão esta semana em Portugal com o Carimbo da 3. Ora, na quarta-feira, o concerto é no Super Boca Arena, Pavilhão Rosa Mota, no Porto. Depois, quinta-feira, Coliseu dos Recreios em Lisboa. São os Tudor Cinema Club, agora na 3. Boa semana!

Ei, que grande canção. Estão a celebrar 15 anos de Tourist History, disco de estreia lançado em 2010. São os Two Door Cinema Club. Esta é uma belíssima canção que faz parte desse disco e que vai passar por Portugal esta semana, dois concertos com o Carimbo da 3. Estou cansado. Sim, sim, estive a mexer-me aqui um bocadinho enquanto ouvíamos esta canção. Boa tarde, meio-dia, 2 minutos no continente e na Madeira, 11 e 2 nos Açores. Tarde de segunda-feira a arrancar agora. Com o Sr. TV on the Radio, já a seguir é Tunde AD20. André Santos.

Depois de Prazer, Prazer, lançado em 2023, eis o regresso da Beatriz Pessoa com este Muito Mais, disco de onde retiramos a figuração, canção que toca nesta hora de almoço de segunda-feira aqui na 3. Lá atrás, Tunde é a Debimpe com a Magnetic. Sejam muito bem-vindos. Espero que tenham tido um ótimo fim de semana, que aqui pela 3 ficou marcado por muitas horas, muitos concertos ao vivo transmitidos sábado e domingo. Ora, no sábado, estivemos em direto dos Jardins da Torre de Belém, em Lisboa, para acompanhar mais uma edição do FNAC Live. E ontem mesmo estivemos no Hipódromo Manuel Pessoa, em Cascais, onde transmitimos a terceira edição do Koala Festival no nosso país e que povoou também o regresso a casa de ontem. Portanto, muita música ao vivo, muitos momentos que colecionámos durante este fim de semana e que podem recuperar a qualquer altura passando pelo nosso site e redes sociais. Está tudo por lá. Daqui a pouco passa por aqui a música nova da Rainha da Pop, Madonna, ela que tem novo álbum a caminho. Também os Buraca Som Sistema vão tocar mais à frente, os Solt, Dilema, Jessie Ware, Ganso, Richie Campbell, Linda Martini e muito, muito mais. Tudo até à 1 da tarde comigo, André Santos, aqui na 3.

O mote é simples: dançar. Assim vai ser o novo álbum de Madonna. A Rainha da Pop está de volta com um novo disco a caminho. Vai chegar no dia 3 de julho, Confessions 2, assim se irá chamar este novo álbum, que é uma espécie de sucessor do disco lançado em 2005, Confessions on the Dance Floor. Aqui com a Sabrina Carpenter, Bring Your Love. Música nova na RTP Antena 3. Lá atrás, Milton Gulli com ainda uma segunda-feira, 1 de junho, dia da criança, com sol em todo o continente, céu cinzento nos Açores e na Madeira e máximas que vão dos 21 aos 35 graus. Ponto mais frio, os Açores, Ponta Delgada com 21, Porto 23, Funchal e Coimbra devem esta tarde chegar aos 25, em Lisboa 26 e no topo da lista hoje o Algarve, Faro, máxima prevista de 35 graus. Os próximos dias serão de sol. As temperaturas vão ser primaveris, não tão quentes como na semana passada. É uma reta final de primavera a que temos em perspectiva para esta primeira semana de junho. Hermanos Gutierrez and Leon Bridges.

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1: Já a seguir temos compras.
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1: É já esta semana, alô Odmira. Bela zona deste país. Meio-dia e 23, vamos lá às compras, ou pelo menos alguém foi na equipa das manhãs.
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10: Vou terminar este programa com uma nota de infelicidade, porque de vez em quando tenho estas. Eu vou ao supermercado e penso, é domingo, posso mimar-me. Mas eu esqueço-me que aquilo tem várias unidades e depois tenho a semana toda para comer aquilo.
11: O que é que tu perdeste a cabeça este fim de semana à Sonda Guimarães?
10: Eu comprei. Sabes aqueles crepes que se aquecem no minuto de micro-ondas?
11: Tu não sei.
10: E o que é que criaram agora?

0: uns desses com sabor àquele creme de Lotus.
1: Ah, Biscoff.
0: Sabes o que é que eu ia comprar? Ia comprar vegetais. Percebes?
1: Agora, a minha pergunta é, compraste os vegetais?
0: Comprei.
1: Vá, pronto.
0: Ah, mas estava muito perto. Põe-o mais longe. Não faz sentido os vegetais. Estão lá da sobremesa.
2: Tu agora perguntas-me, e comeste os vegetais ontem?
1: Claro que não, comeste
2: pronto.
1: O crepe.
2: Um, três.
1: Tu não tens controle.
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2: Descontrolado nas manhãs. Com a ida ao supermercado de um dos intervenientes, do Alexandre Guimarães. As manhãs regressam amanhã a partir das 7. Regressam em julho aos palcos os Buraca Som Sistema. Eis este Por Um Mambo. É música nova.

Acho que já perceberam que a pista de dança está mais do que aberta. Está escancarada aqui na RTP Antena 3, Soul Wax. Projeto que nos chega da belíssima cidade de Gant, na Bélgica, encabeçado por David e Stefan. Aí estão eles com este Perfect We Are Not. Lá atrás os Dilema, em De Outros Tempos. Ficámos assim a 23 minutos da uma da tarde. Precisamos de acalmar um pouco depois disto, não é? Voltamos a Portugal, agora com os Ganso. Esta chama-se Deixar-te. Para logo depois voltarmos a embarcar rumo ao Reino Unido com Jessie Ware. Hora de almoço de segunda-feira. Bom regresso ao trabalho e, se for caso disso, ótimas férias.

0: Automatic, Jesse Ware na RTP Antena 3, lá atrás os Ganso. Hora de almoço de segunda-feira. Boa semana.
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0: Música de peso para o verão com o carimbo da 3, agora com M e este pendente. Logo depois chega o Richie Campbell, que está de volta com o novo disco, ele que o apresentou nos últimos dias. Chegou também acompanhado essa mesma canção, e ou melhor, esse mesmo disco, de um documentário que no fundo retrata aqueles que foram os últimos meses e no fundo os bastidores do lançamento deste novo álbum, um documentário que encontram também disponível no YouTube. O disco já agora chama-se Elephant in the Room. Primeiro, M na 3, boa tarde. We'll be right back.

e o Richie Campbell na reta final desta hora na 3. Faltam 10 para uma. Boa tarde, boa hora de almoço. Já a seguir é a Inês Henriques quem fica convosco até às 4. Eu, André Santos, estou de saída, volto amanhã a partir das 10 da manhã. Para o final, canção clássica dos Linda Martini. Acho que se pode mesmo dizer que é a canção karaoke da banda nacional. Chama-se Amor Combate e é com ela que seguimos. Tchau, tchau, até amanhã.

0: Estamos então a fechar mais uma hora aqui na RTP Antena 3 com Atomic City, os YouTube, também Reagan Bondman, Fall in Love Again. E agora vamos ao Info 3. A edição é de João Carramanho.
1: Há um imbróglio com a Apanha da Lapa. A Ilha Peixe foi a empresa à qual os profissionais da Apanha da Lapa, ou seja, as 9 embarcações, venderam através de um contrato de abastecimento a totalidade da apanha durante 30 dias. O preço que a empresa vai pagar é de 18 euros ao quilo. Há uma empresa que foi consultada para eventualmente ser um comprador, a Madeira Atum, com sede no Caniçal. André Silva, o dono, diz que a Direção Regional de Pesca lhe alterou as regras quando decidiu dar prevalência a contratos de abastecimento ao invés da ordem de compra em lota. O responsável da Madeira Atum não concorda.
2: A ordem de compra emitida em lota, nenhum contrato de abastecimento posteriormente à ordem de compra sobrevaleia o contrato. O que é que garantia? Garantia que todo o pescado fosse a leilão.
1: Ora, da parte da Direção Regional de Pescas há um outro entendimento que se baseia no decreto regional que gera esta área, bem como em parceiros jurídicos que dão base à decisão de aceitação. Sónia Pereira, a diretora regional, diz que a figura do contrato prevalece a da primeira compra.
3: Estes contratos de abastecimento são validados pela organização de produtores e depois submetidos à Direção Regional de Pescas, que apenas introduz as quantidades no sistema. O contrato de abastecimento é um negócio jurídico entre um produtor e um comprador. E a DR Pescas apenas controla as quantidades. As ordens de compra mantêm-se, mas as ordens de compra só produzem efeitos no pescado que é submetido à primeira venda no sistema de leilão.
1: A Apanha da Lapa começou hoje e a empresa Ilha Peixe ficou com a totalidade da captura durante um mês e vai pagar 18 euros ao quilo. No espaço de 3 anos, a Câmara Municipal de Machico quer criar um parque ribeirinho na Ribeira Grande. Ora, para isso, contratou uma empresa de arquitetura. A ideia vai ser criar um espaço que vai permitir também a prevenção de cheias, bem como um de usufruto da população local, uma obra que tem um custo estimado de 1 milhão de euros. A Associação Madeirense para Socorros no Mar vai apostar este ano em ações de sensibilização, prevenção e educação com atividades nas praias para os mais novos. As sessões são agendadas mensalmente e em junho já estão marcadas algumas. Em janeiro até agora, o SANA já realizou 13 missões de busca e salvamento. Foram ajudadas justamente 13 pessoas, uma delas faleceu. No primeiro trimestre deste ano, o movimento de passageiros nos aeroportos da região foi novamente superior a 1 milhão, o que traduz num crescimento de 4% em comparação, obviamente, com o mesmo período do ano passado. Nos transportes marítimos, contabilizaram-se no primeiro trimestre de 2026 129 navios de cruzeiro, nos portos regionais mais 24 do que no ano passado. Os transportes coletivos de passageiros registaram também um total de 6,8 milhões de passageiros, é praticamente mais 4% do que o igual período do ano passado, e estes são números da estatística regional.
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Propostas iniciais nesta hora aqui na rádio com Kings of Leon primeiro, Mustang às boas-vindas, também Ellie Williams com Good Old Days e a pop de Robin Blow Your Mind foi também outro dos temas que descolou por aqui. Para já Bruno Mars, outras voltas, Something Serious é a proposta que vai já correndo, depois Meghan Trainor e também Jamiroquai.

cruzamos esta hora com mais quatro propostas aqui. Remy Wolf com Toro, mas no início da volta Bruno Mars com Something Serious, também Meghan Trainor no Pop Getting Girl e também Jamiroquai com Summer Girl, tema já com alguns anos que gostamos de recordar por aqui. Outras voltas, os britânicos Arctic Monkeys trazem-nos este estupendo Fluorescent Adolescent.

0: Song, os nacionais Zaco, com a colaboração de Latte no estupendo 1, 2, 3. E no início, os britânicos Arctic Monkeys, Fluorescent Adolescent, outra das bandas que prezamos aqui no Som da Rádio. Vamos por outras voltas. Trazemos para já Tony Joe White com Flying Mojito Bros em Cool Town Woman.
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Caminhamos para a parte final de mais uma hora aqui na rádio com o YouTube, o disco mais recente de originais, é um EP, chama-se Easter Lily, de onde escutamos In a Life, também Florence and the Machine com Dog Days Are Over e ainda Lady Gaga com Doechii em Runaway. No início, Tony Joe White, aliás, com Flying Mojito Bros em Cold Town Woman e ainda as parcerias de Molinex no projeto MXGPU em Find You. Foi também a canção que escutamos. Para o final, os emblemáticos de Depeche Mode, Never Let Me Down Again e também Primal Scream com a estupenda Kate Moss na versão de Some Velvet Morning. Fica para já tudo apresentado. Depois da hora certa vem mais música aqui na tua rádio.

0: Cruzamos a hora certa para entrar em mais uma hora aqui na tua rádio. Vamos começar com os Franz Ferdinand. As boas-vindas com Everybody Dreamer.
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David Byrne, músico escocês há muito radicado nos Estados Unidos. Recordamos este estupendo Wild Wild Life. No início, os Franz Ferdinand com Everybody Dreamer, os Franz Ferdinand, clientes habituais aqui da rádio. Também Zara Larsson com Lush Life. Seguimos por Nova York, Vampire Weekend. Tem já mais de 10 anos este A-Punk que gostamos sempre de recordar.

coisas que comandam sua arte. E você é a sua sua arte. E precisa atuar. E é sobre isso. Até a próxima.

Chama-se Marinu Limu, Júlia Nestre e Mariana Lima também aqui na rádio. Escutámo-las depois de Maroon 5 com Heroin e ainda os grandes Queens of the Stone Age com No One Knows, um dos temas que vem no disco de estreia. Corria 2001 quando apareceu o Songs for the Deaf que recordamos aqui nesta sessão. Antes, Vampire Weekend com A-Pack, outra recordação, e para continuar, Silly, neste labirinto.

No avanço da hora aqui na rádio, mais quatro canções. Cilly primeiro com Labirinto, também Lizzo com To Be Loved. Ainda o velho rock and roll no disco novo dos Rolling Stones. O disco chama-se Foreign Tongues. Verá a edição em julho. Para já conhecemos In The Stars, foi precisamente o que escutamos. Vem por aí Imagine Dragons, já a seguir on the Top of the World.

Mr. Matt Johnson, no início dos anos 90, o disco Dusk, que traz dentro este Slow Emotion Replay, um dos temas emblemáticos dos DD que escutamos aqui na RTP Antena 3 Madeira. No início, Imagine Dragons com On Top of the World, e pelo meio, a pop Lady Gaga com Doechii em Runaway. Outras voltas, a britânica Lolly Young, que prezamos, cliente também habitual aqui da RTP Antena 3, para já, com a versão original, mais áspera, do tema Messi.

0: Já são 3 da tarde na Antena 3. Está também oficialmente aberta mais uma de rodagem para esta sessão inaugural da semana. Vamos a isto.
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0: Para início obrigatório de hostilidades para o dia de hoje, The Fate of Ophelia é um dos avanços obrigatórios da semana para Taylor Swift. Para depois, é porque é uma investida em formato longo, são 2x2, sem conversa da minha parte pelo meio, para ouvir Automática de Jessie Ware, ainda no alinhamento próximo Toro de Remy Wolf e Beatriz Abrunhosa, marcar também o regresso até à música nacional com cunho, todo ele tuga de arrependimento. O convite está feito, venha daí comigo para mais uma de rodagem nesta sessão.

0: Estão cumpridos os avanços iniciais de hora com este arrependimento no fecho via Beatriz Abrunhosa a marcar o cunho nacional, depois de incidências em Remy Wolf, ainda de Jesse Ware, bem lá atrás, Automatic, e um dos avanços prioritários do dia de Taylor Swift, com que abri inclusive esta hora de rodagem de Fate of Ophelia. Altura certa para preparar para daqui a pouco um avanço até Lewis Capaldi, está aí de regresso também à Airplay da Antena 3 com Stay Love. Antes ainda, Inês Marcos Lucas, de regresso também à música nacional com o Elefante na Sala, Fix You, da Coldplay. É uma reentrada na Airplay da 3, antes ainda para recuperar Everybody Wants to Rule the World, Tears for Fears, de Roland Orzabal, para ouvir já a seguir aqui na 3.
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0: Emissão da segunda-feira na Antena 3, Stay Love, a fechar um avanço longo de hora por sinal com Lois Capaldi, a fechar também as incidências desta derrodagem com Inês Marques Lucas, ainda Coldplay, e é para recuperar apenas o nome dos intervenientes da ação, antes ainda bem lá atrás, Tia Sofia's Everybody Wants to Rule the World.
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1: Altura mais do que certa, neste instante, para preparar o avanço triplo Blow My Mind, a abrir com Robin, para ouvir também Eve Six. É um dos títulos marginais do dia de hoje, roda numa pista própria dele com Inside Out, a fechar Illegal. Pink Panthers estão também de regresso às emissões normais da 3.
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0: Esta chama-se Illegal, na Antena 3 com Pink Panthers, depois de incidências em Eve 6, um dos genéricos marginais do dia, e Robin, bem lá no topo, Blow My Mind. A altura certa para começar a preparar também a dobragem de horas, já que daqui a pouco vão ser 4 da tarde na Antena 3. Deixo até à hora certa, ou bem próximo da hora certa, Welcome to My Island, de Caroline Polachek, para ouvir também Alok, associado a Portugal the Man e Dive into the Ocean, Need Your Love, de One Republic, e a fechar também num dos títulos que roda certamente para recuperação total, Lightning Crashes. Estamos de regresso a apostas bem mais antigas dos Live. Depois das 4, estou de regresso para mais uma. Até já.
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0: Já são 4 da tarde na Antena 3. Está também oficialmente aberta mais uma de rodagem. Estamos em plena sessão de segunda-feira. Um convite é o mesmo. Venha de comigo para mais uma.
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0: Para início de conversa, Nowhere to Run, Martha Reeves and the Vandellas é um dos flashbacks preparado para o dia de hoje. É um dos genéricos marginais para rodar uma pista bem própria para depois, para fazer o triplex de hora. Charlie Puth com Coco Jones em Sideways, ainda e para fechar, Messi numa versão ao vivo de Lola Young. Está assim feito o convite inicial para rodarmos a 100% nesta emissão da segunda-feira, com sol aqui na cidade da Funchal e, finalmente, o calor está por aí. Boa tarde.

Está assim cumprido o triplex inicial de Jara com Messi da Lola Young a fechar. O avanço foi proposto para Martha Reeves and the Vandellas bem lá no topo. Nowhere to Run, ainda com Sideways. Charlie Puth continua associado a Coco Jones. Para daqui a pouco, para ouvir na Antena 3, Kelly Bosch continua de Patrick Hall com Quiet Rebellion. Para rodar também, Tony Joe White com Flying Mojito Brothers em Woman. Mas falta ainda uma das propostas que se segura também para mais uma semana de atividade. Only Little Sims associado a Lydia Keitel. Ainda para rodar numa das propostas novas da semana, John Dalla para rodar daqui a pouco com Carbon Copy. 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

Final de hora foram quatro sem conversa da minha parte pelo meio com este Woman, Donny Joe White com Flying Mojito Brothers. Depois vou recuperar apenas os nomes dos intervenientes da ação. Kelly Bosch, Dion Jowley e Little Sims bem lá atrás com Lydia Keitel. 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
3: 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Para já, na 3, para daqui a pouco, para ouvir para os mais saudosistas, Simple Man, da Lena de Skena. Estamos de regresso a títulos que rodam à margem da Airplay da Antena 3. Ainda Talk to Me, de Robin. Bob Sinclair está também para rodar I Can't Wait. Antes ainda, para fechar esta conversa, Something Serious continua a ser um dos genéricos

0: Esta roda com o título I Can't Wait, de Bob Sinclair, na Antena 3, nesta emissão de segunda-feira, a fechar também o avanço longo por sinal de hora. Lá atrás, Talk to Me, de Robin Hood, da Lynyrd Skynyrd e Simple Man, Something Serious, bem lá no topo com Bruno Mars.
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0: Para já, preparar também a dobragem de horas, já que daqui a pouco estamos em cima das 5 da tarde e para fazer a viragem está por aí o Ricardo Gouveia, Papa Roach, para ouvir já a seguir Wake Up Calling, ainda In Life dos U2, de Bono, The Edge, de Adam Clayton e Larry Mullen Jr. Ouvir também, para prefazer o 2x2, Skylar Grey com Stand By Me e Kiss Me. Neste caso, estamos de regresso a apostas, bom, pelo menos de origem, em formato nacional com o Maro. Fica assim então tudo da minha parte dito para o dia de hoje, para esta sessão inaugural da semana.

0: Boa tarde, são 5 horas, vamos ao Info 3. A edição é de João Carramanho.
1: Está publicado em Diário da República o decreto-lei que altera o subsídio social de mobilidade. Vai chamar-se Mecanismo de Continuidade Territorial. O teto das viagens deixa de existir. Deixa de existir também a obrigatoriedade e a apresentação de declaração de não-dívida. Basta a fatura e todo o processo mantém-se através da plataforma eletrónica criada para este efeito, entre outras alterações. Alterações que entram em vigor no sábado, dia 6 de junho. Dado que esta nova lei altera alguns dos pressupostos na plataforma eletrónica que está ativa e que está regulamentada em portaria, é bem possível que haja a necessidade de voltar a regulamentar estas mesmas alterações em nova portaria a ser feita pelo Governo da República, o que poderá ditar algum atraso na implementação do novo decreto. Há um imbróglio com a Apanha da Lapa. A Ilha Peixe foi a empresa à qual os profissionais da Apanha da Lapa, ou seja, 9 embarcações, venderam através de um contrato de abastecimento a totalidade da apanha durante o período de 30 dias. O preço que a empresa vai pagar é 18 euros ao quilo. Há uma empresa que foi também consultada para eventualmente ser um comprador, a Madeira Atum, com sede no Caniçal. André Silva diz que a Direção Regional de Pescas lhe alterou as regras quando decidiu dar prevalência a contratos de abastecimento ao invés da ordem de compra em lota. O responsável diz que não concorda.
2: Uma ordem de compra emitida em lota, nenhum contrato de abastecimento posteriormente à ordem de compra sobrevalia o contrato. O que é que garantia? Garantia que todo o pescado fosse a leilão. A Madeira Atum garantia um preço mínimo. Dava a garantia ao pescador que daquele preço para baixo não descia. Mas toda a gente tinha liberdade de poder comprar e todo esse pescado em lota. Abria a concorrência para todas as empresas de pescado na Madeira comprarem o mesmo produto.
1: A Direção Regional de Pescas tem um outro entendimento que se baseia no decreto regional que gera esta área, bem como em pareceres jurídicos que dão base à decisão de aceitação. Sónia Pereira diz que a figura do contrato prevalece à da primeira compra.
3: Estes contratos de abastecimento são validados pela organização de produtores e depois submetidos à Direção Regional de Pescas, que apenas introduz as quantidades no sistema. O contrato de abastecimento é um negócio jurídico entre um produtor e um comprador. E a DR Pescas apenas controla as quantidades. As ordens de compra mantêm-se, mas as ordens de compra só produzem efeitos no pescado que é submetido à primeira venda no sistema de leilão.
1: A Apanha da Lapa começou hoje e a empresa da Ilha Peixe ficou com a totalidade da captura durante um mês das embarcações profissionais e vai pagar a 18 euros o quilo. No mês passado, a Marinha Portuguesa coordenou entre 4 ações de busca e salvamento na Madeira através do Subcentro de Coordenação de Busca e Salvamento Marítimo do Funchal. Foram resgatadas 5 pessoas. Em todo o país foram salvas 33 pessoas em 30 ações. Os pais e os profissionais de saúde têm a partir de agora manuais atualizados sobre a alimentação do primeiro ano de vida. A edição é do César Am e estes dois manuais, um mais técnico para os profissionais e um mais prático para os pais e educadores, estão disponíveis nos formatos físicos e também digital. Miquela Freitas, a secretária regional com a pasta da saúde, destacou a importância da alimentação nesta fase da vida das crianças e diz que poderão surgir manuais também para outras fases e para outras idades. No espaço de 3 anos, a Câmara Municipal de Machico quer criar um parque ribeirinho na Ribeira Grande. Para isso contratou uma empresa de arquitetura. A ideia é criar um espaço que permita a prevenção de cheias, bem como de usufruto da população local. A obra pode ter um custo estimado de 1 milhão de euros.
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0: Estamos de regresso à música nesta segunda-feira.
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4: Ricardo Gouveia.
0: E agora, Calvin Harris. E Jazzy.

o início de mais uma hora na RTP Antena 3 Madeira. Com este Cool Kid recuperamos os Echo Smith, também Calvin Harris e Jazzy. Faz uma proposta nova para este verão, Satisfy. 11 minutos depois das 5, o novo single dos Buraca Som Sistema chama-se Puro Mambo. 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Depois um clássico de Sassy Peniston, Finally. Para já, Buraca Som Sistema.

excelente proposta esta de Regan Bone Man, chama-se Fall in Love Again, já neste final de tarde de segunda-feira, e também Lord What Was That. E agora Too Much Girl in Red, depois passa por cá Bruno Mars, Something Serious.

Teddy Swims, ao final de mais uma hora, aqui na 3, nesta emissão de segunda-feira, final de tarde também, Logic com High Life. Já a seguir vamos ao Portugalex. São 6 horas.

0: A seleção portuguesa já começou a preparação para o Mundial na cidade do futebol, em Oeiras. O nosso repórter Nuno Luz esteve mascarado de arbusto a assistir ao primeiro treino, mas não tem nada para nos contar. E o presidente da Câmara de Oeiras tratou do catering.
1: Ah, pois tratei. Mandei entregar torresmos, arroz de cabidela e rojões do restaurante Orelhas, no refeitório da cidade do futebol. Tudo regado a pera manca branco, claro. É que frango grelhado com massa e brócolos não puxa carroça. E em Oeiras, ninguém passa fome, já sabem, era o que faltava. Estou a coisinha, anda cá. Filma aqui estas sandes de pernil que vou comer ao pequeno almoço. Hein? Que delícia. Olha, olha para isto, que sabor.
0: Já começaram as votações das novas 7 maravilhas de Portugal. Esta edição está organizada em 7 categorias que basicamente repetem as das edições anteriores. Castelos, história, arquitetura e o caneco.
2: Para tentar variar um bocadinho, fomos à procura de ideias para maravilhas mais originais.
3: Bem, eu acho que deviam eleger as 7 melhores reportagens da Tânia Laranjo. Para mim, em primeiro lugar, ficava aquela da onda no focinho.
4: Opa, eu sou Cristina Ferreira. E acho que podiam eleger as 7 melhores aparições da Nossa Senhora. Para mim, a melhor foi quando me apareceu a Santinha no sapato de Lobotã. Opa! Até me estou a arrepiar toda!
5: Oi, galera! Eu sou a Cátia Aveiro e acho que a minha mãe devia ganhar todos os concursos de maravilhas de Portugal, seja na categoria de castelos ou doces conventuais. O meu mano é sempre melhor. Só as invejosas mal-amadas é que podem negar uma coisa destas. Vá, beijinho no ombro. Mano.

0: Ora viva, daqui fala novamente Isaltino Moraes. É evidente que deviam eleger as sete rotundas mais lindas de Portugal. E ficam todas sem oeiras. O que são as pirâmides do Egito ou a muralha da China ao pé da rotunda da Carris em Miraflores? Hã? Vocês já viram o pôr do sol na rotunda da Carris? Eu choro sempre de emoção. Palavra do...
1: Morreu aos 104 anos Edgar Morin, o filósofo que tentou responder às grandes questões do nosso tempo, como religar o conhecimento fragmentado. E por que é que há 17 lojas de gelados de açaí em cada rua, se aquilo é uma porcaria?
2: Para esta última não chegou a encontrar resposta.

início de hora na RTP Antena 3. Madeira, Lady Gaga com Doughty Runaway. 5 minutos depois das 6. Bom final de tarde, boa semana. Com feriado pelo meio. Já a seguir, Oscar Metcalfe, Spellbound e também Khaled. 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

0: Aí está Khaled com este Heatstruck, 11 minutos depois das 6. Também Oscar Matt com Spellbound. Daqui a pouco temos João Borges, ele que atua dia 9 no Castanheiro Boutique Hotel, nos concertos do Pátio.
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Aí está a boca cheia.

0: São os Gnars Markley com este Smiley Faces neste final de tarde. Bom regresso a casa, se for o caso. Recuperamos ainda Gadjo com So Many Times. 6:30, vamos ao Info 3. A edição é de Sérgio Freitas Teixeira.
1: Está publicado em Diário da República o decreto-lei que altera o subsídio social de mobilidade. Vai chamar-se Mecanismo de Continuidade Territorial. O teto das viagens deixa de existir, assim como a obrigatoriedade de apresentação de declaração de não-dívida. Basta a fatura e todo o processo mantém-se através da plataforma eletrónica criada para esse efeito. As alterações entram em vigor no próximo sábado, dia 6 de junho. Dado que a nova lei altera alguns dos pressupostos na plataforma eletrónica, que está ativa e que está regulamentada em portaria, é possível que haja a necessidade de voltar a regulamentar estas mesmas alterações em nova portaria a ser feita pelo Governo da República, o que poderá ditar algum atraso na implementação total do novo decreto. Vítor Severino deverá mesmo ser o novo treinador do Marítimo. O adjunto de Luís Castro no Grêmio tem o perfil certo para orientar a equipa no regresso à Primeira Liga, adianta Miguel Silva Gouveia, presidente do Conselho Fiscal do clube.
2: Eu vou reservar os anúncios para o presidente da direção. Ele saberá melhor, mas como ele tem referido, é um dos treinadores com o perfil que tem vindo a ser escolhido pelo Carlos André Gomes e para treinar o Marítimo. Portanto, não é de descartar essa possibilidade. Acredito que é um jovem treinador também, adjunto, já passou, tem uma vasta experiência, passou pelo Chaves, pelo Rio Ave, pelo Guimarães em Portugal, treinou o Botafogo, treinou não, foi adjunto também, com o Luís Castro no Botafogo e agora está no Grêmio, não é? E passou pelo Al Nassr também, mas parece-me que tem uma filosofia bastante, bastante interessante para o Marítimo.
1: Declarações no programa Bola na Rede da Antena 1 Madeira. Os pais e os profissionais de saúde têm a partir de agora manuais atualizados sobre a alimentação no primeiro ano de vida. A edição é do Serviço Regional de Saúde. Os dois manuais, um mais técnico para os profissionais e outro mais prático para os pais e educadores, estão disponíveis nos formatos físico e digital. Bruno Sousa, diretor de Serviço de Nutrição do Sazaram, explica os objetivos.
3: Pretende-se que haja uma uniformização em termos da prática da informação que é dada aos pais, e neste sentido nós conseguimos não só todos os profissionais em toda a região utilizam a mesma linguagem. Portanto, foi feita uma atualização científica relativamente à alimentação do primeiro ano de vida, porque vamos alterando ao longo do tempo. Tivemos também em consideração determinadas características regionais. Todos nós temos alimentos mais específicos aqui da região e, portanto, também tivemos isso em consideração relativamente à elaboração destes manuais. Portanto, um manual mais técnico, dirigido para os profissionais de saúde, e um manual mais prático, dirigido para os pais, relativamente à alimentação, mais esquemático sobre a alimentação no primeiro ano de vida.
1: A apresentação dos manuais aconteceu na sala de conferências do Hospital Dr. Nélio Mendonça.
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0: Estamos de regresso à música, agora com o som nacional de Maru. Kiss Me continua a ser um dos destaques.
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0: bem conhecido, o deslocado do Napa neste final já de tarde de segunda-feira.
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0: Music on the Radio, Empire of the Sun na sequência. Este é Edison Ray, chama-se Famous Again. Depois os Kings of Leon.

0: Choosing Texas, também os Kings of Leon com Sex on Fire nesta reta final de hora.
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0: Já a seguir, temos a Beatriz.
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0: Beatriz Pessoa, 9,99. 99.

0: os Açores, vamos às notícias com Ana Fernandes Silva. Olá, Ana.
1: Olá, Catarina. Israel está à espera de autorização de Donald Trump para lançar novos ataques nos arredores de Beirute. A informação está a ser avançada por fontes israelitas citadas pelas agências de notícias internacionais. Pelo que se sabe, o presidente norte-americano já falou hoje ao telefone com Benjamin Netanyahu e Donald Trump garante que não serão enviados militares israelitas para a capital libanesa. Teherão já afirmou que não há acordo até que seja cumprida a exigência de fim dos ataques de Israel ao Líbano. Por cá, a seleção nacional já trabalha. Ruben Neves foi o jogador escolhido para falar aos jornalistas esta tarde na cidade do futebol, no primeiro treino de preparação para o Mundial. O médio português afasta a pressão sobre as expectativas em relação aos jogadores portugueses.
2: Todos os jogadores da seleção nacional estão mais do que habituados a esse tipo de, pressão. Todos os jogadores jogam em grandes equipas. Tivemos mais recentemente 4 jogadores a ganhar a Champions pela segunda vez, portanto acho que somos um grupo jovem, mas muito experiente, e sabemos das nossas qualidades, portanto eu acho que é uma pressão positiva. Não levamos isso para o lado negativo, mas sim para o lado de uma responsabilidade ainda maior, porque sabemos que temos qualidade e que podemos fazer e chegar a grandes conquistas por Portugal.
1: Rubén Neves confiante nas capacidades e na experiência da seleção. Portugal entra em campo no Mundial no dia 17, frente à República Democrática do Congo. O Governo vai lançar amanhã um concurso público internacional para assegurar a distribuição diária de jornais em papel nos territórios de baixa densidade. O concurso será válido por 3 anos e com um valor anual de 1 milhão de euros e vai ser dividido em 2 lotes, um para as regiões Norte e Centro e outro para Lisboa e Val do Tejo, Alentejo e Algarve. O Executivo justifica a intervenção pública com a quebra das vendas em banca e a diminuição da população no interior do país. Greve parcial da EMEL. Os trabalhadores da empresa de mobilidade e estacionamento de Lisboa decidiram hoje avançar com uma paralisação parcial entre 22 e 25 de junho. Exigem uma revisão salarial digna.
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0: Ouvintes da Provaral, bem-vindos a mais uma edição onde hoje repartimos o estúdio entre Lisboa e Porto. Em Lisboa estou eu e no Porto está o nosso convidado que se chama Rui Couceiro e que eu já conheço há bastante tempo, verdade? Isto é, não sei há quanto tempo é que conheço a Rui Couceiro. Olá, estás bom?
1: Olá, Alvin.
0: Olá.
1: Não sei, mas talvez há uns 20 anos.
0: É. Tempo demais, não é? Olha, há uma coisa que... há várias coisas que nos unem, mas uma delas é o facto de teres também feito rádio. Fizeste rádio no início da tua carreira.
1: É verdade, a minha vida profissional em certa medida começou na rádio.
0: Isto é, podias ter tido uma carreira auspiciosa, só que foi interrompida pelos livros.
1: Exatamente, eu fiz um pouco de tudo em rádio, emissão, relatos de futebol, gravei publicidade, fiz um pouco de tudo. Olha, estou a ouvir um bocadinho, já que estamos a falar de rádio, estou a ouvir com delay.
0: Ai, com delay, isso é péssimo, isso é a pior coisa que pode acontecer, porque basicamente se estás a ouvir a tua voz com um atraso, peraí, vamos tentar falar com a técnica para perceber se eles tiram esse delay, caso contrário, estás metido num sarilho.
1: Sabes, num sarilho.
0: Uma vez estava aí justamente a fazer emissão. E durante, sei lá, eu diria 15, 20 minutos não havia forma de eu ficar sem esse delay. Então eu durante esse tempo eu não me lembro do que é que disse.
1: Faz alguma confusão.
0: Imagina, não é? Mas há pessoas, é engraçado, o cérebro das pessoas é de facto diferente. Há pessoas que esse pequeno delay não lhes faz diferença alguma. Mas já percebi que não é nem o teu caso nem o meu. Mas já estamos... digo eu, estamos neste momento a tentar perceber se conseguimos resolver. Sim, estão a dar uma indicação nesse sentido. Olha, enquanto combates aí o delay e inicias o programa comigo, temos de falar sobre o Babel. Eu diria que é um dos festivais literários mais ambiciosos de que eu me recordo. Escolheste a cidade do Porto como a cidade de livro para o fazer. Tudo isto vai começar no dia 24 de junho. Isto é, um dia depois do São João. Não temas que toda a gente esteja ressacada ainda?
1: Espero que toda a gente esteja com muita vontade de falar de livros, de ouvir falar de livros, de mergulhar no universo da cultura depois da diversão. Eu acho não que é que os livros não possam ser divertidos.
0: Sim, sim. Eu acho que nesse dia as pessoas querem é água, não é livros, é muita água. Devias ter no dia 24 água em todos os salas.
1: Vamos ter.
0: Vão ter água.
1: E temos rio e temos mar. As pessoas às vezes esquecem-se que o Porto tem rio e tem mar.
0: É verdade que sim. Já agora, sim, diz.
1: Eu ia dizer-te que o Babel de facto é muito ambicioso. É muito ambicioso porque o Porto não se contenta nunca com nada menos do que o melhor. O melhor a duplicar, porque eu assisto duas vezes, portanto eu digo e ouço. Isto é muito divertido.
0: Há uma coisa que na verdade eu tenho que te perguntar, porque tu conheces profundamente o meio literário e a verdade é esta. O que é que sentes que está a acontecer com os livros e com os leitores? Há mais leitores? Há mais escritores? Como é que tu analisarias o mercado livreiro neste momento?
1: Bom, o panorama é obviamente um panorama em que se publica muito mais hoje do que há 20 anos, quando eu entrei neste mercado, neste setor, no setor livreiro, ou há 30 ou há 40. Quando há 40 anos se lançava um livro do José Saramago, do José Cardoso Pires, do António Lobo Antunes, eram um acontecimento. Esses livros enchiam as livrarias, até porque as editoras faziam tiragens de 70, 80, 90 mil exemplares. Hoje isso não acontece, não só esses grandes autores já não estão cá, como também, digamos, os autores equivalentes do nosso tempo não alcançam esse grau de, eu não diria de popularidade, talvez isso seja injusto, porque hoje a comunicação é muito forte e as pessoas que trabalham neste meio são muito conhecidas, muito reconhecidas, mas esses livros não têm as mesmas tiragens, até porque, como dizia, se publica muito mais e, portanto, as vendas e as procuras ou a procura de livros por parte dos leitores dispersam-se por muito mais títulos. Isso faz com que nenhum venda tanto ou poucos vendam tanto e a maioria venda pouco.
0: Há uma coisa que...
1: Isto é uma economia de mercado, vivemos em economia de mercado, não é?
0: Sim, sim, é verdade, mas também há tendências. Sei lá, lembro-me de uma altura, há uns anos, em que os livros históricos eram os mais vendidos, eram os mais procurados. Agora, sim, não sei se ainda são os livros de autoajuda que lideram alguns tops de vendas. Pelo meio, os romances juvenis tornaram-se uma tendência. Há influencers de literatura, e digo sem qualquer sentido depreciativo, mas existem influencers literários no TikTok, por exemplo, no Instagram. Há uns anos eram os críticos literários que tinham essa função de influenciar. Talvez agora não sejam, e se calhar isto é, podem continuar, mas juntaram-se outros players, e estes influencers se calhar vão ser cada vez mais importantes. Não sei se, por exemplo, num festival como o Babel vais ter influenciadores literários.
1: Os influenciadores cumprem um papel importante. Para um editor, para os editores e para os autores, são mais um agente de divulgação dos livros. E claro que cumprem um papel, conseguem chegar a públicos diferentes, públicos que já não consomem tanto a comunicação social tradicional, onde antes estava, como tu dizias, a crítica literária, mas a crítica literária funcionava para um determinado segmento, para um nicho dentro do setor livreiro. Sobretudo para a literatura, ou seja, para os livros que aspiram a ser arte. Mas hoje, nesta lógica de mercado que tomou conta do setor livreiro e de muitos outros, isto é uma indústria, não é? Uma indústria cultural, publicam-se livros de vários tipos. Livros de não-ficção, por exemplo, os livros de não-ficção, por exemplo, têm subgéneros e nichos dentro dos nichos, os micronichos, que servem para todo tipo de leitor.
0: Aliás, os livros de não-ficção estão a passar por uma ótima fase. Antes, continuamos com a conversa.
1: Agora não tanto. Agora já baixaram um pouco. Porque isto é um contexto de tendências, como tu dizias. A sorte, aqui no meio disto tudo, é que o melhor das modas é que passam. Isso é bom para os editores, porque deixam de ter de publicar livros de anjos, de zombies, de não sei o quê, porque o público vai atrás destas modas que proliferam e que se multiplicam através das redes sociais, da televisão, das séries e de toda a comunicação de massas.
0: Gosto muito dessa frase. Isto é bom para os editores, porque deixam de ter que publicar livros sobre anjos e zombies. E tu às vezes nem percebes que é um pouco ir de acordo com a tendência. Pergunta importante: como é que está esse delay?
1: Está péssimo.
0: Péssimo.
1: Está muito forte.
0: Está muito forte esse delay.
1: Não, é complicado, porque uma pessoa tem dificuldade em falar, porque está ao mesmo tempo a ouvir-se falar há 2 segundos atrás.
0: Sim, eu sei exatamente o que é que estás a passar. Daqui a pouco até vamos colocar uma música justamente para resolvermos o teu problema. De qualquer das formas, Rui Conceiro é nosso convidado, está no Porto justamente para falar de Babel, o festival literário que vai decorrer a partir do final do mês, na verdade a partir do dia 24, e vai estender-se até ao dia
1: 29,
0: é isso mesmo.
1: É um São João cultural prolongado.
0: É verdade. Já agora, amanhã, a nossa provedora vem ao programa. Será para nos puxar as orelhas? Será? Não sei. Espero. Vamos ver. Não.
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0: Estamos a tentar resolver o problema entre Porto e Lisboa nesta emissão, justamente que está dividida por 2 estúdios. O Rui Conceiro é o nosso convidado de hoje. Já agora, estamos a falar de livros. Queremos saber o que é que andam a ler os nossos ouvintes. Se é que andam a ler alguma coisa, ouvintes, queremos que nos digam o que é que andam a ler. O nosso número do WhatsApp é o de sempre, é o de costume, 960386272. Bem-vindos.

0: 2.
1: Manda lá o vídeo.
2: A minha grande questão é, então e agora, Rui Conceira, como é que está? Como é que está essa situação?
3: Olá. Está exatamente igual. Mas nada que nos impeça de conversarmos.
2: Sim,
3: é um grande exercício de abstração da minha parte.
2: É verdade, tens de fazer um grande exercício de abstração, mas devo confessar que estou aqui, mesmo impedido de sair deste estúdio, a fazer todos os esforços para que tu, antes mesmo do final deste programa, consigas falar sem delay. É um exercício que se as pessoas... eu não sei se quem nos está a ouvir se percebe o que é que estará a acontecer, mas garanto-vos, ouvintes da Provaral, que se um dia experimentarem esta sensação de ouvirem a vossa voz com um atraso de 2 segundos, é algo que, por exemplo, no meu caso, me leva à loucura. Eu fico sem saber o que é que estou a dizer.
3: Sim, uma pessoa perto.
2: Há pessoas muito experientes. Mas ainda ninguém foi aí a esse estúdio. Não.
3: Ainda não.
2: Ainda não. Vamos ver se a todo momento alguém entra pelo teu estúdio e te salva, visto estar justamente no Porto. Já agora, podemos falar sobre o cartaz deste ano. Quais são os nomes que vocês já asseguraram? Alguns deles já ouvimos aqui justamente na promoção, mas o que é que as pessoas podem aguardar?
3: As pessoas podem esperar um dos maiores e melhores eventos literários do mundo. O Babel, em 2026, na sua primeira edição, traz a Portugal o melhor cartaz de um evento literário internacional em 2026. Estamos a falar de escritores vencedores do Prémio Nobel, como Laszlo Krasznahorkai, que foi Prémio Nobel no ano passado, Olga Tokarczuk, Prémio Nobel em 2018, Margaret Atwood, cuja sessão já está completamente esgotada há algumas semanas, com 1.600 bilhetes emitidos. Salman Rushdie, que também está a caminho de esgotar no Coliseu do Porto, mas são 3 mil lugares, mas ainda assim eu acho que quem tem interesse em ouvir o Salman Rushdie deve despachar-se, porque os bilhetes estão a ser emitidos a uma velocidade impressionante. Julian Barnes, provavelmente a última vez que virá a Portugal, aliás ele acaba de anunciar o final de carreira. Javier Cercas, Héctor Abad Faciolins, Conceição Evaristo, Milton Naton, talvez os 2 maiores escritores brasileiros, ou 2 dos maiores sem dúvida, e muitos grandes escritores de língua portuguesa, além destes brasileiros que referi. Estamos a falar da Ana Paula Tavares, Prémio Camões, da Lídia Jorge, do Gonçalo M. Tavares, do Walter Hugo Mãe, da Dulce Maria Cardoso, do Rafael Galo, Jamie Lê Pereira de Almeida, Bruno Vieira Amaral.
2: Estás a ler Martins. Isso ou é de memória?
3: Não, estou-te a dizer de memória.
2: De memória? Bem, extraordinária memória.
3: O cartaz é muito bom. Vamos ter o Byung-Chul Han, o filósofo mais lido no mundo. Temos um cartaz que de facto acho que nos distingue. Normalmente os festivais literários têm 2 ou 3 cabeças de cartaz. Os melhores festivais literários têm 2 ou 3 cabeças de cartaz. Nós temos 10. E portanto vamos trazer às praças e ruas da cidade do Porto estes grandes escritores, e isto vai acontecer desta forma pelo seguinte: há 25 anos o Porto vivia a capital europeia da cultura, a Porto 2001, um grande evento internacional, e portanto nós recuperámos esse espírito internacional, e quisemos que este evento fosse de facto um evento com essa dimensão. Por outro lado, há 30 anos o Centro Histórico do Porto foi distinguido como Património Mundial da Humanidade pela Unesco, e por isso o Babel acontece, como eu dizia, nas praças e nas ruas do Centro Histórico do Porto. Grandes plateias montadas na Praça dos Leões, na Praça de Santo Ildefonso / Batalha, na Praça no Largo da Trindade, junto à Torre dos Clérigos, para ouvir estes grandes escritores internacionais. Mas o evento não tem só isso. Tem, por exemplo, 2 grandes concertos na Avenida dos Aliados. O primeiro reúne, no dia 25, pela primeira vez em palco, juntos, GNR, Pedro Brunhosa e um outro grande nome da música da cidade, que eu ainda não posso anunciar, mas que toda a gente conhece. Vão tocar um tema uns dos outros, ou seja, teremos o Pedro Brunhosa a tocar com o GNR a tocar com o Pedro Brunhosa, e além disto, cada um deles vai apresentar pela primeira vez um tema inédito, composto a partir de poemas de poetas da cidade do Porto. O Porto é, por natureza, uma cidade literária. Aqui nasceram e viveram muitos dos maiores nomes da literatura nacional. O Porto é uma cidade cheia de bustos e estátuas de escritores. E, portanto, queremos transformar o Porto numa cidade livro. Aquilo que distingue mais o Babel, aliás, é a forma de acesso às sessões. O Babel é organizado, é promovido pela Fundação Livraria Lelo, a fundação da livraria mais bonita do mundo. A Livraria Lelo hoje é Monumento Nacional, é o segundo Monumento Nacional mais visitado do país, só suplantado pelo Castelo de São Jorge, mas mais visitado, por exemplo, que o Mosteiro dos Jerónimos. Entram na Livraria Lelo 4 mil pessoas por dia.
2: Bem.
3: E a Livraria Lelo quis, no ano em que assinala os seus 120 anos, quis fazer um grande evento, oferecer à cidade um grande evento, porque acredita que o investimento na cultura é a melhor forma de promover e fazer desenvolver um território. E perante esta ideologia cultural, se assim quisermos, a Câmara Municipal do Porto, através do seu presidente Pedro Duarte, do seu vereador Jorge Sobrado, vereador da Cultura, quiseram associar-se ao Babel e são coprodutores deste evento. Portanto, estamos a fazer um grande esforço conjunto para tornar o Babel num evento absolutamente memorável. Eu dizia que tem um aspecto identitário que distingue o Babel, que é a forma de acesso às sessões. Se tu, Fernando Alvim, quiseres assistir à sessão do Julian Barnes ou da Olga Tokarczuk ou do Salman Rushdie, o que é que tens de fazer? Não tens de comprar um bilhete, mas tens de dirigir a uma das mais de 50 livrarias da cidade que compõem a rede Babel e comprar um livro. Um livro qualquer. Podes comprar uma novidade numa cadeia nacional, como a FNAC ou a Bertrand da cidade do Porto ou a Almedina, mas também podes ir a uma livraria independente, como a Flaner ou qualquer outra, um alfarrabista, como a Canto 3, e comprar um livro em segunda mão. Um livro que pode custar um euro, dois

0: todos. Mas o que é que acontece? Tu compras um livro, Alvin, numa livraria ou num alfarrabista, e recebes uma senha, digamos, uma espécie de rifa, que tem um código. Pegas nesse código, pegas no teu telemóvel, e agora estou a mostrar aqui para a câmara, vais ao telemóvel e introduzes o código no site do Babel, em babel.pt, e escolhes a sessão a que queres assistir. Imagina que escolhes Salman Rushdie no Coliseu do Porto. E recebes imediatamente no teu e-mail o bilhete para a sessão. O que é que isto significa? Que no final do Babel, com concertos como este, que vão levar milhares de pessoas à Avenida dos Aliados, concerto como o da Carminho e da Bárbara Bandeira, que vão atuar no dia 26, ou o espetáculo com drones e pirotecnia do Cai Guoqiang, um dos maiores artistas do mundo, aquele que fez a abertura e o encerramento dos Jogos Olímpicos de Pequim, que fez o encerramento do Centro Pompidou há poucas semanas, nós vamos fazer com que milhares e milhares de pessoas visitem livrarias. Sabes que 75% dos jovens portugueses nunca entraram numa livraria.
1: 75%? E nós queremos... Isso é possível?
0: Sim, sim, é verdade. Nunca entraram numa livraria. E nós queremos que vão... quer que seja os que gostam de livros ou os que gostam, por exemplo, da Bárbara Bandeira e querem assistir ao espetáculo, têm de ir a uma livraria, têm de comprar um livro.
1: Então, espera.
0: Portanto, estamos a induzir uma prática cultural.
1: Mas espera, mais importante do que irem a este evento, claro que devem ir, é percebermos porque é que 75% dos jovens nunca entraram numa livraria. Será que as livrarias estão demasiado datadas para as novas gerações?
0: Acho que há livrarias fantásticas para todo tipo de gostos e gerações. Sei lá, muitos miúdos da cidade do Porto não sabem que no Porto há uma livraria como a Mundo Fantasma. Uma livraria espetacular, dedicada à banda desenhada, ao livro ilustrado. Incrível. Se leva lá algum jovem, adora. É extraordinário. E há livrarias incríveis a abrir e a abrir todas as... não é todas as semanas, mas frequentemente, sei lá, lembro-me da Cassandra, que abriu na zona oriental da cidade, livraria da Sara Barros Leitão, uma livraria formidável na Avenida Camilo. Há muitas opções, há muitas opções. E há as livrarias das cadeias nacionais que são generalistas e servem para todo tipo de leitor. Agora, os leitores têm estes objetos nas mãos. O tempo médio de uma criança, ouvi dizer o Eduardo Sá, desculpa, há uns dias, de uma criança em idade da escola primária é de 9 segundos.
1: O tempo médio de atenção?
0: Como é que essa criança consegue ler?
1: Pois.
0: Ao fim de 9 segundos, leste meia dúzia de palavras, paraste para olhar para o telemóvel. E o que é que leste? E atenção, nós sabemos o que isto é, porque nós também somos vítimas disto, nós os adultos.
1: Sim, sim.
0: E esta promoção do livro é uma forma de induzir um certo reencontro connosco próprios, que é absolutamente imprescindível para a humanidade. Eu tenho a certeza do que estou a dizer, porque a ciência o demonstra. Cientistas como o Michel Desmourgé, um neurocientista que estuda as consequências dos ecrãs no desenvolvimento das crianças, explicam-no de forma absolutamente clara. Não há dúvidas quanto a isto. E uma das melhores formas de nos afastar do consumo excessivo dos ecrãs é justamente o regresso a um tempo que é um tempo diferente, que é o tempo do livro e da leitura.
1: Será que vamos conseguir regressar a esse tempo?
0: Não tenho a certeza, mas acho que há a nascer um movimento global de recusa deste tempo excessivamente acelerado em que vivemos, porque todos sentimos as consequências disso. Não é? A ansiedade crescente, nunca houve gerações tão ansiosas como as atuais, a insatisfação permanente, uma série de consequências que estes cientistas, como o Michel Desmourgé e outros, estudaram muito bem e que advêm de contextos que, felizmente, muitos livros também explicam bem. Estou a lembrar-me do Algoritmocracia, do Adolfo Mesquita Nunes, por exemplo, que é um livro que eu recomendo a toda a gente. Imagino que o Adolfo tenha estado aqui na prova dela. Aliás, acho que o ouvi aqui até. E que é um livro muito importante. Nada substitui os livros e acho que no tempo que vivemos eles assumem um papel cada vez mais importante.
1: O que é que os nossos ouvintes estarão a dizer também sobre isto? Não só sobre os livros que andam a ler, sobre o papel que os livros têm na nossa vida e sobre esta ideia deste regresso a uma certa, como direi, um certo modo de vida que existia antes das novas tecnologias basicamente assumirem o controle em absoluto das nossas vidas. Ora, Bruno Nunes é alguém que nos quer deixar aqui uma mensagem.
2: Boa tarde para o Varal.
1: Olá.
2: Eu neste momento estou a ler Andrés Spakovsky. Peço desculpa a forma como pronunciei o nome deste escritor. É o autor da saga The Witcher e o que me levou a ler este livro.

0: e confesso que estou absolutamente viciado a consumir livro após livro, foi ter visto a série e ver imenso potencial nesta série da Netflix e achar que estava muito mal feita e que a história por trás tinha mesmo muito potencial. Então resolvi ler os livros e tenho que responder às minhas expectativas. E mais do que o que ando a ler, neste momento gostaria de levantar a questão que é onde ando a ler. Sempre fui defensor de ler os livros em papel, na sua forma tradicional, folhear ali um livro, mas confesso que me converti a um e-reader e neste momento adoro ler um livro no e-reader e acho que é uma experiência muito fixe, mesmo irmos em viagem, a leveza e a quantidade, termos ali todos os livros disponíveis sempre e a todo o momento. É mesmo muito fixe e estou a gostar. Obrigado.
1: Olha, bastante sincera esta opinião do Bruno Fernandes. Como é que tu vês os leitores? Aliás, até havia aqui uma mensagem que era em estilo, diria, provocativo. Era um ouvinte, era um Martov. Ele dizia assim, um ouvinte de audiobook é considerado leitor?
2: Ora bem, essa é uma questão muito... Olha,
1: desapareceu?
2: O delay. Fantástico.
1: Uou.
2: Ótimo. Olha, este melhorou agora muito o meu dia, Fernando Alvim. Agora é que eu vou dizer coisas ótimas. Até aqui tinha meio neurónio.
1: Sim, sim.
2: Olha, não, eu acho que essa é uma questão antiga, desde que os audiobooks começaram a ter sucesso a nível internacional. Em Portugal tem uma expressão muito reduzida, menos de 0,1% do mercado é um mercado de audiolivros. Eu acho que sim, mas não é um leitor na total acessão da palavra. Porquê que eu digo isto? Porque nada substitui, do ponto de vista da assimilação, a leitura. Nós estamos a ouvir um audiolivro quase sempre fazendo outra coisa ao mesmo tempo. Estamos a conduzir, ou estamos a fazer uma caminhada, a correr, ou estamos a limpar a casa, o que quer que seja. E, portanto, a nossa atenção não está totalmente dedicada àquela fonte de informação. E, portanto, obviamente, a nossa capacidade de a apreender também é inferior. Agora, o audiolivro, ouvir um audiolivro é muito melhor do que não ouvir nada e não ler nada que advenha daquele criador. Portanto, sou um defensor dos audiolivros se as pessoas não quiserem ler. Por outro lado, o audiolivro é bom para aqueles livros técnicos que nós eventualmente não queremos ler todos ou achamos um pouco que vamos investir demasiado tempo naquilo, mas numa escuta um pouco passiva são uma boa companhia porque fazem-nos chegar algumas informações e retemos sempre alguma coisa que se calhar não queríamos reter estando a ler o livro durante várias semanas, porque preferíamos dedicar essa nossa atenção a outro tipo de leitura.
1: Já agora, porque falamos em livros, é justamente um dos autores que editou recentemente um livro que vem a este programa.
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1: Ora, cá está. Estamos de volta com o Rui Colceiro, o nosso convidado de hoje, a propósito de Babel, o festival literário que vai encher as ruas do Porto de livros, e não só. Será a partir do dia 24 de junho e até ao dia 29. Já agora, não é muito comum, num festival literário, um escritor, por exemplo, encher O Coliseu do Porto, quais são os locais onde vocês vão fazer o Babel? Coliseu, já percebemos.
2: A maior parte das sessões acontece em espaço público, como referi há pouco. Praça dos Leões, a Praça Gomes Teixeira, em frente à reitoria da Universidade do Porto, ali junto ao Café Piolho, vai ter a principal Praça do Babel. É uma praça para 1.600 pessoas sentadas. Mas atenção, todas as pessoas que queiram assistir às sessões do Babel e não tenham comprado um bilhete, ou seja, um livro que dá direito a bilhete, como expliquei há pouco, podem assistir de pé, se houver espaço à volta do recinto. Há grades e as pessoas podem assistir. Se quiserem estar confortavelmente sentadas, aí sim têm de comprar um livro numa das livrarias aderentes. Mas na Praça Gomes Teixeira vamos ter um grande palco, uma plateia muito extensa que ocupa toda a Praça dos Leões e ao fundo uma bancada que ainda aumenta um pouco mais a capacidade, quase um estádio, a capacidade desse recinto. A maioria das sessões do Babel acontece neste espaço. Outras acontecem num largo muito bonito da cidade do Porto, o Largo de Santo Ildefonso, em frente à Igreja de Santo Ildefonso, mesmo ao lado do Cinema Batalha e em frente ao Teatro Nacional São João. É uma zona muito bonita também, onde teremos uma plateia também para muitas centenas de espectadores. E depois temos outras sessões, por exemplo, uma junto à estação de metro da Trindade, a principal estação de metro da cidade. Teremos outro pequeno palco junto à Torre dos Clérigos, esse ícone do Porto. Portanto, quase tudo acontece. Teremos poesia lida e dita nas ruas da cidade, nas principais ruas, na Rua das Flores, na Rua de Santa Catarina, na Rua do Feita. Teremos um conjunto de poetas a tomar conta da Câmara Municipal do Porto, numa iniciativa chamada A Poesia ao Poder. Normalmente diz-se que a poesia não serve para nada, então vamos pôr os poetas da cidade na varanda da Câmara Municipal, virados para a Avenida dos Aliados, no sítio onde se ditam as políticas públicas. Já que a poesia não serve para nada, vamos pô-los no local, na Casa do Poder, a dizerem poesia para a Avenida dos Aliados. Só a sessão do Salman Rushdie, por razões de segurança, que toda a gente compreende, porque toda a gente sabe o que é que aconteceu ao Salman Rushdie há alguns anos, por razões de segurança, essa sessão acontecerá dentro do Coliseu. E é uma daquelas que está a suscitar mais interesse. Só não esgotou ainda porque é o maior palco do Babel, porque tem 3 mil lugares. Mas não me espantaria nada que esgotasse muito rapidamente.
1: Já agora deixa-me aqui colocar o Francisco e depois tenho duas perguntas para te fazer. Esta é de Francisco.
5: Boa noite, prova oral. Great timing agora, que estava a ouvir o convidado, o Francisco Andrade da Parede aqui. Eu tenho 3 filhos. Tento fazer um grande, grande esforço para que eles gostem de livros. Penso que estou a conseguir, num ou noutro caso, que tenham gosto pelos livros. Uma questão objetiva, estávamos a falar de ecrãs. Eu tenho um dos meus filhos que gosta de ler, mas está-me a pedir um Kindle. Mas se é um ecrã, isto vai fazer mal, vai fazer bem, é melhor do que nada. Como é que eu hei de reagir a isto? Um abraço.
1: Pergunta é boa. Há aqui um dilema, Rui.
2: Eu não lhe daria ao Kindle. Ele não precisa de um ecrã para nada para ler. Portanto, pode ler um livro em papel. Far-lhe-á muito melhor, certamente, ou menos mal, na medida em que pelo menos não o viciará no ecrã. E, portanto, eu não teria nenhuma dúvida em relação a isso. Se houvesse uma razão objetiva para o teu filho ler livros através do Kindle, mas quer dizer, ele não é uma pessoa que passa o tempo a viajar, não precisa de evitar o peso dos livros. O papel faz-lhe muito bem, nada substitui o papel, o cheiro do papel, o toque do papel. E já agora, deixem dizer uma coisa, porque isto é mesmo verdade, também há numerosos estudos que o demonstram: não é a mesma coisa ler em papel ou ler em ecrã. Há muitos estudos, vou citar um que conheço há muitos anos e que depois tem sido reproduzido ao longo das duas últimas décadas. Se pusermos duas crianças, uma a ler o mesmo livro, mas uma lê em papel, a outra lê no ecrã, e depois lhes fizemos perguntas sobre a história, a criança que leu em papel tem muito mais facilidade em identificar, em localizar os acontecimentos da história, da narrativa, no contexto de toda a ação, do que a criança que leu em digital. Porquê? Porque o próprio contacto físico com o objeto, a evolução, o virar de página, nos ajuda a situar no contexto, como eu dizia, da narrativa, os vários acontecimentos. Este é um dos exemplos, e há muito dos exemplos mais, e é também por conta destes estudos que hoje, em contexto escolar, os países que evoluíram para os manuais digitais estão a recuar e a adotar novamente o papel.
1: Conselho, uma pergunta, na verdade duas. Hoje é o Dia Mundial da Criança. A minha pergunta é, tu enquanto criança, o que é que ambicionavas? Que sonhos é que tinhas? O que é que querias ser? Se é que te lembras?
2: A primeira coisa que eu quis verdadeiramente ser foi escritor. Depois disso quis ser muitas outras
1: Quando
2: coisas.
1: Quando eras miúdo querias ser escritor?
2: A primeira coisa, sim, eu quis ser muitas coisas ao longo da vida. Quis ser alpinista, explorador, jogador de futebol. Quis ser jogador de voleibol e fui jogador de voleibol de competição. Quis ser jornalista e fui jornalista. Mais tarde quis ser editor e fui editor. Mas todas estas coisas, digamos, eu deixei de querer. Umas porque não tinha capacidade ou talento, como jogador de futebol, por exemplo. Outras porque simplesmente deixaram de me interessar. Não quis continuar a ser alpinista, nem subir o Everest, mas ainda à conta disso sei as alturas, a altitude da maior parte das montanhas, mas já não tenho nenhum interesse nisso. A única coisa que eu nunca deixei de querer ser foi justamente a primeira que eu quis ser, escritor.
1: Muito curioso.
2: Já agora o Babel também tem programação para as crianças. Chama-se Biblioterra. Acontece nos Jardins do Palácio de Cristal dias 27 e 28, sábado e domingo. Curadoria da Adélia Carvalho. E vamos ter as maiores figuras da literatura para a infância nos Jardins do Palácio. E os miúdos vão ser convidados a descobrir a natureza, aqueles jardins extraordinários do Palácio de Cristal, através das histórias. Por isso é que se chama Biblioterra. Quer que eles estejam sentados na relva, que se trepem às árvores, que andem à procura das histórias pelo meio da Avenida das Tílias, é o reencontro com a natureza através das histórias.
1: Já agora, a minha segunda pergunta é em jeito de provocação. Os grandes pensadores, todos eles, têm que ter livros escritos no tempo atual, ou não?
2: Há indivíduos extraordinários ao longo dos anos que não optavam por não escrever. Aliás, nós tivemos até, e há na história da literatura, por exemplo, tem grandes figuras que ficaram para a história da literatura não sendo propriamente figuras letradas. Não é isso que aconteceu? Podíamos falar do António Aleixo, por exemplo, mas há outras figuras em várias culturas. E há indivíduos absolutamente brilhantes sem obra publicada em livro.
1: Imagina,
2: porque não têm essa aspiração, porque não têm...
1: Então imagina, um youtuber que se torna um pensador respeitado em todo o mundo e que não lhe interessa editar qualquer livro. Por exemplo, achas que pode acontecer ou não?
2: Acho eventualmente possível. Agora, o livro tem a grande vantagem de permitir a inscrição. Não é só escrever, é inscrever. É uma forma de legar, de deixar para a posteridade. E daí que a ambição maior seja a da publicação dos livros. Porquê? Porque tudo o que é verdadeiramente importante na vida fica por escrito. Nossa data de nascimento, o nosso registro médico, os nossos casamentos, os contratos que celebramos, a compra das casas através das escrituras. Por isso é que existem os registros, não é? Para deixar por escrito. E portanto é normal que, se nós formos detentores de determinadas informações ou conhecimentos, as queiramos ligar a quem vem depois dessa forma.
1: Claro, sério,
2: tu dir-me-ás, mas há outras formas de registar as coisas, não é?
1: Sobretudo agora, não é? Com as novas tecnologias.
2: Claro.
1: Sei lá, eu lembro-me que antes, há cerca de 20, 30 anos, quando se pensava em editar um livro, basicamente quando havia essa conversa, havia sempre alguém que dizia: tem cuidado porque é algo que vai ficar para sempre, é algo que eventualmente te poderá inclusivamente perseguir, não é? Imagina, tens um livro mau, esse livro depois de editado acabou-se. Mas agora digo, aquilo que tu gravas, por exemplo, no YouTube, também te vai perseguir para sempre. Há um vídeo qualquer de algo. Aliás, nós ainda somos daquela geração abençoada em que basicamente não temos nada gravado. Não é?
2: A nossa infância, ainda bem.
1: É uma maravilha, não é? Há muitas infâncias juventude que já não podem dizer o mesmo, não é? Que vão ter a infância toda gravada, todas as asneiras, coisas. Mas isso poderá acontecer. Isto é, o grau de importância do livro perante as outras coisas que agora também podem ser registadas para sempre, não sei se não terá perdido um pouco dessa força.
2: A mim faz muita confusão que as pessoas registem tudo da sua vida, as coisas mais banais, estúpidas e insignificantes, mas também momentos muito infelizes da sua própria existência, e tenham gosto em deixar isso para a posteridade, sem perceberem ou sem quererem saber que de facto isso fica gravado potencialmente para sempre. Uhum. Antigamente o que nós queríamos deixar era algo que para nós era verdadeiramente importante e portanto escrevíamos um livro. Hoje em dia, de facto, o livro em boa medida está transformado num objeto de consumo e portanto não sei até que ponto continuará ou não a ser perene, mas tem o potencial de ser, porque os livros hoje também são digitais e portanto as coisas podem manter a sua existência para lá da existência física em papel, digamos. Uhum. Mas essa questão das gravações a mim confesso que me choca muito, sobretudo a exposição dos miúdos. Quer dizer, eu detestaria estar a ver-me, como vejo muitas vezes certos pais exporem os seus filhos em crianças. Detestaria estar a ver-me agora nessas figuras, filmado pelos meus pais numa altura em que feliz as camcorders eram poucas, as câmaras de vídeo, e portanto safámo-nos dessa, Alvin.
1: É verdade. Isabel, deixa esta
6: Olá,
1: mensagem.
6: Olá, convidado. Eu gosto muito de ler, é um tema que me interessa muito. Quero muito ir visitar essa livraria ao Porto, que nunca fui. Neste momento estou a ler o livro que se chama O Que Faltou, da Andréa Azevedo Moreira. É maravilhoso. Estou na segunda volta, porque eu normalmente leio sempre o mesmo livro duas vezes seguidas. Fica-me sempre a faltar pormenores na primeira volta, então, a menos que eu não goste do livro, eu faço sempre isto e tento sempre fomentar a leitura nas pessoas que estão à minha volta, essencialmente e nomeadamente nos meus sobrinhos, que eu acho que esses estão encaminhados e sim, também gostam de ler. Portanto, fico muito feliz. E é isto. Bom programa e boas leituras. Beijinhos.
1: Já agora deixa-me aqui colocar mais duas mensagens. Esta é da Vitória.
7: Olá, Alvin. Só quero dizer que audiolivros, sim. Porque uma pessoa que sai de casa super cedo, que chega a casa tardíssimo, tenta ler umas páginas em casa e adormece, o audiolivro ajuda muito, principalmente quando passas imensas horas no trânsito. Beijinhos.
1: Está a Vitória rendida aos audiolivros, mas a Marlene.
8: Olá, sou Marlene das Flores. Estou a ler Wonder Woman, da Bete Santos, porque o último tema do Clube do Livro aqui da Ilha das Flores era literatura motivacional, então eu escolhi este livro, mas ainda não acabei. A seguir, os livros que eu tenho a seguir são todos de não-ficção, mas eu confesso que estou com vontade de ler um livro de ficção, daqueles que começo e não consigo parar. Adoro ler à beira-mar, o verão está finalmente a começar, portanto mal posso esperar por estar horas deitado ao sol a ler. Beijinho!
1: A seguir vamos perguntar a Rui Conceiro onde é que ele gosta mais de ler, mas antes o Sisu.
9: Olá, prova oral. Não sei se é uma pergunta pertinente, mas eu acho que de certa forma até tem a ver com livros. O que é que acham desta moda de os padres a darem a missa em vez de estarem com a Bíblia propriamente dita, ou seja, o livro, estarem com um tablet e fazerem a cerimónia com o tablet, beijarem o tablet e etc. Um abraço.
1: Eu não sabia sequer que isso já estava a acontecer. A mim não faz grande confusão, diga-se passagem. A ti faz, Rui. Tu és mais dos livros, não é?
2: Eu também não, mas eu sou um herege, portanto não tenho muito a dizer em relação a este assunto. Agora, a Bíblia é o livro dos livros, é um livro absolutamente extraordinário, por várias razões, mas até do ponto de vista dos vários enredos que contém, é um livro notável. Se é lido em papel ou no ecrã, se calhar não é o mais importante, ainda que eu já tenha aqui manifestado a minha preferência em relação ao papel. A única vantagem que vejo nessa situação é que o ecrã pode se limpar depois de ser beijado, porque fiquei com essa imagem do padre a beijar o quinto.
1: Já agora, a Marlene dizia que adorava estar a ler à beira-mar. E eu confesso que enquanto ela dizia isso, estava a tentar realmente perceber onde é que eu gosto de ler. Dá uns anos esta parte. Gosto de ler quando acordo. É incrível, sim, a grande maioria das pessoas faz justamente ao deitar. Eu como agora fico mais cansado quando me estou a deitar, então faço o processo inverso. Isto é, acordo e leio meia hora. E também gosto imenso de ler na praia. É ótimo.
2: Eu não gosto de ler na praia. Ler na praia é muito desconfortável. Não há nenhuma posição boa. Uma pessoa está sempre a mudar, depois começa a doer o braço, depois começa a doer as costas. Ou se leva uma cadeirinha, e eu sou fã da cadeira na praia, ou então acho desconfortável. E o livro fica todo sujo, todo estragado, depois cheio de areia. Não gosto muito de ler na praia, mas gosto muito de ler ao acordar, tal como tu, porque uma pessoa tem a cabeça fresca, muito mais fresca, não contaminada por todos os assuntos que no dia-a-dia nos estão sempre a chegar.
1: Retens muito mais.
2: Sim, não, sim, muita coisa. Mas é ótimo. Retens muito mais, sim, sem dúvida.
1: Qual foi o livro que, de um certo modo, mudou a tua vida? Tens algum? Há algum livro que te faz o clique para tu gostares de ler, de escrever e de ser escritor?
2: Sim, há um livro que muda completamente o meu perfil de leitor. Eu teria 13 anos quando li As Vinhas da Ira, do John Steinbeck, um livro absolutamente extraordinário que me foi recomendado pela minha professora de História de então. Recomendou-me dois livros dos quais eu nunca mais me esqueci. Ela disse: "Epá, para lá de ler essas porcarias para adolescentes que tu lês." Não vou dizer quais são os livros que ela considerava porcarias. Mas começa a ler coisas para gente adulta, que tu vais ver o que é literatura a sério. E recomendou-me As Vinhas da Ira, do John Steinbeck, e o Doutor Jivago, do Boris Pasternak, e isso mudou a minha vida completamente. A partir daí comecei a descobrir a grande literatura, os grandes clássicos, os maiores escritores de todos os tempos, e percebi que de facto a literatura era uma coisa ainda melhor do que eu imaginava. Não é que eu não tivesse já tentado ler muitos desses grandes livros, já tinha, até porque boa parte da minha educação literária aconteceu numa biblioteca pública municipal, e eu queria sempre ler os livros que não eram para a minha idade. Lembro-me de muito miúdo, talvez com 8 anos, ter tentado ler os Três Mosqueteiros, eram vários tomos cinzentos, porque víamos os desenhos animados na televisão dos Três Mosqueteiros e o D'Artacão e não sei o quê, então eu queria ler a história original. Uhum. Mas aquilo é difícil para um miúdo de 8 anos, e fiquei frustrado. E li muitas outras, tentei ler muitas outras coisas, ou li muitas outras coisas de grandes autores, mas sem o proveito que, a partir dos 13 anos, porque provavelmente já estava preparado, comecei a ter.
1: Onde é que vivias aos 13?
2: Olha, eu nasci no Porto, mas os meus pais eram professores e estavam colocados em Espinho. E eu vivia ao lado da Biblioteca Municipal de Espinho. Uhum. Tive a sorte de ser um miúdo que cresceu na rua, de joelhos esfolados, como eu costumo dizer, a trepar às árvores, a andar de bicicleta, a jogar futebol, a subir aos telhados, a entrar para o meio das obras.
1: Por isso
2: e saltar.
1: É que foste parar ao voleibol.
2: Talvez. Sim, porque em
1: certeza,
2: Espinho.
1: Sim,
2: é? Sim, claro, porque Espinho é a capital do voleibol e toda a gente em Espinho joga voleibol, rapaz ou rapariga.
1: Aliás, Espinho é agora também a terra do nosso primeiro-ministro atual, Luís Montenegro.
2: Também gosta de jogar voleibol ao fim de semana, vai para a praia com os amigos jogar voleibol.
1: É bem verdade, não é?
2: Sim, sim, Espinho é a capital do voleibol.
1: Mas a minha pergunta vai mais longe. Como é que tu vês a classe política, primeiro-ministro incluído, com a sua ligação à literatura? Os políticos, achas que leem ou não?
2: Gosto
1: não,
2: muito
1: de livros, assim, literatura.
2: Gosto muito de encontrar honrosas exceções. E são mesmo exceções, não tenho grandes dúvidas. Acho que a classe política em geral é ignorante, é muito pobre do ponto de vista das práticas culturais. Isso percebe-se pelo discurso que utiliza, um discurso baseado em fórmulas, em clichês, numa retórica quase sempre oca e vazia, e tu percebes claramente quem são os que se distinguem através do seu próprio discurso, né? E percebes se são pessoas de facto cultivadas, não é? Ou cultas, se preferir, e de facto são exceções honrosas, eu diria, para a classe política, aquelas figuras que leem. Acho, de resto, que a classe política em geral é uma classe que se tem autodepreciado bastante. E felizmente há algumas exceções, não é? Olha, o nosso presidente Marcelo Rebelo de Sousa, de facto, foi um grande divulgador do livro e da leitura. Era um homem que fazia uns discursos absolutamente extraordinários, os discursos do 10 de junho e os discursos nos momentos verdadeiramente importantes para o país eram notáveis e mostravam a bagagem que aquele homem tinha e tem.
1: Já agora, deixa-me colocar aqui duas mensagens muito rapidamente. Esta é do Pedro Miguel Veloso, do Peso da Régua.
10: Olá para o Baral, olá Alvinho, olá ao convidado Rui Conselho. Aqui é Pedro Miguel Veloso, Peso da Régua. dizer que sou um leitor assíduo, principalmente gosto de muita literatura clássica, muitos livros ligados à história, sendo um guia turístico aqui no Douro, tendo estudado também para ser professor de História os livros de mais interesse, mas agora estou um bocado interessado num livro que todos os turistas e mesmo alguns amigos americanos me indicaram, que se chama Tale of Golden, de Alan Levy, acho que é assim, em que faz referências aqui ao Douro, que a personagem vivia aqui no Douro, ligada aqui à régua, ao pinhão. Estou um bocado curioso de arranjar esse livro, não sei se convidado conhece o livro. E era esta a minha mensagem, obrigado e bom programa.
1: Será que o convidado conhece o livro?
2: Não conheço, mas há livros que historicamente e de tempos a tempos trazem muitas pessoas a Portugal. Lembro-me há muitos anos quando o José Rentes de Carvalho, grande escritor português, escreveu um livro sobre Portugal, sobre Trás-os-Montes em particular, vieram milhares e milhares de pessoas, não tenho a certeza do número, mas penso que 300 mil holandeses vieram a Portugal à conta do livro do José Rentes de Carvalho. Se não foram 300 mil, o número é elevadíssimo. Porque ele escreveu aquela declaração de amor ao nosso país, sempre com o olhar crítico do José Rentes de Carvalho.
1: Que vivia na Holanda, justamente.
2: Brilhante, que vivia na Holanda e vive na Holanda. Escritor formidável. E muita gente veio conhecer o nosso país graças a isso. Acredito muito, aliás, tenho participado em muitas iniciativas ligadas ao chamado turismo literário. Acho que a literatura, de facto, é uma das melhores formas de promovermos o nosso país. E nós temos grandes escritores. Sofremos um pouco com o facto da nossa língua ser uma língua marginal no contexto internacional. É difícil a afirmação, a obra de um autor português, porque a maior parte dos agentes internacionais, dos editores internacionais, não lêem português. E, portanto, só quando o livro é traduzido para inglês ou às vezes para espanhol, porque o espanhol já é uma língua também com grande afirmação internacional, só aí é que os autores portugueses começam a conseguir ser apreciados em noutros territórios. Mas é uma pena, porque temos autores notáveis na lusofonia, no Brasil, em Portugal, em Angola, em Moçambique, nos Palopa em geral, grandes autores, e de facto tenho muita pena, mas apesar de eu ser um pessimista na análise, sou um otimista na ação, como diz o professor Sobrinho Simões, e faço tudo para que os livros e para que as pessoas faço tudo para que as pessoas vejam na leitura vantagens e tudo que está ao meu alcance para que lá fora reconheçam melhor a nossa literatura.
1: Já agora tu tens um livro que se chama A Mais Bela Maldição, onde falas justamente com pessoas que adoram livros, que vivem, deles. Tu encontraste muitas pessoas. Queres destacar uma ou outra?
2: Posso contar assim rapidamente. É um conjunto de histórias reais, de gente apaixonada por livros. Pessoas, histórias que eu fiz uma data de viagens pelo mundo inteiro para conhecer estas pessoas. Histórias em Itália, na Colômbia, São Tomé e Príncipe, na Alemanha, nos Estados Unidos, na Colômbia, no Brasil. E são pessoas que são bibliófilas e são figuras excêntricas, extraordinárias. Sei lá, vou contar a última história do livro, a história do Duane Betts, que até é uma das figuras que vem ao Babel este ano. O Duane Betts foi preso aos 16 anos por carjacking. Passou quase todos estes anos em solitária. E a dado momento ouviu na cela ao lado alguém pedir um livro. E ele pensou, como assim? É possível na prisão ter acesso a livros? E chamou o guarda prisional e disse, pá, eu também quero um livro. E percebeu que a única forma de ter um livro era subornando o guarda prisional. Lá o fez, arranjou dinheiro, subornou o guarda e ele deu-lhe um livro. O Duane Betts leu esse livro, uma coletânea de poetas negros. E aquele livro mudou a vida dele naquele instante. Ele disse que não queria nunca mais uma vida ligada à marginalidade. Ele estava sempre envolvido em desacatos na prisão e que queria ser poeta. Começou então a ler e a estudar e a escrever obsessivamente na prisão. Quando sai, forma-se em direito em Yale. Depois arranja um emprego numa livraria. Nessa livraria, no segundo dia, entra uma mulher que ele olha e sente: esta mulher é a mulher da minha vida. Ela pede-lhe uma dica para escolher um livro, ele fala-lhe do livro e tal. Saem. No segundo encontro, o Duane Bett diz-lhe: olha, mas eu estive preso nos últimos 10 anos. Ela disse: não faz mal. Casaram, tiveram filhos, e o Duane Bett depois sai da livraria onde trabalhava. E depois isto só acontece, se calhar, nos Estados Unidos, apesar de ser um país. Eu quis muito contar esta história para falar mal do Donald Trump, e falo, mas queria muito contar esta história notável. Então o Duane Bett tem um sonho e vai ter com uma fundação e diz: olha, eu preciso que vocês financiem o meu projeto. E cria, com o apoio dessa fundação, por isso é que eu digo que isso só acontece nos Estados Unidos, um prisioneiro, um ex-detido, um ex-recluso, que tem acesso a muito dinheiro porque acreditam no projeto dele. E ele criou uma associação chamada Freedom Reads, que cria bibliotecas em prisões. Desde então, a associação do Duane Bett já criou mais de 500 bibliotecas em prisões dos Estados Unidos para dar aos outros reclusos a oportunidade que os livros lhe deram a ele. Posso dizer já agora que nessa biblioteca, a história é formidável, essa biblioteca tem 500 livros, e ele entrega a cada prisão uma estante construída por antigos reclusos que hoje trabalham na sua associação, e 500 livros. Esses livros são cuidadosamente escolhidos. Um desses livros, para nosso orgulho, é um livro do grande, incomparável gênio José Saramago, que está em 500 prisões dos Estados Unidos. Esta e muitas outras histórias estão presentes neste livro, como um condutor de caminhão de lixo da Colômbia, de Bogotá, na Colômbia, que começou a apanhar livros do lixo e fez uma das mais importantes bibliotecas daquele país, com mais de 1 milhão de livros, e enviando livros para todo o país para crianças desfavorecidas. Eu fui a estes locais, conversei com estas pessoas e contei as histórias de cada uma.
1: Deixamos aqui colocar as três últimas mensagens do programa. Curiosamente, três mulheres. Conselho, há mais leitoras do que leitores?
2: Ah, sem comparação.
1: Sem comparação.
2: Leem muito mais. Sim, leem muito mais. As mulheres têm muito mais interesse em práticas culturais em geral. Os homens dispersam-se por outro tipo de atividades, desporto, os carros e outro tipo de coisas de que nós gostamos. E as mulheres estão muito mais interessadas numa dimensão cultural, espiritual, interior, e portanto sim, lembro-me. Se fores a um evento cultural, vês que
1: é verdade.
2: Evento literário, 70% se calhar do público é composto por mulheres.
1: Já agora, Ana é a primeira.
11: Olá, Provaral. Eu gosto de ler em papel, mas também em versão digital. Acho que os leitores de livros eletrónicos são game changers em muitos aspectos, e até os próprios telemóveis em certas situações acabam por ajudar. Mas, na verdade, o que me levou a participar foi o comentário do convidado sobre As Vinhas da Ira. Eu quero dizer que, para mim, esse livro é um dos que tem um final mais bem conseguidos, porque aquilo alinha perfeitamente com aquela narrativa toda, e é uma coisa imensa. É um final muito, muito, muito marcante, que eu já li e reli na idade adulta, e hei de tornar a ler. E é isso. Beijinhos, bom programa.
1: Está a Ana, mas também a Laura.
12: Olá, Alvin, meu nome é Laura. Neste momento estou a ler o novo livro do Rio Coceiro. Felizmente consegui uma das edições autografadas. Acabei agora o episódio sobre a Baronesa e estou a adorar cada momento. Muito obrigada.
1: Uma leitora. E também a Marina.
13: Olá, sou a Marina de Lisboa, até sou da RTP, mas este tema adoro. Portanto, é para discordar do convidado, para dizer que adoro ler na praia, é muito bom, basta ter uma boa cadeira bem encostada, e adoro mesmo interromper a leitura para ir tomar banho, secar um bocadinho e tornar a pegar no livro, e nunca estraguei nenhum livro por ler na praia, e leio bastante. Portanto, ler é fantástico. Beijinhos.
1: Ora está, a Marina Ramos, que é aqui mesmo da RTP. Reconheceste a voz?
2: Reconheci, a Marina Ramos.
1: É verdade. É muito curioso percebermos, onde é que gostamos de ler, o que é que lemos. Há pouco estavas a dizer que As Vinhas da Ira tinham sido o teu livro que fez o clique. E o meu, curiosamente, foi a causa das coisas do Miguel Esteves Cardoso. Foi a partir desse grande momento livro que eu disse: gosto de ler, tipo, quero saber mais. E depois,
2: e não pensaste só isso, também pensaste que querias escrever como o Mac.
1: Também, é? Também. Que queria sobretudo comunicar como ele.
2: Sim.
1: Talvez deva uma parte da minha vocação, da minha carreira, a ele, a esse livro. Foi esse livro que disse, olha, se calhar é por ali que tens que ir.
2: E ainda bem que isso aconteceu. Não, o Mac foi o primeiro influenciador antes dos influenciadores.
1: É verdade, o Mac era um influenciador.
2: Sim, foi o primeiro influenciador. Eu escrevi isso numa edição de um livro do qual fui editor, chamado As 100 Melhores Crónicas, em que reuni aquelas que acredito que são as 100 melhores crónicas do Mac, e muitas delas são da Causa das Coisas. Um livro notável. Na Causa das Coisas, o Mac previu o fim das alcatifas nas nossas casas, e ainda bem. Grande Mac. É um livro notável. É um gênio, Miguel Esteves Cardoso. Um gênio.
1: Previu o fim das alcatifas, exceto na Gulbenkian, que ainda lá estão. Já... Deixem-me só dizer que estamos a terminar este programa. Tivemos aqui o Rui Conceiro, que tem este livro novo. Se ficaram interessados em saber onde podem encontrar mais pessoas com este vício dos livros, pois bem, A Mais Bela Maldição, o último livro do Rui Conceiro, tem muitas pessoas. E depois, Babel, o festival que vai começar no dia 24 de junho e que se estende até o dia 29, verdade? Rui.
2: É verdade, estão todos convidados. Venham ao Porto, metam férias, venham ao Porto para o São João e fiquem para o Babel. Nada será como dantes.
1: Pronto, e era isto. Até amanhã.
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0: We will not be lovers. De facto, é uma verdade absoluta. Não seremos amantes. Isto é mais um bromance e vai durar para sempre. Mas serve a presente canção para lembrar que os Waterboys fazem uma visita ao nosso país na próxima semana e que esta canção belíssima faz parte de Something Very Bad Is Going to Happen.
1: Uma série magnífica que recomendo, mas...
0: Tenho medo, muito
1: cuidado.
0: Medo. É isso. Queres contar? Nunca vi. Eu
1: não, tem uma série de camadas, semana. Além de todo, é muito complexo. É melhor ficar por aqui e sugerir Spreading.
0: Ok, estava na Netflix, é uma das propostas da plataforma e contém então a canção assinada por Mike Scott e Sus Muchachos. Álvaro Costa, bem-vindo.
1: Muito obrigado, senhor Luís Oliveira.
0: Ora, vamos falar de Nova Iorque fora de horas, como diria Scorsese daqui a pouco, mas vamos também celebrar um senhor chamado Miles Davis.
1: 100 anos, tal como John Coltrane.
0: É verdade, são...
1: Os 100 anos foram celebrados há poucos dias, não é?
0: E eu diria que terão algumas ondas de choque nos próximos tempos, com alguns espetáculos até pelo país e também, no fundo, indo ao encontro desse outro aniversário redondo de John Coltrane, é um ano em que já será muito recordado. Vamos já a seguir, então, olhar para essa carreira e perceber como é que ela poderia ser, se em vez de ter arrancado em 1946
1: coisa, embora a parte mais conhecida seja, enfim, a partir dos anos 70, mas Miles, na altura, era um inventor já, um criador completo, mas menos excêntrico, não é? Na altura do início da sua carreira.
0: Já se vestia bem, mas de outra maneira.
1: De outra maneira, não é? Foi a partir do Beaches Brew, do seu contacto com Jimi Hendrix e Sly Stone, que Miles Davis transforma a sua música num portento mais acessível a quem aparentemente não gosta de jazz, embora o termo jazz seja cultural, não é musical. Já existia antes da música existir. Tem a ver com a cultura negra norte-americana.
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0: enorme que foi, como um maestro, como um scout, alguém que descobriu o talento de uma maneira também muito competente, como o irresistível Miles, é claro. A minha questão tem um bocadinho a ver com o impacto que poderia ter hoje Miles Davis, ou seja, no, seríamos nós hoje, num tempo de scrolls infinitos,
1: Doom.
0: Capazes Doom. De, exatamente, capazes de discernir um gênio.
2: Não, há um lado de Miles que vai aparecendo a pouco e pouco, que é o lado irrascível, como tu disseste.
0: Hoje seria canceladíssimo.
2: Pois, e os excessos,
0: e dito
2: é?
0: Isto, atenção, sim. Quando eu digo canceladíssimo, no caso dele, em alguns casos, com toda a justiça, já que estamos a falar de sei lá, de três casamentos destruídos por violência doméstica, não é coisa
2: claro,
0: pior, não é só...
2: A questão também da ligação às drogas pesadas, claro. Etc. E há aquela transformação com Angela Davis, né?
0: Davis.
2: Tem um...
0: Davis.
2: Uhum. E Davis tem um, enfim, uma figura muito importante que o apresenta a Jimi Hendrix. Ele começa por fazer primeiras partes das bandas de San Francisco, incluindo os Grateful Dead, e aí que ele altera para uma rockstar, os Ferraris,
0: as capas dos discos, capas,
2: Beaches Brew, é qualquer coisa. Para mim é um dos discos de vida, não é?
0: Tu acreditas na história... falar, terá mesmo gravado essa gem com o Jimi Hendrix, terá mesmo acontecido, não é? Supostamente terá mesmo acontecido.
2: Que tenha surgido até agora?
0: Eu acho que já não há. Portanto, percam essa esperança.
2: É um dos mitos, aliás, eu tenho um livro sobre isso, nós vamos voltar à nossa biblioteca
0: para a semana.
2: Para a semana. É o tipo de teoria da conspiração que
0: nós
2: seriam
0: gostamos.
2: Mais interessantes hoje em dia. Que ele colaborou com Prince, isso é um facto, não é? Isso é um facto. Aliás, há também um aspecto que é, a partir dos anos 80, Miles inclui, enfim, no seu... na sua arte pop music, Michael Jackson, Cyndi Lauper, e isso custou-lhe um bocado
0: fãs, amizade da crítica,
2: o purismo jazzístico que ele mandou àquela parte, não sei que parte é que foi, mas mandou alguma parte. E Miles foi hip hop também, sabes? Ou seja, é digamos uma linguagem musical muito contemporânea, aquela que ele fez antes de partir, curiosamente, um dos últimos concertos. Eu não estava cá na altura, não vi, se tivesse, claro, vi-o noutro sítio, uns anos antes, mas ele já estava muito doente e, portanto, praticamente só esteve, enfim, corpo presente. Depois vai para os Estados Unidos e, sim, aí parte para o céu dos artistas, e eu próprio já me encontrava nesse lado.
0: Ele morre na Califórnia, precisamente.
2: Exatamente.
0: Santa Mónica,
2: eu lembro-me perfeitamente, olha, era a cidade onde eu vivia, estou interessa porque era uma questão de, enfim, de informação. Mas, de facto, eu tenho quase tudo mal. Quase tudo, incluindo, obviamente, Bob, né? Incluindo aquele período fabuloso dos anos 60, com Coltrane.
0: Primeiro quinteto clássico, ainda, bem. Claro.
2: E, portanto, há toda uma série de propostas de Miles que poderão agradar a diferentes públicos. Presumo que os puristas de uma determinada ideia do que é o jazz não ficassem muito contentes com a transformação de Miles numa figura pop.
0: Eu acho que há ali um disco que se calhar pode não estar muito bem acompanhado, digamos assim. Acho que há outro disco que merece uma nova audição, que se calhar com o tempo poderá ter até melhorado. Podemos ter ali um vintage que melhora na garrafa, não é? Sei lá, o Tutu é um bom exemplo.
2: Sabes, bom, Gonçalo, leste a minha mente. Nós temos uma relação radiofónica tão intensa que o Luís leu o que eu ia dizer agora.
0: Pois não, é que há outros que já se tornaram clássicos, se calhar na altura foram olhados de lado, como o On the Corner, por exemplo, e hoje já é tido como um clássico, e eu acho que o Tutu vai caminhando lentamente para atingir esse estatuto, mesmo que na altura tenha sido mal compreendido. Aliás, não é o único artista, e não será certamente o último.
2: E ele não foi novo, como dissemos, não é? Portanto, é curioso que há aqui uma ligação com o Prince muito interessante, as mudanças na forma de estar em palco. O Miles influenciou imensa gente e foi um ícone da moda, não é?
0: É vero, e ele escolhia muito bem os carros.
2: Olha, os Ferraris cor-de-rosa.
0: Não, ele tem dois.
2: Lamborghini?
0: Tem dois Ferraris belíssimos, e olha que eu não sou um multimilionário.
2: Mas não são elétricos. Eu também, em relação a este, tenho as minhas dúvidas.
0: Já viste? Pá, eu me interessa muito porque eu não tenho dinheiro para eles.
2: Pois, quando eu ouvi falar em 500 mil.

0: paus, eles nem 10 mil.
1: Exato, é isso. Enfim. É isso. Ora, vamos querendo Miles na Antena 3. Emissão para recuperarmos também.
0: 100 anos, pá.
1: E cá estamos nós, cobrindo estas milestones, desta vez com Georgia Ann Muldrow e o mesmo Robert Glasper.

0: Próximo dia 7 de junho na Antena 3 recuperamos a emissão Queremos Muito Miles com o Cesar Azar a recriar então a Miles Davis numa visão para o século 23. E eu, podem já espreitar.
1: Um deles já estava, não é?
0: Exato, podem já espreitar também no nosso YouTube.
1: Aliás, Luís, e tu sabias que eu era um fanático.
0: Sim, sim, sim.
1: Miles, sim.
0: Só não foste convocado para domingo porque tinha certeza, sabia que ias para estágio para outras competições.
1: Agora anda a subir e descer o país todos.
0: Para jogar nas competições europeias. Não, tinhas jogado.
1: Com todo prazer.
0: Só para terminarmos esta história de Miles Davis, uma pergunta que fazia também nessa emissão especial que gravamos. A tua relação pessoal, como é que tu descobres? Há sempre aquela ideia de o jazz é uma música difícil, ou o Miles é um artista difícil. Como é que para ti também? Em Lomando desde ter realidade, como é que a música te chega e que impacto é que é?
1: Foi rádio, na altura, não é? Olha, Zezé Duarte, 5 minutos jazz, e há uma ligação que eu fazia, digamos, ao R&B, o Rhythm and Blues, o Dance Music, enfim, isto antes de outros adjetivos, mas foi a rádio, e a partir da rádio, artigos aqui e acolá. Mas no caso de Miles, eu tenho um imenso livro sobre o que se chama de Jazz Rock, Weather Report, Má Vista no Orchestra. Muitos de nós, da minha geração, conhecem Miles também pela vinda a Lisboa. E uma vinda bastante controversa.
0: Política, pré...
1: Sim, na altura da Guerra Colonial. E Miles faz saudação de punho erguido aos movimentos de libertação. É uma história que é contada também no mundo da canção. Mundo da canção, enfim, de boa memória. E realmente eu era um comprador musicalíssimo, outras revistas da altura que, e depois também as britânicas que começando a aparecer, mas o mundo da canção foi muito importante para me dar essas pistas, e a rádio, claro, a rádio foi fundamental, mas essencialmente a partir do período jazz rock, ou seja, é aí que eu começo, e depois, claro, ando para trás e para a frente, como devem calcular, a obra de Miles dava para encher este estúdio, não é?
0: É interessante porque há um belíssimo livro, já agora fica a dica, A Revolução Antes da Revolução, o ano que mudou a música popular portuguesa, é do Luís Freitas Branco, um nome também com história, e ele, para além dos discos portugueses de 1971, que são para ele marcantes, ele assinala essa passagem do Miles Davis também como um momento de alguma forma
1: Cascais Jazz.
0: Sim, que marca o que ou seja, não havia primavera nenhuma, não era? Marcelista era, mas primavera era muito pouco. Mas
1: iam surgindo a pouco e pouco este tipo de eventos. Foi um dos... Eu na altura era muito miúdo e até fiquei com pena de não ter ido.
0: Mas imagina. Olha, vamos para Nueva York agora.
1: Ah, Nueva York.
0: Mas não é na companhia do
1: Bad Bunny. Não é do Bad Bunny, não?

0: Ora, cá está um dos mitos fundadores da música urbana norte-americana, do Rhythm and Poetry, Rapper's Delight, para o Sugar Hill Gang. E porquê? Porque Nova York está em festa. Os Knicks, ao fim de quase 3 décadas, regressaram às finais da NBA. A última vez que tinha acontecido tinha sido ainda sobre a liderança de um senhor chamado Pat Riley, com Pat Ewing, com uma grande estrela.
1: Grandes fortunas também, aí.
0: Álvaro, e nós não trazemos isto porque, quer dizer, não somos, obviamente, um programa desportivo.
1: Temos um pouco esse lado
0: esse interesse,
1: e sabes, né? Que eu, por exemplo, sou um fanático dos Los Angeles Lakers,
0: que inclusive também é uma das
1: vi jogar, né? mas realmente estava a ouvir este Sugar Hill Gang e dá-me uma versão do Luís de Barros, Lusitanos, lembras disso?
0: Não.
1: Uma versão na altura do Rock and Stall.
0: Sabes que há pouca gente que sabe, mas aquela famosíssima uma canção A Sereré parte daqui, que é A Sereré, aquele início é a recriar este Rapper's Delight. Olha, deixa-me pegar aqui em 2 ou 3 coisas que eu acho que tem muita piada. Uma delas tem a ver com a maneira como Nova York, entre aspas, muitas aspas, pegou fogo nestes dias. Foram festas gigantes no Radio City Music Hall e a polícia também tem que intervir nas ruas porque há malta que não sabe comportar.
1: Há malta que vai para lá para, enfim, para entre aspas também, para se divertir.
0: Acho muito bem.
1: Pronto, mas diverti mal.
0: E depois é interessante percebermos também que há, e isto é normal, mas não deixa de ter a sua piada, uma nova Hollywood, uma nova, não é Hollywood neste caso, que é do outro lado, mas um novo star system a ser representado nas bancadas e nas principais filas do pavilhão dos New York Knicks, que, como sabem, é o Madison Square Garden. Ou seja, se Spike Lee era um habitué,
1: e estava,
0: não é?
1: Perto
0: e lá
1: banco,
0: estava, claro, como
1: banco,
0: sempre,
1: não
0: são os lugares mais caros.
1: A mesma coisa de nós dois irmos para o banco dos nossos clubes.
0: Sim, né? No caso, aqui no futebol é o equivalente aí para o camarote, porque são os lugares mais caros.
1: Sim, mas eles lá gostam.
0: Claro, claro.
1: Eu estive no estádio do São José Earthquakes. Sim. E os lugares mais caros eram os que estavam em cima da baliza.
0: Ah, ok. Pronto.
1: Eles gostam desse tipo de atitude.
0: É verdade.
1: É cultura pop. Pronto.
0: Entretanto, também Ben Stiller, Jon Stewart ou Chris Rock foram habituês desta final de conferência. Também Bon Jovi andou por lá, mas quem roubou todos os holofotes foi um senhor chamado Timothée Chalamet.
1: Aí está a ligação ao Hollywood.
0: Exatamente. E que...
1: Não direi que era o Jack Nicholson, que estava também sentado no...
0: E esse era nos Lakers,
1: nos Lakers,
0: né?
1: Sim. Né?
0: Mas parece que será uma espécie de nova coqueluche. Já foi visto e já virou meme, porque andou a assinar o gesso de uma fã que estava com um membro partido. E agora já quem vai exigindo a presença do senhor para...
1: Dá sorte,
0: é,
1: né?
0: É o amuleto dos New York Knicks.
1: Os Knicks que todos conhecem de séries e filmes, mas realmente...
0: Estavam há muito afastados, é? Claro, sim, muitos anos de decadência também. E há uma outra coisa que tem muita piada, é uma mera coincidência, mas não deixa de ter a sua piada. Já lhe chamam até o efeito Mamdani. Isto porquê? Porque durante a campanha, a certa altura, há uma espécie de equipa de marketing do candidato, na altura candidato, agora mayor de Nova Iorque, utilizou uma paródia com o logotipo dos Knicks no anúncio político. E
1: isso deu votos.
0: Na altura aquilo foi...
1: Deu votos.
0: Mas na altura houve os CEOs da equipa não gostaram nada,
1: claro.
0: Mandaram retirar aquilo, etc.
1: Mas agora arrepende.
0: E agora já está toda a gente a dizer que ele tem um toque de Midas e já estava a adivinhar que vinha aí um futuro glorioso para os New York.
1: E outro aspecto muito rápido é que num país tão violento, mesmo, não há muita violência no desporto. E isso tem a ver com que a maior parte das equipas da NBA não representam totalmente a sua cidade. O caso dos Lakers eram de Minneapolis.
0: Sim, são franchises.
1: São franchises, né? Portanto, é como possível.
0: Aliás, calhar até o basquete universitário acaba por ser mais vivido.
1: Exato.
0: Do ponto de vista dos adeptos. Do
1: é
0: que...
1: essa a razão pela qual, enfim, de vez em quando uma equipa ou outra ganha, mas em geral não há violência num país tão violento.
0: É verdade.
1: No desporto profissional.
0: É muito interessante estás a dizer isso, porque outra das notícias, outra das abordagens a esta notícia tinha a ver com essa maneira como Nova Iorque finalmente estava a ter algo para celebrar.
1: Exato.
0: Em dias tão complexos,
1: negros,
0: para,
1: né?
0: A política nos Estados Unidos e para os americanos em geral. Vamos continuar por Nova Iorque, no caso.
1: Mas eu não mudo de clube basquetebolístico.
0: Faz isso bem. Vamos continuar com a filarmónica não oficial da Grande Maçã, LCD Sound System, Us and Them.

0: Nós, eles e nós.
1: LCD Sound System representando essa Nova Iorque urbana. Há pouco queria também dar uma palavra ao Valino Tavares, do Mundo de Canção, Luís Vilas Boas, dos Queijaz. É natural que as gerações já não se lembram, mas foram cruciais para muita gente e, enfim, respect.
0: Álvaro, só para fecharmos a loja por hoje,
1: já?
0: É verdade.
1: Você não quer, meu?
0: Vai ter que ser, mas voltamos para a semana.
1: Vamos ao VAR, para ver o tempo.
0: Aqui uma notícia que eu acho que tu poderás comentar, eu não tenho memória, mas achei interessante a notícia que tem a ver com o regresso da Vibe, uma revista fundada por Quincy
1: eu
0: Jones.
1: Eu tenho imensa memória, meu. Era um comprador.
0: Chega agora a 2 de junho de novo às bancas. O que é que isto nos diz? Pronto, que revista é e que.
1: Vai haver uma revista sobre, lá está, o hip hop, sobre a soul music, R&B em particular, anos 90, não é? E mais uma das. Investimentos de Quincy Jones, que era um enorme businessman. Eu comprava regularmente, ainda tenho em casa lá naquela.
0: Então guardas que se calhar vão valer dinheiro.
1: Valem dinheiro. E acima de tudo, era uma revista, um Rolling Stone para a cultura hip-hop. Basicamente é isto, resumindo. Agora, regressando, será para, enfim, para um nicho que queira dizer estou farto de fazer doom scroll ou pop scroll.
0: Mas esse pode ser o futuro do papel, ou seja, entendido como um nicho.
1: Sim, um produto aqui, gourmet. Gourmet.
0: Aqui e ali mais luxuoso, mais bem editado, mais caro.
1: Gourmet. Tem a ver com a economia, não é?
0: A ver, vamos que periodicidade depois segue a revista. Vai chegar às bancas o primeiro.
1: Olha, o Ox Poetics vai seguindo, não é?
0: Este é o segundo dia de junho, recebe a nova vida da Vibe. Vamos ver se ela também pinta pelas bancas portuguesas. Também não é fácil, há cada vez menos sítios com a.
1: É uma questão de
0: mercado. É o que é. Mas que fica esta notícia, ver vamos o que é que ela significa também nos próximos tempos.
1: Estaremos atentos.
0: Olha, vamos terminar com um projeto chamado The Womack Sisters. Tens alguma ideia do que pode ser?
1: Gente ligada à família de Bobby Womack.
0: Netos de Bobby Womack e filhas da dupla Womack.
1: And Womack.
0: Womack.
1: Teardrops.
0: Chegam com o selo Ocean.
1: Isto é genético, não é?
0: Se preferirem, da Deptone Records. E tem este chauffeur. Estamos de saída depois das 9 da noite. Isilda Sanches na 3. Bye bye. Até para a semana.
1: Olá, Isilda. Encontrei-me com ela há tempos lá na capital e ela sabe que nós passamos a bola.
0: Sempre com todo o gosto. É um prazer enorme. Isilda, esta é para ti.

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Primeiros pontos de luz hoje com Gina em Circles. Gina são Live, cantora, e Karim Riggins, produtora e baterista, são americanos. Circles é uma das canções do álbum The Pleasure Is Yours. Hoje vamos ter um certo domínio warp por causa do lado A ao lado B de Rui Miguel Abreu. Esta semana é uma semana temática dedicada aos Boards of Canada. Não são os Boards of Canada que vamos ouvir no lado A ao lado B de hoje, mas uma música que eles escolheram para uma mixtape. Seja como for, depois disso vamos continuar pela warp. Até vamos ter a Square Pusher em câmara lenta, o que pode parecer estranho, mas vai acontecer. Para já, Live, metade de Gina, que acabamos de ouvir. Ouvimos aqui a rever Izimbra dos Talking Heads. Fiquem por aí. Boa noite com a RTP.

Este é Matt Martians, Matthew Robert Martin, produtor americano, elemento de The Internet e Odd Future, também é ilustrador e cantor, ouvimos There's a Place. Agora, o britânico Jamie Liddell em Capture the Moon é do álbum Places of Unknowing, o disco saiu ano passado.

Pontos de Luz com Long For, Anisha Kim e Tony Seltzer juntos. Esta é uma das faixas do álbum Purity, editado o ano passado. Agora Schmerz, Catarina Soltenberg e Henrietta Motzfeldt. Ouvimos Easy. Depois temos o lado A, lado B de Rui Miguel Abreu. Esta semana é dedicada aos Boards of Canada, mas no capítulo de hoje não ouvimos Boards of Canada, ouvimos música escolhida por Boards of Canada.

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2: Mais uma semana de Lado A, Lado B com o Rui Miguel Abreu. Olá, Rui Miguel, como estás? Bem-vindo.
3: Alô, alô, Isilda.
2: Semana temática.
3: Obrigado. Sim, mais uma semana temática.
2: Tudo sabes por causa do inferno, não é?
3: Tudo caso. Sim, lá iremos todos parar. Pelo menos aqueles que gostam de Boards of Canada hão de ir parar ao inferno.
2: Ah, eu acho
3: maneira.
2: Que sim.
3: Eu esta semana escrevo sobre o inferno no Expresso e porque tinha que escrever sobre, resolvi meter em dia as minhas leituras de Boards of Canada. Uma banda que eu adoro, uma dupla que eu adoro, mas que, como tu muito bem sabes, há uns anos que estava fora do mapa e, portanto, não,
2: mais de 10, não era?
3: Parte de... Há uns 13 anos,
2: pois.
3: Sim. E, portanto, não tem feito parte das minhas leituras cotidianas e daí ser necessário meter a leitura em dia. Eu costumo dizer com frequência que ler sobre música é a minha coisa favorita a seguir a ouvir música. Enfim, tenho outras coisas que gosto muito, não é? De comer bem, etc. De estar na praia uns dias e de fazer outras coisas. Mas no que à música diz respeito, a seguir a ouvir música e estudar a música é uma coisa que realmente me dá muito prazer. Portanto, foi uma coisa a que eu este último fim de semana dediquei alguma atenção, a meter as minhas leituras de Boards of Canada em dia para me preparar para a chegada deste inferno e o mergulho no disco, e descobri uma coisa que por acaso devo dizer-te que desconhecia, e se calhar todos os grandes fãs de Boards of Canada que nos estiverem a ouvir neste momento, todos os 4 ou 5 grandes fãs de Boards of Canada
2: são
3: que
2: mais.
3: Nos estiverem a ouvir neste momento, eu estou só a falar dos que nos estão a ouvir, não tenho dúvida que são muito mais, vão pensar, bem, como é que ele não sabia disto? Não sabia, meus caros, peço desculpa, não sei tudo, aliás, eu sei muito pouco. Mas não sabia que em 2019 eles tinham lançado... Não, isso eu sabia. Que tinham lançado uma mixtape chamada Societas vs. Tape. Aparentemente aqui há uns anos, em 2019, lá está, no dia 23 de junho, a Warp fez uma espécie de takeover à NTS Radio e então esteve durante 24 horas no ar uma emissão coordenada pela própria Warp. Duas dessas horas foram entregues.
2: Acho que os Otecre também estiveram metidos nisso e o contributo deles também foi editado.
3: E daí saíram alguns contributos. Exatamente. O contributo deles também foi editado. Duas horas desse slot que foi ocupado pela Warp foram entregues aos Boards of Canada, que prepararam uma mixtape que eu devo dizer que é fascinante. Uma das coisas que eu gosto nas mixtapes, e sempre gostei, e foi sempre assim, desde os tempos das históricas mixtapes de hip-hop, que tem sido assim, são ótimos portais para a descoberta. Portanto, há um DJ, ou um conjunto de DJs neste caso, que tem o cuidado de olhar para a sua coleção de discos, abordá-la de um ponto de vista curatorial e daí extrair algumas pérolas que partilham com o mundo, numa cassete ou numa emissão de rádio, como foi este caso. Nesta mixtape aparece uma série de coisas que eu conheço, o Jasper Van't Hoff, o Zeldin, por exemplo, Killing Joke, quem não conhece, Dolphins Into the Future, que é um projeto que eu também muito prezo, o George Duke, um tipo de Jazz Fusion. Portanto, eu estava aqui a conhecer uma série de nomes, gente vindo da eletrónica contemporânea, do prog, da cena mais ligada ao universo do kraut, do jazz de fusão, da eletrónica pioneira, o Gershon Kingsley aparece aqui, da cena minimal synth, este esplendor geométrico, que é um projeto que eu adoro, mas de repente ouvi aqui um nome que não me dizia nada, Flayer, e resolvi ir ouvir do que se tratava. Aparentemente é um projeto que em 1983 lança um único disco, um único maxi, uma coisa de Italo Disco obscura, portanto. Wanna Get Back Your Love é o título, produzido por um tal de A. Salvati.
2: Italiano de Miami, pelo que percebo.
3: Um Alan Salvati, exatamente, que produziu esta pérola, há de ter produzido outras coisas com outros nomes, mas enquanto Flayer, este foi o seu único lançamento, e claro que isto arranjou maneira de ir parar à mala de discos dos irmãos escoceses que fazem então os Boards of Canada. É um tema incrível. Eu não demorei, obviamente, a ir ao Discogs e encomendar a minha própria cópia. Não encomendei o Maxi, que está uma fortuna.
2: Provavelmente por culpa dos Boards of Canada.
3: Muito provavelmente por culpa dos Boards of Canada, já aparece acima dos 200€, mas encomendei uma cópia em 7 polegadas, francesa, bem mais em conta, devo dizer, não chegava aos 10€ e, portanto, ao meu alcance, está a caminho, e eu resolvi que era uma boa peça para partilhar contigo. Sabes que, e nós já abordámos este assunto por aqui múltiplas vezes, este passado não é realmente do passado se nós nunca o tivermos a ouvir. Para mim soou-me como uma coisa absolutamente nova, ainda por cima tendo merecido este enquadramento dado pela mixtape dos Boards of Canada, com a música a conviver com coisas de diferentes épocas que surgem nesta mixtape, e portanto o passado continua.

0: dessa viagem pelo passado curda, pelo passado e presente relativo que os Boards of Canada coordenaram em 2019, eu recomendo vivamente este pedaço de 1983, que eu já percebi que foi, sabes que há aqueles anos vintage para o vinho, em que parece que tudo, há as chamadas tempestades perfeitas, o sol está correto, o clima está perfeito, cai a quantidade certa de chuva e a quantidade certa de sol, faz daquelas uvas umas coisas mais especiais do que habitual. Eu acho que 1983 foi um ano assim para o Italo Disco, porque a quantidade de pérolas Italo Disco que 1983 gerou é um bocado pro absurda. Portanto, se de repente virem um disco com ar de ter sido produzido em Itália e a data for 1983, por muito má que seja a capa, o meu conselho é não o descartem imediatamente e escutem, porque pode ser que tenham alguma surpresa.
1: Atenção, ou pode ser.
0: Exato, pode ser.
1: Pode ser.
0: Pode ser que não.
1: Pode ser que não. Na quarta-feira, exatamente, continuamos a falar de Boards of Canada, mas na altura, sim, já do Inferno, o novo álbum que saiu na passada semana. Estás mesmo em cima do acontecimento. Até lá.
0: Até lá, até lá. Fica o encontro marcado.

Wanna Get Back Your Love, Flyer, no lado A, lado B de Rui Miguel Abreu, esta semana dedicado aos Boards of Canada. Começámos, aliás, pela mixtape de 2019, Societas vs. Tape, ou Societas vs. Tape. É de lá esta faixa que o Rui Miguel escolheu para o lado A, lado B, Flyer, Wanna Get Back Your Love, saiu em 1983. Na quarta-feira vamos saber então a opinião de Rui Miguel sobre Inferno, novo álbum de Boards of Canada. Acabou de sair pela Warp, saiu no final da passada semana. Durante o resto de Pontos de Luz de hoje ficamos mesmo pela Warp, acho que faz sentido. Aliás, no final até vamos ter Square Pusher em câmara lenta. Square Pusher também é da Warp. Antes, ficamos com os Otecre, que já se ouvem, tal como os Boards of Canada e Aphex Twin. Os Otecre são um dos grupos mais emblemáticos da chamada EDM, Intelligent Dance Music, que teve na Warp um dos seus ninhos primordiais. Isto digo, teve, porque foi um fenómeno essencialmente dos anos 90. Ouvimos então Flutter, os Otecre no Anti-EP, editado em 1994, um disco em protesto contra a Criminal Justice Bill, uma lei que proibia ajuntamento de pessoas ao som de música eletrónica repetitiva. Foi a forma que os legisladores encontraram para definir as raves, que na altura aconteciam um pouco por toda a Inglaterra, de forma mais ou menos espontânea e ilegal.

Pontos Blues focados na Warp, a propósito do lado A, lado B de hoje, que foi com uma mixtape Boards of Canada, que voltará a ter Boards of Canada na quarta-feira com o novo álbum Inferno. Ouvimos os Otecre há pouco em Flutter. Este é Onyatrix Point Never. Ouvimos o Waterfalls, faixa do álbum Tranquilizer, editado em 2025. Também tem selo da Warp. Agora, um português com um disco na Warp. DJ Niga Fox, em 2018, lançou Crânio, um EP na Warp. Niga Fox é um artista da Príncipe Discos, talvez o artista da Príncipe, ou um dos artistas da Príncipe com maior projeção internacional. Lançou então este EP Crânio na Warp em 2018.

pontos de luz sob domínio Warp nesta última meia hora, tudo a reboque, do lado A ao lado B de Rui Miguel Abreu. Depois de Niga Fox, há pouco, com Karma, uma faixa do EP Crânio, editado na Warp do português Niga Fox, ouvimos agora o americano Flying Lotus em Golden Diva. Esta é uma das faixas do álbum Los Angeles. O segundo de Flying Lotus saiu em 2008, também pela Warp. E é na Warp que continuamos em câmara lenta, com Square Pusher. Square Pusher também tem disco novo, tal como os Boards of Canada, grava para a Warp. Provavelmente é um dos últimos nomes a associar a música lenta e apaziguadora, que é o objetivo destes finais de Pontos de Luz à segunda-feira. Ele é sobretudo conhecido pela matemática rítmica e efervescente, às vezes mesmo caótica, e pela mistura de jazz e drum and bass, mas também tem algumas experiências mais calmas, como esta que ouvimos agora, e que nos leva então em câmara lenta até às 10 da noite. Chama-se My Sound, é do álbum Music is Rotted One Note, o terceiro de Square Pusher. O disco saiu em 1998. Depois das 10, temos a Portugal, é de Henrique Amar. Depois das 11, o Indigente, de Nuno Calado. Eu sou Isilda Sanches, regresso amanhã às 9. Fiquem bem, aproveitem.

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1: Início de semana na Portugália, uma semana que marca o meio do ano. Aproveitamos para recuperar algumas conversas que fomos tendo por aqui nestes primeiros meses de 2026. A primeira é dedicada aos Duques do Precariado, banda que em janeiro editou Encarnação, o segundo álbum. Boa noite, bem-vindos.
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1: Falho foi a primeira canção que me deu a conhecer Encarnação, o segundo disco dos Duques do Precariado. Hoje, meus convidados, finalmente vejo a vossa cara, ouço as vossas vozes faladas. Desde os primeiros dias em que tropecei na vossa música e me tornei também um usuário, que me fascinou também esse secretismo sobre quem são estes tipos, não é? Obrigado por terem vindo. Sei que vieram de Coimbra. Obrigado pelo vosso esforço. Mas essa falta de informação sobre a cara e a identidade dos Duques do Precariado, que durou durante muito tempo, essa falta de informação tinha alguma justificação? Aconteceu? Foi um acidente? Ou...
2: Eu acho que não é deliberado.
1: Estou a falar com o Pedro Mendonça e com o João Fragoso.
2: Eu acho que não é deliberado. Nunca encontramos razões para colmatar, essa falta de informação. Não havia nada na nossa vida que nos fizesse achar que era preciso informar alguém sobre o que quer que seja que estivéssemos a fazer. Aliás, o primeiro disco, nós limitámos-nos a pôr no Bandcamp e mandámos um e-mail a algumas pessoas a dizer: olhem, fizemos um disco. Portanto, está aqui. E eu acho que se não fosse até o Rui Portelês, não teríamos feito muito mais coisas musicalmente. Ou se calhar não teríamos feito concertos, de certeza que não teríamos feito. E se calhar continuaríamos a fazer musicalmente, mas também nem sequer tivéssemos necessidade de pôr no Bandcamp.
1: Pois. Estamos a falar, para localizar isso no tempo, o disco anterior, o Antropocenas, a versão, diria, domesticada do Antropocenas, é um disco de 2008, portanto, mas
2: 2018.
1: Essa... Desculpa, 2018, certo? E essa primeira versão do Antropocenas, a versão, diria, selvagem do Antropocenas, que vocês colocaram no Bandcamp, foi o quê? Uns 3 ou 4 anos antes?
2: A selvagem é 2018, okay. A domesticada é 2023.
1: Foi a que depois, posteriormente, foi editada pela Lux Records.
2: Exatamente.
1: E que volta a editar este Encarnação.
2: Exato.
1: Portanto, estamos aqui a falar do entre a versão selvagem e agora, que
3: são
1: 8?
3: São 5 anos.
1: Pois, 5 anos passaram.
2: Entre a versão selvagem.
1: A versão selvagem é mais.
3: A selvagem foi em 2018.
1: 18, 7 anos.
3: São 23. 7, 8, depois 23 saiu domesticado. E agora sai outro.
1: E sai outro
3: disco.
1: E esta aqui é uma versão selvagem ou domesticada, ou Encarnação? São os Duques do Precariado no seu esplendor.
2: Eu acho que fizemos de uma forma muito diferente, sim, do anterior. Mas não fomos a estúdio, nem... E tomámos uma série de decisões que tornam o resultado final como uma coisa, eu diria, selvagem e rugosa e artesanal.
1: Sim, que eu também quero falar dessa palavra artesanal, que é uma boa metáfora para a música que vocês fazem. Mas vamos ao início da história. E quase todas as histórias começam assim. Era uma vez um músico, tinha umas canções, neste caso o Pedro Mendonça, quis mostrá-las a um amigo, que calculo que seja o João Fragoso. Foste o primeiro a aparecer,
3: foi,
1: não é? Portanto, vocês são realmente os Duques, não é?
3: Sim, nós somos os primeiros dois Duques.
2: Os OGs.
1: Atualmente a coisa é o quinteto de precariados.
3: Sim, quinteto. Às vezes sexteto também.
1: Às vezes sexteto, agora, mas na altura eram mesmo os Duques. Enfim, mas agarrando numa expressão que escuto muito em entrevistas, que é o contem-me tudo. Contem-me tudo.
3: Pronto, é isso. Então, eu e o Pedro conhecemos-nos num contexto de uns campos de férias que ambos fizemos durante a vida toda. E assim, aos 18, encontrámos-nos num campo pela primeira vez. Pronto, e o Pedro percebeu que eu fazia música. Eu estava a estudar na Superior aqui em Lisboa.
2: Tu tinhas 18.
3: Eu tinha 18,
2: eu,
3: sim.
2: Eu tinha 28.
3: Tu tinhas 28, sim. Pronto. E depois, quando chegámos do campo, chegámos a Lisboa outra vez, e o Pedro chamou-me para me mostrar as músicas que tinha. Nós costumamos dizer que ele tinha as músicas no lixo. E nós, pronto, e depois foi tipo, ele perguntou-me se eu queria tocar com ele aquelas músicas, eu disse que sim. E começámos a ensaiar na Graça, numa cave. Pronto, e depois, isto 2014. Mas foram 4 anos.
2: em 2015 já. Desde a conversa até começarmos, sim.
3: Pronto. Mas foram, pronto, 3 anos, 4 anos.
1: E eram lá que estava o Lacerda, o Boom, essas coisas todas já lá estavam?
2: Não existiam como as ouvimos no... portanto, as canções que eu tinha no lixo foram muito transformadas no processo de tocar com o João, né? Mesmo as letras foram profundamente transformadas pelos arranjos. E sobraram muitas das que tínhamos no lixo dessa altura que estão agora neste disco também.
1: Ah, ok.
3: Aliás,
1: isso é um lixo mesmo. Sim. É um lixo mesmo de...
3: É profícuo.
1: É, costuma-se dizer, tens que me dizer onde é que é o teu caixote de lixo, não é?
3: É isso. Pronto, por exemplo, um bom exemplo é a primeira música que eu me lembro de nós tentarmos gravar é a Nunca, que só sai neste disco.
1: Ok.
3: E portanto nós tentámos e falhámos redondamente. Se calhar só víssemos hoje até era fixe.
2: Sim.
3: Mas pronto, saiu neste. Com outra letra, com outra parte. É sempre assim. O inicial nunca tem nada a ver.
1: Sim.
3: Com o fim.
1: E o artesanato também dá-nos essa hipótese, não é? De começar, começar a pensar que é um pote e depois está a alguidar. É. Uma das notas curiosas que ao ouvir a música portuguesa, se calhar destes últimos, vou alargar aqui a janela temporal dos últimos 25 anos, é perceber a influência que os músicos portugueses têm uns sobre os outros. Portanto, era algo que se calhar nos anos 90 as pessoas estavam a ver, eu quero ser o Eddie Vedder português, eu quero ser o não sei quê. E hoje Não quero dizer que isso não aconteça, mas existe já uma escola, um cancioneiro recente que faz com que tu, quando começas a fazer canções, te queiras aproximar desse cancioneiro, que afinal é um tipo que vive a uns quilómetros de ti, muitos ou poucos, mas vive debaixo do mesmo, no mesmo espaço geográfico. A vossa ligação ao B Fachada, fiz este discurso de chegar ao B Fachada. A vossa ligação ao B Fachada é aos meus ouvidos muito próxima e distante ao mesmo tempo, porque vocês, vá lá, ouviram-no, mas fazem uma outra música. É uma ligação real ou fictícia? Embora eu sabendo que o Pedro trabalhou num disco do Fachada de 2000 e tal, não
2: 14.
1: Foi? 2014. E o Fachada também colaborou no Antropocenas, apareceu ali. Como é que foi essa ligação com essa referência? Primeiro gostava de vos perguntar se na perspectiva, e tu, Pedro, como compositor, se isto é uma visão apenas de um tipo que trabalha na rádio, ou se é uma visão, ou se partilhas essa visão como fazedor da música.
2: Uma série de sentimentos ambivalentes em relação a isto. À relação com o Bernardo. Eu digo o Bernardo porque o Bernardo é primo das minhas irmãs. Portanto, tenho uma relação já muito antiga.
1: Também andaste em campo de férias com ele.
2: E também andei em campo de férias com ele. E esses campos de férias também produziram mais outros músicos que ouvimos aí na rádio. A mim incomoda-me que digam que a música é parecida com o B Fachada. Sim. Não me incomoda dizer que aprendi a fazer coisas com o Bernardo, a compor e a escrever. Incomoda porque eu acho mesmo que é muito diferente. Quer na intenção, quer no processo.
1: Eu quando falo, atenção, de modo algum também estar a querer ofender-te.
2: Mas
1: estou a falar numa ideia de filiação, não é?
2: Sim.
1: Eu posso ouvir uma banda hoje e digo assim: olha, há aqui uma escola, há uma filiação aos Capitão Fausto. Olha aqui uma filiação, sei lá, aos The Weasel. Do mesmo modo que ouvíamos outros antigamente e dizer: olha aqui uma filiação aos Radiohead. Olha aqui uma filiação aos Wilco.
2: Mas eu, se tivesse de estabelecer um grau de parentesco,
1: eu
2: diria que sou filho dos mesmos pais, só que 20 anos depois.
1: Okay.
2: E portanto fui beber aos mesmos sítios, mesmo do ponto de vista da literatura. As coisas que o Bernardo lê, que tem assim uma espécie de tropismo para o Aquilino Ribeiro e para o Camilo Castelo Branco, também são o tipo de coisas que eu leio. Eu acho que ele lê-os de maneira muito diferente das que eu leio, a prestar atenção a coisas muito diferentes das que eu leio, e ouve-os a prestar atenção a coisas diferentes do que eu leio. O Bernardo tem um ouvido muito formal, por exemplo, que eu não consigo ter com a música. Eu não sei analisar formalmente o que é que está a acontecer numa música. Eu quando me interesse pelo Zé, é que interessa-me sobretudo pela pessoa, pela ética do homem. E o Bernardo foi a primeira pessoa com que eu falei sobre aspectos musicais do que ele estava a fazer no Zé. E portanto, eu diria que temos um. Eu sou o irmão Estarola que nasce 20 anos depois. Eu diria que é essa a relação familiar. Okay. Mas eu aprendi a fazer coisas com ele. Quando ele me convidou para fazer um disco, eu não fazia ideia como é que se fazia uma letra, nem muito bem para que é que servia um refrão. Eu tenho um cérebro muito lógico, analítico. Os meus pais são físicos, estava habituado a tentar ser o mais preciso possível no discurso. E quando comecei a fazer letras, parecia que o jogo era tentar ser impreciso. E só depois, com o trabalho com o Bernardo, fazer o disco e tentar fazer as minhas letras, é que descobri que eu conseguia ser ainda mais preciso com a linguagem poética do que era com a linguagem axiomática. Vá. E portanto, o sentimento ambivalente é este. Eu tenho uma dívida de aprendizagem com o Bernardo, mas incomoda-me que digam que a música é parecida com a do Bernardo.
1: Sim, claro. Algo que eu fui aprendendo a ouvir, não é ouvir a música dele, mas ouvi-lo falar sobre a música dele e os outros a falarem sobre a música dele, e que tu também reforças aqui um bocadinho, é que, e é algo que também se perde um bocadinho na música que se faz hoje em dia, na nossa própria vida, que é o valor do tempo. Não é? O Bernardo é um tipo que valoriza o tempo. Os duques do precariado também exercitam essa prática do tempo ser essencial no formato final de uma...
3: Dizes o tempo como a duração, não é? A duração que se demora a fazer as coisas.
1: Sim, o tempo.
3: É
1: a
3: isso.
1: Paciência.
3: É isso. Ou seja, nós também desde cedo que percebemos que isto era mais uma valência ou mais um canto da vida em que tentamos expressar alguma coisa que gostávamos que fosse o total da vida. Ou seja, as letras dos Duques são fruto das conversas, primeiro, que eu tinha com o Pedro, horas a conversar numa varanda da Febre Muniz, no meio dos Anjos. Basicamente onde é a foto,
1: sim,
3: onde está,
1: sim,
3: a foto,
1: sim,
3: da primeira.
1: Naquela subida que depois dá para a Angelina Vidal, não é?
3: Exatamente. Pronto, horas a conversar sobre tudo e mais alguma coisa. Aliás, bastante sobre o colapso ambiental, que era, nessa altura estávamos um bocado fixados nisso. E este disco não teve tantas conversas preliminares, mas também teve algumas. E se calhar este disco é sobre o que é que seria, em vez de estar a rabujar com o mundo, o que é que seria o mundo fixe.
1: Uhum.
3: Pronto. Só que essas coisas, pronto, como é mais uma extensão da vida que seria boa, né? Nós cantamos uma vida que seria boa. Essa vida boa tem de certeza vagar.
1: O tempo faz parte dessa vida.
3: O tempo, sim, faz parte. E antigamente estávamos os dois em Lisboa e éramos só os dois. Agora somos cinco e estamos entre Coimbra e Porto. Portanto, isso também faz com que nós gostávamos de estar mais tempo juntos, mas efetivamente não estamos. Isso também faz com que duas coisas. Tanto o tempo que estamos juntos é mais intencional, ou seja, nós decidimos que íamos fazer este disco e eu fui a Coimbra, fui do Porto a Coimbra basicamente todas as semanas durante um mês ou dois para fazermos sessões para preparar o disco, preparar a gravação. Ou seja, tanto é mais intencional como é mais curto, objetivamente, porque eu antes, em vez de ser todas as semanas, eu ia todos os dias para a casa do Pedro para acabar o disco aqui em Lisboa.
1: Então estavam ali a burilar.
2: Mas há duas dimensões do tempo, eu acho que eu a segunda só se está a tornar nítida agora. Que é, sim, de facto, com o Bernardo eu vi quanto tempo é que demorava a fazer um verso de qualidade. E para mim é surpreendente, porque é mesmo muito tempo. e não só um verso de qualidade, como um riff de qualidade. É, estás a experimentar mais para um lado, a antecipar uma coisa, não, pronto. E isso eu sem isso não teria tido capacidade sequer de trabalhar com o João, sem esses primeiros epifanias de trabalhar com o Bernardo. O João é músico, não é? A única coisa que eu tinha a oferecer era tudo que não era música. Portanto, mas depois há outra dimensão do tempo que se está a tornar óbvio para mim agora. Que eu sinto que, por exemplo, o Bernardo não deixou que acontecesse, porque a carreira dele foi muito marcada por lançar um disco de 6 em 6 meses, não é?
1: Que ele próprio impôs isso.
2: Que ele próprio impôs. E ele demorava muito tempo a fazer aquelas. Ele tinha disponibilidade, não é? Para fazer músicas. E demorava muito tempo a fazer cada disco de 6 meses. Mas o que eu descobri sobre o tempo, a relação do tempo com a música que fazemos, é, eu sinto que depois de fazermos o primeiro disco, o fazer o disco e as coisas que fizemos para o disco transformaram a nossa vida e transformaram de uma maneira que demorou este tempo todo a fazer sentido fazer um novo disco. E eu sinto que este disco, se nós deixarmos, se não formos já fazer outro, também está a transformar a nossa vida e a desdobrá-la em significados. Pronto. E esta dimensão eu sinto que é que ela está presente nas músicas, o efeito do disco nas nossas vidas.
1: Vamos ouvir duas canções e quero que sejam vocês a escolherem, até para ilustrar aquilo que disseram. Enfim, calculo que seja uma escolha difícil, olhar para elas. Duas. Sim. Que para vocês tenham um significado, ouvi-las juntas ou separadas. Enfim, vamos juntá-las. Mas serão vocês a escolher.
3: Eu acho que era fixe ouvir a pré-voz.
1: Ok, pré-voz e logo a seguir?
2: Cobarde.
1: É Cobarde. Ok, são as duas que vamos ouvir. Estou a falar com João Fragoso e Pedro Mendonça, os Duques do Precariado. Segundo disco chama-se Encarnação.

0: Cobarde e Pré-Boss, duas canções escolhidas por João Fragoso, Pedro Mendonça, músicos dos Duques do Precariado. Hoje falamos de Encarnação, um disco que sucede a Antropocenas. Essa ligação, palavra, música, arranjo, como já percebemos, é mais complexo do que aparentemente parece, não é? Quem serve quem? Aqui a palavra é quem mais ordena?
1: Não, é o contrário.
0: É?
1: Sim. Acho eu.
2: É, porque se fosse a palavra que servia, não acontecia o que acontece sempre connosco, que é a última coisa a ficar fechada é a letra.
0: Ok.
2: Ou seja, nós fazemos
0: a tal palavra certa para aquele,
2: exatamente,
0: para aquele momento musical.
2: Sim. Ou seja, há coisas que acontecem muitas vezes. Especialmente acontece. Pronto, há uma diferença grande entre a produção, a nossa produção, o nosso fazimento da
1: nossa fase dura.
2: Nossa fase dura do Antropocenas e do Encarnação. O Antropocenas foi feito com nós os dois e um computador. Nós a botar coisas para o computador, a ouvir,

0: pagar, pôr outra vez. Ou seja, é assim uma coisa
1: tocar tipo, melhor.
0: Sim, tocar melhor, ver quem é que está de fora. Ver como quem está de fora. O Encarnação foi feito por nós dois, mais o João Neves.
2: Em ensemble já, não?
0: Sim, a tocar os três ao mesmo tempo, sem ouvir depois. Fazer 9-10 takes de cada música. E não ouvir nada, não ouvimos nada durante 3 dias. E tocámos sem fim, e sem metrónomo, sem nada. Só instrumentos e microfones. E é o que é, mais umas coisas por cima, mas é o que é. Portanto, completamente de dentro, nada de fora. Pronto, mas mesmo assim, no processo de. Tanto no processo do Antropocenas, a última coisa que se punha no, por cima era a voz. A voz final que ficou, a nova letra. E nestas canções, não em todas, mas enquanto estávamos a ensaiar para ir fazer a gravação, também se mudou muitas vezes a letra. O Garrafão tinha outra letra, completamente. O Nunca não tinha nada a ver a letra. O Kyria mudou a letra também. Todas, acho que todas. Menos aquelas que foram feitas, acho eu, para este disco. Tipo a Falho, ou seja, não mudaram, mas têm muitas iterações diferentes, não é? Há uns versos que ficam, outros que não ficam.
2: Outros cortam.
0: Sim. E eu acho que é. Porque a letra serve sempre o ambiente que o arranjo está. Serve e pode ser servir de forma confluente ou disfluente, não é? Okay. Pode. Mas não tem que ser. O ambiente é X, por isso a letra é X.
2: Sim, sim.
0: É, o ambiente é este e a letra.
1: Sim, mas
0: relaciona-se com isso.
1: Primeiro precisa estar um conteúdo emocional estabelecido que nos interesse musicalmente. E a letra depois é o diálogo com esse conteúdo, com essa forma emocional, né? A única do disco todo, dos dois discos, a única letra que não foi mudada e cuja música veio servir. A letra foi o First Fish.
2: Aquela que eu te disse que é uma música que me emociona muito. Né?
1: E essa era foi um poeminha que eu escrevi em Ceira e que achámos que era fixe de alguma forma dar de corpo musical. E havia uma ideia musical de outra coisa que não sabíamos o que é que havíamos de fazer com ela. E começámos a moldar uma à outra até se casarem.
2: Não vou perder a oportunidade. E eu coloquei na vossa responsabilidade a escolha do repertório a mostrar nesta emissão. Mas não vou perder a oportunidade e vamos ouvir o First Fish, que foi uma das muitas músicas que me tocou realmente emocionalmente na audição deste disco. First Fish, Duques do Precariado.

0: modo diferente de chegar a uma canção, First Fish, Duques do Precariato, e é também a única música com letra em inglês, não?
1: Que tem um, sim, com sim. Um termo em inglês.
0: Em termo, sim.
1: Sim, temos.
0: Termos há muitos.
1: Temos o pré-boss
0: e o boom. E o boom.
2: E o pivete. O pivete tem três palavras em, sim, em inglês.
1: Boé fun, boé.
2: Mas sim, eu assustei-me. Posso dizer que lembro-me de me assustar.
0: Porque?
2: Porque o Pedro mandou uma lista de pá, bora fazer um disco com estas músicas. E eu não sabia o que era a First Fish. Uhum. E li First Fish e pensei, ei, já fomos.
0: Porquê?
2: Porque pensei, pá. Uma das coisas que me dá gosto é,
0: é trabalhar.
2: É ouvir, ouvir as letras em português, sim, do Pedro. Eu pensei, pô, queres ver que ele fez uma música em inglês? Lembro perfeitamente disto. Já fomos. Aqui, mas depois não era.
0: E aqui bate um bocadinho com aquela ideia que estavas a falar há pouco, não é? Que o mundo bonito, não é? Um mundo, sim, diria, ideal. Eu ouvir também me levou assim para um livro que li há já algum tempo. E até um livro motivado pelo Tiago Sousa, pelo pianista Tiago Sousa, que tem um disco que se chama mesmo Walden, creio eu. E levam-me para aí, não é? O Walden, A Vida nos Bosques, esse, sim, quase um ideal ecológico, assim.
1: Este livro fez parte das minhas leituras do Antropocenas e das nossas conversas do Antropocenas. E depois, eventualmente, também fez parte do conjunto de processos que me levaram a fugir de Lisboa com a minha família.
0: Sim, não é tanto, leste mais esse do que Desobediência Civil. São os dois livros, sim, do tu.
1: Se bem que hoje fiz um pequeno ato de Desobediência Civil. Eu não sei, há um autor qualquer, agora não me estou a lembrar do nome dele, que o gajo aconselha a ginástica anarquista, fazer pequenas transgressões cotidianas.
0: Diárias, sim.
1: E hoje na estação de Fátima passei por cima do torniquete para ir à casa de banho. Portanto, já fiz o meu exercício hoje. Teu,
0: portanto, há a boa ação do escoteiro e há a pequena má ação diária. Ok, mas este tema levou-me muito para esse ambiente. Música artesanal, vamos falar dela. É uma ideia reforçada no texto que vocês apresentam o disco. O que é que representa essa metáfora? O que é música artesanal?
2: Pá, eu acho que música artesanal é quase um pleonasmo. Em termos históricos, né? Porque se pensarmos na música no contexto humano, né? De humanos a fazer música, ela foi muito mais tempo artesanal do que informatizada, digamos assim. Portanto, há esta valência muito clara do que é a música artesanal, que é pessoas a tocar instrumentos sem intervenção de máquinas e sem mesmo sem muita pós-intervenção. Claro que é um disco, está gravado, fez parte dos computadores e assim, mas no processo nós tentámos mesmo afastar-nos disso, porque estávamos a tentar fazer um processo diferente do que fizemos para o anterior, como eu disse há bocado, que era, pois, basicamente só computadores.
1: E também é artesanal no sentido que é má mercadoria. Isto é que não dá para fazer em, quer dizer, dá sempre para gravar um CD em série, não é? Mas não
0: há duas peças iguais.
1: Não há dois. Escolhemos um take, podia ter sido outro. Não é necessariamente. Têm todos defeitos.
0: Não é o ascético, não é aquele.
1: Não. E eu acho que, para além disso, também é uma música que tenta ter alguma relação com o lugar e com o corpo uns dos outros. E pá, isto já começa a parecer uma coisa meio esotérica. Mas,
0: sim.
1: Assim, abreviando. Eu diria que é isso. Mas é, yep, sobretudo má mercadoria. Eu depois de ouvir a primeira vez fiquei chocado com quão diferente era da música que estamos habituados a ouvir, com tudo na batata, não é? Tudo no...
0: Se calhar às vezes, quer dizer, eu não ouvi necessariamente por isso. Eu não ouvi necessariamente porque me soou logo muito agradável. Mas se calhar atualmente também temos que ir em busca de fatores de distinção para. Não é? Para te demarcares de uma música vigente, não é?
2: Pois, assim, nós ficámos vidrados nos Big Thief e na Adrienne Lenker. E ficámos vidrados na música dela, na voz dela, que é, pronto, parece que nos leva, pela música toda, qualquer coisa que ela ponha a voz dela em cima, as várias vozes que eu acho que ela tem também. Pronto, e o que é que ficámos vidrados também? Não só na música, na perspectiva das canções, mas na perspectiva da forma como eles fazem a música, a forma como eles produzem os discos. E eles vão para um sítio, metem a gravar, tocam. Às vezes metem a gravar e não estão prontos para tocar, e depois de repente começam, e ainda está alguém a falar, e ela já está a tocar a guitarra. E esses são os takes que ficam. E, são, e nós amamos aquela. Eu amo, e ele também. E
1: sobretudo o Bright Future dela. Yeah.
2: É mesmo. Estou quase emocionado, porque é mesmo. É mesmo. Sim, nós ouvimos aquilo e pensámos. Nós pensámos, bora fazer. Não pensámos, bora fazer músicas parecidas com ela. É bora fazer músicas da mesma forma.
0: Da mesma forma. Exatamente. É completamente diferente. Né?
2: Sim, não tem nada
0: a ver. E eu acho que está a tornar-se uma escola. Depois há os Caroline, há uma série de outras bandas que também trabalham muito nisso. Eu acho que às vezes é trazer um pouco, se calhar, aquele espírito libertário do jazz, não é? O jazz também funciona um pouco assim.
2: Sim,
0: é?
2: Sim.
0: Vamos começar por um sítio.
2: É a única forma.
0: Pois.
2: Sim.
1: Bom, e depois. Isto se calhar já é uma ligação demasiado abstrata com a questão de ser artesanal ou não, mas foi uma coisa que fizemos no Antropocenas e que também estava presente no Encarnação, e que a forma mais sintética de dizer isto é que nós nos sentimos ligeiramente órfãos de cultura. Isto é, que não pertencemos necessariamente a nenhuma cultura, mas não é uma condição que nós desejemos para nós próprios. E no Antropocenas tentámos suprir esse vazio com aquela malha de instrumentos todos a falar uns com os outros, como se estivéssemos a tocar com muita gente, né? E aqui tentámos também imaginar o que é que seria a música de uma cultura a que curtíssemos pertencer, da qual pudéssemos ser filhos e transmissores dela.
0: E a tua voz aqui também contracena muito. A segunda voz que ouvimos no disco é a tua, João.
2: É? Sim.
0: Portanto, há sempre, às vezes, muitas. Cada vez, quer dizer, não é cada vez menos, mas há um encontro da voz do Pedro com uma segunda. Com
2: sim,
0: uma...
2: ou seja, sou eu e o João Neves também.
0: Sim,
2: são os, assim, as vozes singulares somos nós os três. Eu acho que sim, é primeiro a que aparece mais, é a do Pedro, depois a minha, depois a do Neves.
0: O três vozes que também fazem parte deste novo quinteto, às vezes sexteto, Duques do Precariado. É isso, atualmente tinha aqui tirado umas notas, atualmente são 5, 6, aumentou o grupo de artesãos, não disse artesões. O que é que cada um oferece? O que é que tu disseste à má mercadoria? Há assim uma espécie de diria, funções previsíveis para cada um?
2: Sim, a banda do quinteto remonta ao momento em que nós íamos editar por uma editora e nos disseram, tipo, agora vocês vão ter que tocar ao vivo, né? Temos um disco, tem que tocar. E nós até lá não tínhamos propriamente achado que íamos tocar ao vivo. E então, basicamente, o que aconteceu foi, eu chamei os amigos que tinha para tocar. E então já chamei aí o João Neves para tocar guitarra e teclados, e o Hugo Oliveira para tocar flautas, teclados também.
1: O João, que oferece método e sensibilidade, não é?
2: E logística.
1: Só
2: também.
1: Por aquelas tags do LinkedIn que podes. Já não me lembro como é que aquilo funciona, mas podes confirmar que a pessoa tem aquelas aptidões.
0: Sim.
1: O Hugo
0: skills.
1: Para aí 20 flautas diferentes
2: e edição de vídeo.
1: E uma grande imprevisibilidade.
2: Boas piadas também.
1: O mestre de trocadilhos, não é?
0: Que significado é que eu posso dar à encarnação? Há aqui o religioso, não é? O filho de Deus que se fez homem, ou pode ser assim um mais literal, não é? Dar corpo a uma ideia.
1: Sim.
2: Se calhar somos a mesma coisa.
1: É as duas. Há uma palavra grega. Epá, isto vai aqui para a RTP2 agora.
0: culta e adulta.
1: Há uma palavra grega que é asquesis. Epá, e os teólogos vão dizer que eu estou a dizer tudo mal, mas eu vou arriscar na mesma. Que é o gesto de humildade do Filho de Deus se tornar humano com todas as fraquezas que se tem. E eu sinto que quando temos ideias muito puras também é um gesto de humildade nós tentarmos viver com elas e com e assim que tentamos viver ideias puras, começamos a ter de habitar a contradição, porque percebemos que a vida é muito mais complexa do que as ideias que tínhamos na cabeça. E quando nós saímos de Lisboa, nós tínhamos ideias muito puras sobre como é que ia ser a nossa vida fora de Lisboa. E sim, durante 5 anos tivemos vários banhos de humildade e de temperamento dessa vivência
0: fora. As tuas palavras levam tempo a decifrar, e eu ainda estou nesse processo.
1: Eu também.
0: Tu sentes-te confortável, imagina, com aquela coisa do track by track. Imagina que agora nos sentamos aqui e eu te digo assim: olha, de que é que fala o First Fish? Sentes-te bem a uma espécie de decifrar publicamente aquilo que escreveste?
1: É, quer dizer, eu sinto-me bem, eu, para mim não há problema. Eu sinto é que faço um desserviço, não sei se esta palavra existe.
0: Não estás a ajudar ninguém.
1: Exato, isso é, eu posso dizer que a First Fish foi escrita no sítio onde moro agora, que é em Sério, e que há um rio, e que há um tanque, e que havia esqueletos de gato. Mas eu não sei se isso ilumina,
0: claro,
1: a verdade emocional e filosófica do que está lá escrito. Mas eu posso dizer onde é que eu fui buscar a matéria-prima para a letra. Mas o assunto e o tema não me sinto capaz de o descodificar. Aliás, acho, não me importo participar numa conversa e de o descodificar. Mas dizer de uma forma determinante: não, o tema é este e é isto que eu quero dizer. Até porque a maior parte das vezes eu estou à procura de coisas que me surpreendam, que eu não sei exatamente o que é que quero dizer, mas sei que contém verdade, não é?
0: Então tu próprio estás, João, tu também estás, calculo eu, continuamente nesse processo de decifrar.
2: Até porque...
0: E já chegaste a algumas conclusões. Enfim, tens tido a oportunidade para...
2: Sim, eu no primeiro disco, como tu disseste há bocado, eu canto mais neste disco do que no anterior. E ao vivo, mesmo as músicas do outro disco, comecei a cantá-las mais, não é? E então, desde que comecei a cantar as letras, que comecei a pensar sobre o que é que estava a cantar. Antes disso não pensava muito sobre o que é que ele estava a cantar. Gostava só da junção das palavras. Ou seja, a primeira coisa que eu faço não é pensar sobre a letra, isso é certo, mas como canto agora penso. Só que também não, eu, é isso, eu também acho que não é um bom serviço tentar perceber o que é que ele queria dizer com as letras.
1: Tentar
2: perceber contigo. Estás a dizer, eu sozinho tento perceber. Sim. Para mim, o que é que aquilo quer dizer?
0: Não necessariamente com.
2: Não necessariamente perguntar: olha, esta aqui é sobre isto.
0: Ah,
2: não
0: é? Isto é sobre isto.
2: Pronto, uma coisa bonita é que, só para não sair do First Fish, eu também vi os esqueletos de gato. Eu sei qual é que é o tanque. Eu também estive a limpar o tanque. Pronto, é assim um género de música. A música, é o que eu disse há bocado, a música está a espelhar outras coisas da vida, outras vivências.
0: Sim, sim. O que é que nós fazemos aqui? Às vezes é isso, eu estava no meu processo de ciframento, enfim, encontro muito amor, encontro humor, encontro muitas metáforas religiosas.
1: Se
0: tu tiveste uma educação religiosa?
1: Não. É puro autodidatismo. É.
0: Por exemplo, há aqui o Kiri.
1: O Kiri é...
0: Kiri é uma canção...
1: Eu andei num Orfeão e cantávamos uma música cujo refrão era Kiri é Leison, mas eu não fazia ideia o que é que eu queria dizer. E só fui investigar depois de começar a sair umas palavras, depois fui investigar o que é que queriam dizer.
0: Então já viste, eu fiz a investigação posterior. Eu fiz a investigação sobre a música dos Duques do Bacalhau. Fiquei naquela Kiri e depois... Calma, já sei.
1: Deus nos guarde, que iria eleição. Ou Deus nos cuna, ou Deus nos...
0: Mas há muitas referências religiosas.
1: Ah, mas
0: há pessoas que andam sobre as águas. Há uma cruz em madeira, no vídeo.
1: Também havia no Antropocenas, ainda que menos.
0: Só vi este.
1: Agora é mais, sobretudo, começa logo pelo título, não é? Do disco, a Encarnação.
0: Sim, é o próprio disco. Pode ter
1: esse.
0: É religioso, não tem que ser católico.
1: Não é de todo católico. Estamos em tempos bíblicos, eu acho. E portanto acho... não foi intencional, não foi vamos lá usar uma série de termos bíblicos, mas de repente eles começam a ressoar com o que está a acontecer.
0: Falas em gafanhotos também, não falas? Não.
1: Sim. Mas isso é plágio, né, da Bíblia. Eles comeram gafanhotos mesmo. Portanto, eu limito-me a...
0: Mais uma vez, os motivos religiosos. Ok, estamos em final de conversa com o João Fragoso e Pedro Mendonça, dois músicos dos Duques do Precariado. Estamos a falar sobre o segundo disco, Encarnação. A instrumentação, como falámos aqui, para já é acústica. E isso é que eu queria perguntar. Aliás, para já não, atualmente é acústica. Mas vocês pensas na música que poderás, ou pensam na música que poderão fazer num futuro próximo?
2: Sim, é acústica.
0: Vocês conseguem se ouvir depois num contexto onde existam os tais elementos que agora pertencem ao grupo dos infiéis, não é?
2: Exato. nós ao vivo, ou seja, a música ao vivo.
0: A fachada começou a fazer com uma viola breguesa e hoje já vês uns sintetizadores modulares em cima,
1: sim,
0: do palco, não é? Conseguem conviver.
1: Para este disco, desculpa.
2: Ia só dizer que o acústico é mesmo só o gravado, porque depois ao vivo aquilo está cheio de molho. E guitarras elétricas com...
1: Mas quer dizer, tocas o baixo acústico, sim, ou a guitarra acústica, sim, mesmo. E isso, as flautas são acústicas.
2: Sim.
1: Tem a guitarra.
2: E tem uma bateria potente, que no disco
0: tradicional
2: tem uns tambores.
0: Tem, né, uns pormenores.
1: Sim, não foi uma escolha plástica, não foi. Nós queremos que o álbum soa acústico. Nós íamos fazer um álbum muito a javardo, que é o que queremos fazer a seguir. Só que nós andávamos numa fase em que estávamos a tocar em FNACs, a ir a dois, com cada um com a sua guitarrinha acústica. E tínhamos criado algumas canções nesse processo. E estava-nos a incomodar, de repente, de começar a meter-lhes montes de coisas por cima, só para... pronto. Só porque podíamos, não é?
0: Só por adorno.
1: Porque é divertido usar pedais e sintetizadores. E, por outro lado, era isso. Não queríamos trabalhar com computadores porque... É menos humano, aquilo é porque começa a ser tudo muito mais cerebral. Pronto, nós na verdade queríamos saber o que é que conseguíamos fazer só com, sim, guitarras e com o nosso corpo e só com a presença mútua.
2: E foi desconcertante.
0: Ok, fico à espera para vos ver ao vivo, que ainda não tivesse a hipótese, que a última vez que vocês estiveram em Lisboa eu já me tinha comprometido a ver outra banda que muito gosto, que são os Três Tristes Tigres. Mas oportunidades não vão faltar. Obrigado, foi um prazer ver-vos olhos nos olhos, ouvir a vossa voz, saber quem são os Duques do Precariado. Parabéns pela vossa música, porque acompanha-me muitas vezes. Não diria diariamente, mas dia sim, dia não, tenho de ficar. Um abraço, até à próxima.
2: Obrigado,
0: parabéns.
2: Um abraço.

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Olá, boa noite, sejam bem-vindos a mais uma sessão de Indigente na RTP Antena 3 com Nuno Calado, também disponível em antena3.rtp.pt ou no RTP Play, abertura com Giraffe, aquele que é o novo single para os Gillabands.

início do Indigente, os Gila Band, depois de terem passado por Portugal, apresentam música nova. Aqui ficou Giraffe, também dança para o álbum Body Transmission, os Máquina. E seguimos ainda com Lost, proposta para os nova-iorquinos, A Place to Bury Strangers.

0: tema de apresentação do novo álbum dos Adam Strap, chama-se You, You, You. Para continuar no Indigente, temos Dead, tema que conta com a participação de Jello Biafra e Olivia Jean. São os Wheelchair Sport Camp.
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Início de semana no Indigente com Lamborghini Girls e Cult of Celebrity. Continua a funcionar como sendo o seu single mais recente. Seguimos também com música nova para os Guerriers, Nobody's Coming to Save You.

0: Proposta com assinatura de Bleach 93. O tema chama-se Unrated. Aproveitamos agora para mais uma incursão no cancioneiro dos Maruja, que recentemente passaram por Portugal. Três excelentes concertos. Este é um dos temas que nos habituaram. Look Down on Us.
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disse, três excelentes concertos dos Maruja em Portugal, dois no Porto, um em Lisboa. Ainda está em dívida o quarto concerto dos Maruja em 2026 em Portugal. Vai acontecer em Paredes de Douro. Seguimos já com The Radiator, uma das propostas para os Get Down Services, que também vão estar em Cora.

Irlandeses de Belfast, uma das bandas mais faladas do momento, os Kneecap. Primeira viagem a Portugal acontece dentro de poucos dias para o Festival Primavera Sound do Porto. Depois apresentam-se em Paredes de Coura, lá mais para a frente, em agosto. Também Mike D é uma das presenças do Primavera Sound. Mike D, que fez parte dos Beastie Boys, What We Got.

Chegamos assim ao final de mais uma sessão de Indigente na RTP Antena 3. As últimas propostas com Mike D, também Friday Pilots Club, através deste Big Money. E mesmo para fechar, Cross Your Heart, single mais recente para os Moonspell. Boa noite, take care.

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0: Alta atenção hoje dedicado a Dome of Pi. Trata-se de um novo projeto nacional com vários ilustres. Malta experimentada que se está a lançar numa nova aventura. Em estúdio temos o João Ferreira e o Alfredo Rodrigues. Muito bem-vindos, meus senhores.
1: Muito boa noite, António.
0: Olá.
1: Hoje tenho de ver-te novamente.
0: Sim, senhor, é verdade.
2: Boa noite e muito obrigado por nos receber.
0: Ora, essas vão. O prazer é todo meu. Explicando que Dome of Pi tem para já editados 3 singles. A ideia é fazerem mais uns quantos. Estes senhores, de quem vocês ouviram as vozes, o último, que é o João, a última voz neste caso, já esteve em Bleeding Display. O Alfredo fez parte dos Devil Leech Project, que passou aqui muito em alta tensão. Aliás, os Bleeding Display também são músicos de muita qualidade e que já andam nisto há muito tempo. Faz também parte do projeto o Alexandre Ribeiro dos Grog e o David Jerónimo dos Concealment, o Uivo Bastardo e mais algumas aventuras. E o óbvio e o clichê de sempre, meus amigos, porquê? Vocês já não têm idade para ter juízo.
2: Podes avançar, Alfredo. Porque queres saber um bocado como é que surgiu
0: esta ideia? Sei que foi mais ou menos em 2024 a junção de vocês. Já se conheciam?
2: 24.
1: Nós já nos conhecemos há muitos, muitos anos. Nunca privámos muito, mas já nos conhecemos há imenso tempo. Ainda há pouco lhe perguntava há quanto tempo é que seria. Pelo menos 25 anos.
2: De volta disso. 20 e tal anos, sim.
1: Toquei pois. Muitas vezes, tocámos muitas vezes juntos em concertos, Coronax e Bleeding Display, depois The Evil Leech Project, também com Bleeding Display. Fizemos vários concertos, encontrávamos muitas vezes no bairro alto da vida.
2: Muitas cervejas
0: foram consumidas nesses momentos.
2: Exato.
1: Mas sempre foram esses os modos da nossa relação, muitos anos mais tarde, até em 2024. Por ironia do destino, encontro num local que frequentava regularmente, mas que nunca encontrava e naquele dia encontrei o João num restaurante. Ele está a jantar sozinho, eu vou para jantar sozinho. Entro no restaurante, vejo, está a fazer isso, para sentar aí, vai jantar. Long story short, estamos a combinar um ensaio para tirarmos os instrumentos, tirarmos o pó dos instrumentos, no caso dele a guitarra e eu as minhas cordas vocais, e entramos só na brincadeira. Epá, vamos só nos entreter um bocadinho como um hobby, fazer umas covers, mas nem pensar fazer isto de banda. Epá, nós não temos para ir. Pronto, 2 ou 3 meses depois já estávamos a fazer originais.
0: Vai saber.
1: Epa,
2: o que se passou foi muito engraçado, porque nós estivemos neste jantar, por acaso, por coincidência, fomos lá jantar hoje também, precisamente a esse sítio. E foi engraçado, falámos do que é que tínhamos feito nos últimos anos. E eu, na verdade, quando saí de Bleeding Display em 2019, e até lá, ou seja, 2024, não tinha feito basicamente nada, pouco tinha tocado. E isto foi um ponto de partida que me fez voltar a pegar na guitarra. A ideia era muito simples, era, ok, vou com o Alfredo, levo o computador e vamos curtir, vamos beber umas cervejas, fazer umas covers, e a gente, as covers que fez até era uma de... A primeira vez, uma de Morbid Angel, uma de Cannibal, uma de Satyricon,
1: Lycanthrope at Key, Chris Barnes, Lycanthrope.
2: Sim, o
0: Six Feet Under.
2: Pronto, coisas relativamente simples. E a verdade é que a gente divertia-se à brava a fazer estas coisas. Íamos para o estúdio do Caldas, para o Rockpit, íamos os dois. Ou seja, ficávamos num sábado à tarde ou à meia da tarde, bebíamos umas cervejas, curtíamos à brava e pronto, depois íamos jantar fora ou qualquer coisa assim. Até que se chega a uma altura e eu percebo-me assim, bem, o tempo que eu estou a levar a aprender as covers, se calhar, vamos tentar fazer um original. E assim tocamos um original, pronto. E a verdade é que foi um original, e depois foi dois, e depois, epá, vamos deixar as covers de parte, vamos só nos dedicar a fazer músicas originais. E foi isso, basicamente, foi este o processo que chegou até aqui.
1: Foi uma coincidência interessante termos nos reencontrado e de alguma maneira a conversa ter evoluído para esse desenvolvimento de entrarmos numa sala de ensaio, não é? Nunca seria expectável. Nós conhecemos a Maquete Trefada de Anjos, nós nunca tínhamos tocado juntos. Tocámos e ensaiámos uma vez juntos para fazer uma participação numa cover qualquer, se bem me lembro. Mas nunca tínhamos estado, não é, oficialmente a tocar juntos, e a coisa deu-se dessa maneira. E obrigado, porque é derivado ao João, e aliás está com um agradecimento no álbum da minha outra banda. Foi derivado ao João e temos iniciado este processo que me leva a encontrar outras pessoas pelas mãos dele, porque ele leva-me a certos sítios e que me leva a encontrar até um outro projeto. E de repente, ao final de 10 ou 15 anos depois de Evil Leeds, voltar ao ativo. Que é uma coisa muito interessante. Nunca diria que iria voltar ao ativo nesta altura do campeonato, mas acho que valeu bem a pena. Estou super feliz com o que nós alcançamos e o que estamos a alcançar com neste caso eu, com os outros projetos. Portanto, bastante positivo.
0: Sim, senhor, uma aventura absolutamente imprevista e que lá está, de repente, do nada, se fez luz de uma forma poética. E o Dome of Pi, de onde é que surge a ideia e este nome? É o píncaro disto tudo?
1: Pi é um símbolo matemático. É o pi,
0: constante matemática, não é?
1: Que é um número irracional e é um número infinito, muito derivado à infinitude do ponto decimal. Portanto, é infinito e cada número não se repete em sequência. E isso acaba por ser uma analogia a um princípio de cadência humana. Eu não vou elaborar muito. Não deixa de ser.
0: Eu confesso que já estou um bocado aflito. Eu era muito mau a matemática.
1: Acaba por ser apenas uma representação de um ciclo infinito de falha como ser humano. Seja uma dependência de uma determinada substância, seja um comportamento.
0: É o perpetuar de um erro, eventualmente.
1: É o perpetuar
0: ou de
1: um
0: vários.
1: Em que tu estás consciente do erro, não queres cometer o erro outra vez e é isso, é exatamente esse não querer repetir o erro que te leva a repetir o erro e a voltar a repetir o erro. E depois, dentro desse conceito, há histórias específicas dentro desse mundo surreal em que o protagonista vai navegando pela vida de uma forma talvez perdido no tempo, perdido na sua essência, perdido no seu ser, mas continua a querer viver e continua a querer ultrapassar essas adversidades, mas nunca consegue. E acaba por ser esse aspecto catatónico desta personagem, que vai deambulando e vai contando as suas histórias na sua perspectiva. Acaba por ser um alter ego criado, um produto imaginário, vá, criado. E é visto, e depois cada tema tem essa perspectiva dessa personagem sobre determinado tema. Seja um tema de perda, seja tema de uma doença psicológica, seja que patologia for, mais negro, mais deprimente, mais surreal, um imaginário muito, muito surreal, diria. Não temos que levar à letra, não deixa de ser,
0: certo.
1: Não deixam de ser histórias numa perspectiva
0: de um observador.
1: De um observador.
0: Que és tu.
1: E que levará as pessoas a fazerem uma autorreflexão. Um tema não é um tema específico, porque pode-se adaptar ao teu tema, da situação que estás a passar neste momento.
0: Certo.
1: E é talvez um exercício de reflexão que podemos utilizar como se fosse um blueprint para algo. Tem que fazer como meditar. Meditares, tens que aplicar técnicas para conseguires fazer uma meditação. E se calhar tu, para fazeres uma análise mais psicológica de ti, sentado com um psicólogo, tens de ter técnicas de análise. Acaba por ser um blueprint, uma forma prescritiva de como chegar lá, ou tentar chegar lá.
0: Muito bem, João, tu de certeza que vais simplificar isto em termos de música.
2: Em termos de
0: costuma ser ao contrário. O Alfredo agora deu-me aqui um nó na cabeça que eu já estou...
2: Estou
0: a brincar, estou a brincar.
2: Em relação aos temas, etc., está tudo do lado do Alfredo. Minha parte é música, a parte musical da...
0: É isso que eu estou a perguntar. Tu tiveste parado durante... Não pegaste na guitarra e como é que foi? Fazer as covers. Disseste que se eu estou a aprender a fazer isto, mais facilmente faço uma cena minha.
2: Exatamente.
0: Surgiu facilmente ou tu achaste que às tantas estavas a fazer covers de outras bandas e que te apercebi?
2: Não. Foi... Lá está. Eu estes quase 5 anos que tive... Desde que saí de Bleeding Display até o 2024, pegava na guitarra muito, eventualmente. Estás a ver? Nem sequer tinha grande prazer nisso. Aliás, não havia um objetivo. Aqui, a partir desse momento, passou a haver este objetivo.
0: Portanto, tu tens de ter objetivo. Não te servia para descontrair, só ouvires assim uns sons? Não.
2: Não. Okay. Sinceramente, não. Não tinha esse gosto. E aqui vem mudar da noite para o dia. Hoje em dia pego na guitarra diariamente. Desde aí até agora toco basicamente todos os dias. Não é?
0: Ok.
2: Que é algo que já não fazia há imenso tempo.
1: Mas eu acho que é curioso, porque nós quando iniciamos este projeto, nós sentámos, ok, se é para iniciar, como é que vamos fazer, o que é que vamos fazer, como é que vamos fazer? E tem sido assim.
2: Sim, porque eu acho que nós, tanto eu como tu, temos uma mente um bocado metodológica, não é? Ou seja, há um objetivo para concretizar. Neste caso, primeiro era fazer uns ensaios e divertirmos, então havia a mecânica de montar as coisas no computador, sacar as covers, etc. Segundo passo, fazer músicas. Ok, tudo bem, também se consegue fazer. Há um objetivo e nós...
0: Concentram-se nisso.
2: Exatamente.
0: E tem a ver com a vossa experiência de vida também. Já são mais madurinhos.
1: Tem que haver disciplina e tens que querer fazer, não é? Senão não é execuível. Nós felizmente acho que corremos por gosto. É mesmo pelo prazer de fazer.
0: Sim, claro.
1: E há aquelas colaborações que aparecem do nada e de repente parece que nós não temos uma discussão de se é mais para a esquerda ou mais para a direita. Falei, lá se gostas, epá, perfeito, mete aí mais uma volta. De lá se gostas sobre este tema. Epá, Alfredo, já não achas que está com muita voz? Epá, não, Alfredo, deixa aí, está bom.
2: Por acaso, eu gosto. É um bocado isso.
1: Epá, é curioso, não é? Nós conhecemos há mais de 20 e tal anos e só agora é que descobrimos que sabemos trabalhar um com o outro. É satisfatório.
2: Bastante.
0: Se calhar mais novos não conseguiam. Terá a ver com a experiência de vida.
2: Eu acho que se calhar tens razão, Freitas, porque mais novos... A minha cabeça estava num lado, a cabeça do Alfredo estaria no outro. Não sei se seria compatível. Hoje em dia é perfeitamente compatível. E é. Tanto que os resultados aparecem.
0: Portanto, vocês estão a fazer isto numa onda completamente descontraída, mas com muito mais sabedoria do que faziam quando eram putos. Vocês, se calhar, quando eram putos, também era pela inocência de o fazerem. É que ter aquele sangue na guerra de ir ao palco e distribuir energia por todo o lado. Vocês agora se calhar até poupam na energia, mas em termos de cérebro isso não para.
2: São métodos de trabalho completamente diferentes do que temos atualmente, do que tínhamos anteriormente. Nenhum, não quer dizer que este seja melhor do que a minha experiência anterior. É simplesmente diferente e é mais adaptado à minha vida atualmente.
0: Às vossas personalidades agora.
2: Exatamente. Tem coisas boas, tem coisas más. A verdade, dou-te o exemplo, Dome of Pie, temos já estas músicas, algumas, dois singles lançados e hoje será lançado um outro. Mas nunca ensaiámos juntos. Tem esta parte, se calhar, mais humana, ou de estarmos juntos os quatro, que não existe, de facto. Isso, se calhar, é a parte mais negativa, mas, por outro lado, conseguimos concentrar muito mais. Eu, pessoalmente, que faço as músicas, consigo estar muito mais com mais tempo concentrado a criar uma música e depois passar para o Alfredo, depois passar para o Alex e para o David. E é por aí. E eu sinceramente hoje em dia não teria vida ou paciência para fazer músicas nos ensaios.
0: Ok.
2: Não é algo que...
0: Já seja compatível contigo. Estou a entender.
2: Mas atenção, quem o faz, espetacular, acho.
0: Não, isso não será uma crítica. Tu estás a falar do teu estado de espírito. Já não tens paciência para eventualmente funcionar em comunhão, por assim dizer. É um exercício mais solitário. E tens um cúmplice. Combina um assalto e depois vão ver como é que eventualmente corre.
1: E há que beneficiar desta parceria. E é continuar a
0: investir dessa maneira.
2: Ah, sim, há muito para vir.
0: Não. Falem, já que são três temas, a fechar cada segmento, podemos falar de cada um deles. Pode ser?
2: Claro.
0: O primeiro foi o Ripple Effect.
1: Conundrum of Hypnotic Lash.
0: Ainda bem que eu disseste, eu estava-me a concentrar, levaria pelo menos mais uma hora. Ripple Effect, como é que surgiu? Foi mesmo o vosso primeiro tema?
2: Não, por acaso não foi.
1: O nosso primeiro tema foi o Mr. Grime.
0: Então guardamos para daqui um bocado. Vamos começar pelo Ripple Effect, foi o primeiro que vocês editaram.
1: Olha, é um tema interessante porque é a primeira vez. Não, é a segunda vez que eu canto em português. E é a primeira vez que escrevo algo em português. E esse, a nível lírico, esse tema nasce de um poema escrito em português. Eu só o tinha feito na tal cover que nós conversávamos em off de Mão Morta, que fiz há muitos anos atrás com The Evil Leeds, e ganhei-lhe aquele gosto de... Há um som característico quando tu, no meu caso, grunhir palavras em português que dão, sempre deu um certo gosto. E nós aqui não temos
0: barreiras.
1: Não temos barreiras, portanto é o que nós quisermos.
2: Isso é verdade.
1: E foi algo, pá, olha João, tenho aqui este poema em português, pá, isto é uma coisa especial para mim, gostava de explorar isto, então o que é que tu achas? Pá, vamos embora. E assim acontece este tema, que é o tema que nós lançámos em primeiro, porque acho que mostra um pouco o que nós estamos a fazer atualmente. Que há há de facto temas que são cantados em português. O último que vai sair, este terceiro tema, é totalmente em português. Temos outros temas, obviamente em inglês, mas há de facto esta divisão. E que nos dá, acho que ao final do dia nos dá mais gozo ainda, não é? Estamos a experimentar coisas que não tínhamos feito. Eventualmente o cantar em português, acho que é... Sim. Acho que é uma experiência diferente.
2: Eu acho que ficou muito curiosa esta música, a Ripple Effect, porque está dividida em dois, ou seja, ter uma música cantada metade em inglês e outra metade cantada em português, acho que de alguma maneira torna a coisa, sei lá, mais única. Não quer dizer que seja nada de por aí além, mas dá ali qualquer coisa de especial. E pessoalmente gosto imenso da música, pronto. E acho que tanto a letra encaixa bastante bem com o instrumental todo. Fica impecável.
0: Muito bem, alta atenção, estamos a falar sobre Dome of Pie. Em estúdio temos o João Ferreira e o Alfredo Rodrigues. Vamos ficar com mais som desta proposta. São singles lançados com algum espaço entre eles. Já continuamos a descobrir mais sobre Dome of Pie. Alta atenção.

0: Alta atenção, Dome of Pie. Em estúdio temos o João Ferreira e o Alfredo Rodrigues. Já editaram 3 singles, por aqui vão rodar: Ripple Effect, Mr. Grime e No Altar de Ti. Já falamos do vosso encontro e como é que vocês encontraram os outros senhores, o Alexandre Ribeiro e o David Jerónimo. Também já os conhecíamos de longa data.
1: Já os conhecíamos e foi sempre a nossa primeira opção.
0: Era o que eu estava à espera.
1: Foi, exatamente, nós chegámos a falar disso, se bem me recordo.
2: Falámos muito sobre isto.
1: Assim que nós decidimos ir fazer a iniciação do projeto, e quando começámos a definir a estratégia, que foi logo em sequência, percebemos que precisamos de pessoas para nos ajudar nesta execução. E o João e o Alex foram os dois nomes que nós lançámos para o ar. E a nossa maior preocupação é como é que vamos convencer
2: estes... O David e o Alex.
1: E a nossa preocupação é como é que vamos convencer estes tipos a virem, estes músicos excepcionais, a entrarem no projeto connosco. Mas a verdade é que foi bem mais fácil do que podíamos imaginar.
2: Por acaso foi bastante simples. Aqui, lá está, eu e o Alfredo temos sempre uma estratégia. E então, a estratégia, nós tínhamos os alvos identificados, que era seria quem nós queríamos, David e Alex. Então eu fiquei com a responsabilidade de falar com o Alex e tentar convencê-lo, e o Alfredo falar com o David e tentar convencer. Isso foi tudo mais ou menos na mesma altura, porque na verdade nós já nos estávamos a querer preparar para gravar estas músicas, ok? E a verdade foi muito simples. Eu conheço o Alex há imensos anos, há 20 e tal anos também. Aliás, eu toquei com o Alex uma série de anos em Bleeding Display. O primeiro álbum de Bleeding Display foi lançado eu, o Sérgio, o Juca e o Alex. Demos uma série de concertos juntos.
1: E eu curiosamente também toquei com o Alex em
2: ainda para mais. Portanto, foi simples. Foi ligar-lhe, falar com ele, enviei-lhe as demos das músicas, e ele um dia depois, dois dias depois, já me tinha enviado umas linhas de baixo para colocar.
1: É bom também mencionar que o David é a pessoa que nos está a gravar.
2: É o produtor,
0: exato. Ele também é o produtor.

0: conseguia chegar lá. E além disso, é músico profissional, participa em vários programas de televisão, como baterista da banda que anima esses programas.
1: É o da Voice. Vou-te contar um segredo. O David gravou o último álbum da Iva Leeds que nunca chegou a sair. Quem estava lá atrás seria o David. São temas que nunca viram a luz do dia.
0: E verão?
1: Há uma que eu masterizei só para brincadeira e para ter lá na prateleira. Talvez um dia te dê a ti para passares aí.
0: Olha.
1: Está lá guardada desde 2018.
0: Evil Leeds Project, caramba. Grandes marados. Enfim, e Bleeding também. Portanto, João, tu estás a falar que já conheces o Alex desde 2006 ou um bocadinho antes.
2: Antes.
0: Muito antes disso.
2: Eu conheço o Alex.
0: Em termos de gravação, nesse caso, Bleeding, o primeiro saiu.
2: Saiu em 2006, mas eu creio que foi gravado.
0: Waste to End.
2: Certo, exatamente. Eu creio que nós gravámos o álbum, deve ter sido 2004, 2005, já não sei quando é que foi gravado em si. O lançamento foi em 2006, sim. Ou seja, e depois ainda antes houve uma série de tempo a nível de composição dos temas, que o Alex obviamente já fazia parte. Portanto, eu devo conhecer o Alex para aí desde 2000. Ele era um miúdo. Quer dizer, nós éramos todos, mas ele era um bocadinho mais.
0: Ele ainda é, se tu olhares para ele.
1: Olha, eu lembro-me do Alex a aprender a tocar baixo. Portanto, imagina.
0: Caramba. Não, ele já sabia, de certeza. Ele só fingiu que não sabia tocar baixo.
1: Eu lembro-me de desafiar. Ah, vamos ver uns copos. Pá, não. Eu ouvias o baixo no final, atrás. Pum, pum, pum. Não, não vou ficar em casa a tocar.
2: Ele já nasceu a tocar baixo.
0: Era o que eu estava a dizer. Portanto, ele já lá tinha os dados principais da equação. É um excelente, para além de ser excelente pessoa, também é um grande músico.
2: Sem dúvida.
0: É que vocês conseguiram contratar o David? Pá, o David não para, que eu saiba. Uma vez apanhou aqui nos estúdios da RTP e eu disse: mas o que é que tu fazes aqui? Ah pá, estamos aqui a gravar um programa qualquer, já nem me lembro qual é que era.
1: Quando tu tens talento na área em que te encontras e pá, não paras, quieto, não é?
0: Lá está, mas ele podia ser um daqueles metaleiros ferranhos que só se dedicasse a isso. Mas
1: de
0: todo, não,
1: acho que ele tem um gosto por aquele instrumento fantástico. Epá, é. E ele a nível de produtor, engenheiro de som.
0: Também, fez-se homem.
1: Excepcional. Lembro-me quando ele começou na casa dos pais, no sótão, não é? E onde ele chegou, epá,
0: Queijas, não era?
1: Incrível, era para aí, hoje como o Camando. Epá, e é um tipo que é um prazer trabalhar com ele, é um prazer trabalhar com estes senhores todos, honestamente. Easy going, não há stress, não há questão, vamos, fazemos, gosto, não gosto, não há egos, vamos embora. Epá, incrível, incrível.
0: Mas estás a desviar-te. Como é que foi a conversa com o David? Ligaste-lhe a Out of Nowhere, para já não trouxe.
1: Nós temos uma boa relação, eu gosto muito do David, acho que o David gosta muito de mim, pelos vistos. Tivemos aquele exercício grande com o Dave Leach há muitos anos atrás e criámos ali uma relação de proximidade interessante. E acho que talvez os dois estivéssemos frustrados que aquilo nunca tenha saído. Então vamos lá agora é que vamos fazer qualquer
0: vingança.
1: Coisa, vamos ficar para fora. Vamos embora. E honestamente acho que lhe dá gozo a ele, dá gozo a todos nós, diria eu. E se calhar estava predestinado, nós estamos a trabalhar juntos.
2: Eu acho que sim.
1: É continuar.
2: Eu acho que sim. Ele, o David, é uma máquina. A tocar, pronto. Mas voltando um bocado atrás ao que eu já tinha dito, é uma ótima sensação passar as músicas a eles e saber que estou descansado, porque eles vão rapidamente ou com alguma agilidade conseguir tirar o melhor que se pode tirar. É tão simplesmente quanto isso.
0: Tu ficas com as mãos a esfregar assim de... Deixa ver o que é que estes malados vão fazer.
2: Exatamente. É impecável, é impecável.
0: Calculo que assim seja, porque é realmente interessante ver esta equação assim a surgir. E aliás, quando mandaram o primeiro tema, eu tive uma reação positiva ao que eu vi, obviamente, para além de vos conhecer e ter noção de quem vocês já eram há muito tempo. E a sonoridade era esta logo, assim, Dando aquele senhor, eu desconfio. Tu eras mais death grind.
2: Sim.
0: Mas não quer dizer que forçosamente sempre foi o que tu estiveste a ouvir na tua vida, não é?
2: Aliás, calhar precisamente por causa disso, de ter tocado 20 anos o death metal, que adoro. Ok.
0: Agora desanuvieste um bocadinho.
2: Sim, queria fazer. Para fazer tinha que ser alguma coisa diferente, estás a ver?
0: Ok.
2: Não era algo cheio de blast beats ou. Não, aliás, eu cheguei.
1: Tínhamos bastante perspectivas no que queríamos fazer.
2: Sim.
0: Vocês falaram sobre isso?
1: Sim.
2: Falámos muito. Okay.
1: A coisa foi toda. Não saiu ao acaso. Nós queríamos fazer temas assim, com este groove assado, com.
0: Okay.
2: Algo simples,
1: com componentes industriais, com. Ou mais eletrónicas, vá.
2: Sim, ou com criar
1: foi
2: alguns ambientes.
1: Nesse sentido foi.
2: E é isto.
1: O conceito, vamos falar sobre o quê, etc. E casámos tudo. Não foi ao acaso de todo.
2: Não, sim, não foi ao acaso. Tínhamos uma ideia do que é que queríamos, obviamente. Não, sabíamos que não, o que não queríamos, que era fazer algo de fazer o death metal clássico, não, isso não seria isso, mas.
1: Já o fizemos.
2: Já, exatamente, já.
1: Sim, ia fazer outra coisa.
0: Já tinha ultrapassado esse desafio.
2: Já.
0: Há alguns anos atrás.
1: Exato. Pois.
0: No outro século.
2: isso é verdade. Mas atenção, foi. Quando o fazia, era algo que me dava imenso prazer em fazer também. Mas agora lá está. Nova fase, novas pessoas, novas ideias. Então foi um bocado traduzido no que é Dove Mopai neste momento.
0: Então nesse caso, quando o Alex e o David mandam alguma coisa, vocês nem discutem, é palavra final ou pouco se emenda, olha, talvez aqui isto ou aquilo.
1: Há sempre diálogo, felizmente até agora é de facto reduzido, não é? Porque o resultado é tão. Quanto muito, epá, malta, não compliquem tanto, caraças. Isto não é preciso dar 100 notas num espaço de duas.
2: Sim, porque.
1: Estou a brincar, mas.
0: Não, isso é o Alex.
1: Mas nós agradecemos. Há espaço, as músicas acho que já começam a ser até feitas a pensar nas pessoas que temos, obviamente. Não é? Sabemos que o que é que o David vai acrescentar na secção rítmica, sabemos o que é que o Alex vai acrescentar com o baixo. Eu acho que já começamos a ter essa noção na própria composição.
2: Sim, sem dúvida. É isso.
1: E mais diria, já começa a haver contribuição deles para temas, não é?
2: Também é verdade.
1: Agora o último tema que está fresquinho, vai ser agora gravado em breve, já foi um tema que foi disputado pelo Alex, por exemplo.
0: Ok. Mais participativo, então.
1: E ainda é mais gratificante ver que a malta de facto está.
2: Sim.
1: Começa por uma colaboração, vamos puxando-os e tal, um docinho aqui, um docinho ali, namoramos-los um bocadinho e a coisa vai-se dando. A relação está interessante.
2: Sim. Mas é muito fácil trabalhar com eles. E sinceramente, eu tento compor as músicas e enviar a versão que envio. Primeiro ao Alfredo e depois para toda a gente, o mais já cozinhado possível, ok?
0: Certo.
2: Para que depois não tenha de haver muito aquela situação de andar com a música para trás e para a frente e para
0: back and forth, yeah.
2: Tento que vá já o mais cozinhado possível, mais construída, praticamente mais final que possa existir, já quase pronto para nós irmos para o estúdio e tocar tudo novamente, ok? Tento fazer, ter esse cuidado. E eles, pá, a mal ou bem, chegam lá e só fazem aquilo e fica impecável.
0: Não.
2: Não tem grande complexidade.
0: Muito bem. Mr. Grime.
1: O Mr. Grime começa por ser um alter ego criado dentro de um mundo de ficção surreal. Não te posso desvendar o que é que de facto é essa entidade e o que é essa entidade pretende do mundo, porque não é de facto uma entidade, é uma versão destrutiva, uma persona mais destrutiva. É um conceito que já existe há muitos anos, criado como uma reflexão. Começou como em formato de poema e depois evoluiu para o que está ali. e seja talvez seja o tema mais agarrado ao nosso passado death metal. Tem algumas características interessantes e é de facto o tema de partida para este projeto. Foi por aí que de facto nós começámos, com a nossa pequena pré-produção muito caseira. Irmos a uma sala de ensaio para fazer uma captação de voz. Na viagem de regresso a casa, íamos a curtir o som que tínhamos acabado de fazer. Epá, raios, isto está giro. Se calhar podíamos levar isto para o próximo nível. Esta foi de facto, o tema, este foi de facto o tema de transição. Este foi o veículo.
0: O ponto de partida?
1: Foi sem dúvida alguma. Se calhar não é o meu tema hoje em dia que eu mais tenho carinho. Entretanto, e felizmente que assim o é, acho que evoluímos bastante. Mas é de facto o tema de entrada para este projeto. Foi o nosso primeiro tema.
2: Sim. Concordo com o que dizes. Tem ali uns lives ainda muito death metal. Pronto, que é natural. Há muitos vícios para mim que é difícil fugir. E aí está um bocado o desafio que eu dou a mim mesmo quando estou a compor, que é tenta fugir dos teus vícios de death metal. E às vezes é difícil. E neste caso, como sendo a primeira música que compomos, tem um bocado essa componente.
0: Essa identidade ainda.
2: É.
0: O que é natural, não é?
2: Certo.
0: Se é os primeiros passos, baby. Exatamente. Steps, vocês ainda estão naquela de agarrados àquele slime todo do teu caso, do tio, e no teu também, os Evil Leeds também.
1: E antes de Evil Leeds com Cronaxia, uma banda de brutal death metal, pois que é. Tu não deves lembrar.
0: Lembro-me.
1: A minha história começa efetivamente aí, com e aliás foi assim que nós nos conhecemos, no meio dessa brutalidade extrema.
2: Partilhávamos a sala de ensaios.
1: Chegámos a partilhar uma sala de ensaios, sim.
0: Onde é que era?
2: Paulo de Santiria.
1: Ah, era aquela que era numa subcaba.
2: Sim.
1: Subcaba, em que as paredes estavam todas forradas com os pósters que saíam no Correio da Manhã. Não sei se lembras.
0: Ao fim de semana, já estou a perceber.
2: Não era só isso. Havia muito rock.
1: Havia outras literaturas mais, temas mais profundos, sim. É verdade.
0: Muito bem, estamos à conversa com Dome of Pie. Em estúdio temos o Alfredo Rodrigues e o João Ferreira. Já estão disponíveis os temas no formato digital. A ideia e eventualmente final já vamos saber e descobrir o que é. Vamos ficar com mais som. Dome of Pie, confirmem, e já voltamos para concluir este convívio.

0: of Pi é o nome desta ideia, deste som. Podem encontrar no Bandcamp, mas têm que fazer a busca eventualmente já na página do Bandcamp e em várias plataformas digitais, nomeadamente aquela que toda a gente conhece, que é o Spotify. Em estúdio temos o Alfredo Rodrigues e o João Ferreira. São eles os arquitetos deste Dome. Já falamos de Ripple Effect, Mr. Grime. No final deste segmento vamos falar de No Altar de Ti. E entretanto, eu quero perceber esta dinâmica. Vocês estão todos à distância, como tu, João, disseste que nem sequer ensaiaram. Portanto, são praticamente uma banda virtual. Vocês já são aí, para cima daí, aí, mais que aí. Mas orgânica, porque orgânica. Foram ao estúdio.
1: Certo.
2: Fomos ao estúdio.
0: Conta-me lá essa aventura.
1: Aliás, a questão de ir ao estúdio, do meu ponto de vista, acho que o Alfredo
0: então,
1: também.
0: Mas nesse caso, então já se juntaram. Mas não tocaram ao mesmo tempo.
1: Exato, sim, não tocámos ao mesmo tempo.
2: Só tocámos algumas vezes ao mesmo tempo. O Instagram, por exemplo, foi ensaiado.
1: Ah, sim, uma brincadeira. Isso certo. Foi. Que ainda bem que não correu bem, estás a ver? mas sim, a parte do estúdio, para nós, acho que era fundamental.
0: Revisitar o passado, ou faz parte da vossa ADN? Sim,
1: quer dizer, um pouco, porque eu na verdade nem tenho muita experiência de um estúdio profissional, se estás a ver. Eu gostava de ter isso e fiz mesmo questão que fosse tudo gravado
2: e captado
1: num estúdio com os instrumentos verdadeiros, com amplificadores verdadeiros que vão para colunas verdadeiras, captadas por microfones verdadeiros. Não existe ali plugins de distorção, não existe ali. É tudo na parte da guitarra, da bateria, toda tocada do princípio ao fim pelo David, o baixo, e em aspas, tudo o máximo orgânico possível. E que tivesse um bom som, obviamente, então optámos. Também tínhamos o 2 em 1, que é o David toca a bateria e tem o estúdio e faz a produção das músicas.
0: Uhum.
1: Então, é o ouro sobre azul, pronto.
2: Match made in heaven.
1: Exatamente.
0: Não poderia ser nesse caso então mais fácil. Alfredo, para ti, como é que foi pôr essas cordas a vibrar?
2: Foi interessante, sabes? Eu acho que estou com uma voz mais adulta hoje em dia.
0: Era o que mais faltava.
2: Se calhar está mais grave, não sei.
1: Sim.
2: Houve ali o voltar e tirar as teias de aranha, sem dúvida alguma.
0: Deixaste de fumar, entretanto.
2: Anda a fumar mais, ajuda-me na destrução.
0: Olha, eu disse esta na brincadeira, nem sabia que fumava.
2: Fumo, epá, fumo. Eu gosto muito de fumar, sou um fumador. Sou fumador, pá, não há hipótese. Epá, pensava que não ia voltar à minha forma antiga, pá, mas honestamente estou bem melhor. Portanto, estou bem melhor não só na criatividade e na escrita, etc., mas como na execução. O bichinho parece que não morreu e, pá, e parece que é como andar de bicicleta. Tu aprendes e não esqueces. Portanto, pá, eu estou super contente com o meu input para o projeto. A minha capacidade de execução não tem nada a ver com quando eu era chaval. E, pá, eu antes demorava 2 meses a criar um tema, um conceito lírico. Hoje em dia é uma coisa que acontece em horas. As métricas surgem em horas e...
0: Mas isso é a tua bagagem cultural, caramba.
2: Eventualmente, sim.
0: Não é eventualmente.
2: A experiência não é que tu vais ganhando com a vida. Saber executar um projeto, acreditares, pá, teres outra predisposição para executar e vais com mais confiança, porque a vida assim te ensinou. Bastante gratificante. Aliás, estou à espera dos próximos temas do João, já tenho mais coisas para dizer.
0: Olha. E foi tudo first take?
2: Quase.
0: O que é que deu mais dificuldade?
2: Pouco.
0: Nenhum destes temas?
2: Foi
0: até
2: muito,
0: agora
2: realizado? Foi como estava muito bem trabalhado. E eu vinha da gravação de um outro álbum de outro projeto que eu tenho.
0: Mas podes dizer o nome ou não?
2: Posso, é com a Tone. Okay. E vinha na sequência da gravação desse álbum, durante um mês intenso em estúdio. Portanto, eu quando vou para Dome of Pie, estou com o andamento todo de estar confortável em estúdio, sem um mínimo de nervosismo, com confiança, bem
0: preparado. Eu estava convencido que o Dome começou primeiro.
2: E começou.
0: E a Tone veio depois.
2: Exatamente, o Dome começou primeiro, a Tone veio depois, mas nós gravámos a Tone primeiro do que Dome. Nós espero que possamos vir a conversar um dia. Foi de facto muito célebre esse projeto. Foi algo que em novembro tínhamos 15 minutos de música e em abril tínhamos 58 minutos de música, nesse caso.
0: Ok. E então em Dome, porque é que vocês funcionam desta maneira? Singles de mês a mês, sensivelmente, estruturaram isso logo assim, é para ser mais calmo, é para ser quando vos apetece, é isso tudo.
1: É um bocado isso. A ideia inicial, que não sei se foi a mais correta ou não, é indiferente. A ideia inicial era lançar músicas, nós chamamos de singles, que espaçadamente, ou seja, lançar uma música por mês, ou mês e meio, em mês e meio, lançar outra, e enquanto há este espaço, nós estamos em casa, ou em casa e no estúdio, a compor as outras músicas e a gravá-las, para quando acabarem
2: esse ciclo
1: são novamente lançadas essas novas. Neste momento é isso que está a acontecer, ok? Temos estas três músicas feitas, gravadas, masterizadas, etc, tudo pronto para lançar e já lançadas, mas já temos as outras três já prontas para irmos para o estúdio gravar, que se calhar quando sair esta entrevista, se calhar até já estão gravadas. Ok? E nesse espaço de tempo depois já estaremos a criar as outras músicas. Agora, o que é que irá sair daqui? Eventualmente, não sei. Nós falamos disto várias vezes.
2: Nós já falamos. Portanto, nada foi ao acaso. Esta estratégia foi assim discutida. De ânimo leve, certo, mas foi executada. Aliás, tudo o que nós discutimos, temos executado, o que é uma coisa muito boa. Para mim, eu acho que é um motivador. É o catalista para nós continuarmos. Pá, não, o nosso compromisso é fazer mais três. Ok, então vamos fazer. E logo a seguir vamos criar mais um compromisso de mais três. Assim não paramos.
0: Ok.
2: Este processo de criação contínua, a mim é o que me dá mais gozo.
1: Sim, concordo. É um processo muito diferente do clássico, porque normalmente uma banda escreve um álbum inteiro, grava um álbum inteiro e siga e lança-o. Nós estamos a fazer uma outra abordagem que, como o Alfredo diz, puxa por nós para fazermos mais a seguir. E é isso, no fundo é isso. Se depois vai resultar num álbum,
2: Muito eventualmente
1: eu creio que sim, mas gostamos desta estratégia de estar a lançar um tema, dar um espaço, lançar outro, dar um espaço, lançar outro, indo compondo ao mesmo tempo, indo gravando ao mesmo tempo, porque torna-se engraçado.
2: As nove músicas já não vão ser essas últimas três, que já sei. Já não há um eventualmente. Mas já está. O mais interessante disto tudo é que nós não temos compromisso. Estamos a fazê-lo pela arte de criar e pelo prazer que isso nos está a dar. Portanto, enquanto assim for.
1: É assim, a verdade é que o prazer todo é esta parte da criação e não depois o efeito final de ter um CD nas mãos para vender, ou
2: é bom ter o produto nas mãos, claro, ver o resultado do trabalho e pá, sim senhor, isto está a soar como nós imaginámos, não é? Ouvires o produto final, partilhares com as pessoas mais próximas. A partir daí, o resto que vier não é isso que nos move, em bom rigor. Não é fazer 100 concertos num mês ou termos aquele público ali ou acolá. não é de facto isso que nos move, diria eu.
1: Não, sem dúvida.
2: Sim. É de facto este prazer de criar.
1: É, no fundo é isso, é criar, fazer músicas, estarmos juntos, quando estamos juntos, gravá-las, ouvir as músicas. Pronto, nós temos as músicas todas numa demo, temos uma versão demo da música,
2: ver a evolução,
1: e ver a evolução de quando ela sai do estúdio,
0: do esboço e depois
2: é muito gratificante, sem dúvida alguma. Muito gratificante.
0: Mas isto quer dizer que vocês ainda vão chegar a um formato físico ou não? Ou já abandonaram essa ideia?
2: Não, nós já falámos sobre isso e acho que provavelmente é o que vai. Eu acho que vamos lançar mais 3 e depois nas próximas 3 já vai dar uma. Já vai dar uma, eventualmente uma, um álbum.
0: Já
2: temos
0: 9,
2: tempo suficiente para. Para tornarmos aquilo em algo físico.
1: Sim, eu acho que sim.
2: Vai
1: acho
2: ficar,
1: que,
2: bem, acho vai que ficar bem na prateleira.
1: Sim.
0: Especial em alta tensão dedicado a Dome of Pi. O Pi escreve-se ao P-I. E em estúdio estivemos com o João Ferreira, o Alfredo Rodrigues. E fica a nossa saudação também ao Alexandre Ribeiro e ao David Jerónimo. Dome of Pi, procurem, vão saindo os singles, isto é um mistério, descubram, está aí uma nova proposta nacional. Alta tensão, Dome of Pi.
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